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Hailing Jump na 89, também rolou U2 com In Alive e anteriormente Alanis Morissette com Ironic, agora 9:26, aproveitando aí essa vibe que todo mundo tá querendo voltar pros anos 80 no Instagram, nas redes sociais, com essa trend que tá rolando, bora voltar de verdade pros anos 80, ouvir essa pedrada aí bem característica, né? Tears for Fears, Tias Fofinhas com Head Over Heels na Rádio Rock, aumenta aí.

Travis Singh na Rádio Rock. Também rolou Creedence Clearwater Revival com Bad Moon Rising. E anteriormente Radiohead com Creep. Agora 9h43. Aqui quem fala é Joana Souza. Agradeço a sua companhia e a sua audiência. Seguimos até meia-noite. Agora com New Radicals e o Give What You Give.

Rebranded, I'll Be There For You, aqui na Rádio Rock. Também rolou Franz Ferdinand com Do You Want You, e anteriormente New Order, Blue Monday. Agora 9:58, seguimos de The B-52's Private Idaho.

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1: E uma ótima noite pra você em sintonia aqui na 89 FM, a Rádio Rock do Brasil. Aqui quem fala é Giovana Souza e ficamos juntos aí até meia-noite, só ouvindo sonzeira de primeiro. E ó, quer me seguir no Instagram, já corre no @geosouza.s e abrimos mais uma hora com Green Day.

Rapa, lado B, lado A na Rádio Rock. Também rolou Soul Asylum com Runaway Train. E anteriormente abrimos muitíssimo bem com Green Day, When I Come Around. Agora 22h19. Eu agradeço a sua companhia e a sua audiência nessa quinta-feira, dia 10 de setembro de 2026. E seguimos a nossa playlist com Limp Bizkit, Take a Look Around.

0: Stone Sour, com essa versão sensacional aí de Wicked Game. Agora 22 horas e 27 minutos, bora de parada rápida, mas não será aí, já já eu volto com muito mais sonzeira, me esperem.
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1: De volta na 89, a Rádio Rock. Agora 10h30. Seguimos a nossa playlist com Blink-182, All the Small Things na Rádio Rock.

0: Ramones, Blissful Bop aqui na Rádio Rock. Agora 22 horas e 53 minutos. Bora de parada rápida. Mas não será aí, já já eu volto com muito mais sonzeira pra gente. Me espera aí.
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1: De volta na 89 FM, a Rádio Rock. Aqui quem fala é Giovana Souza. Agradeço a sua companhia, a sua audiência. Bora seguir na nossa playlist de hoje com Joey Ramone, What a Wonderful World.

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1: Jerry Lee Lewis, sensacional, né? Dinossauro do rock, Great Balls of Fire na 89. Também rolou Skank com Vamos Fugir. E ó, bora de parada rápida, mas não será aí que já eu volto com muito mais som. Me esperem.
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1: 89 FM, a Rádio Rock. Aqui quem fala é Giovana Souza e fico hoje na tua companhia até meia-noite, só ouvindo a nata da nata do rock, ó. Quer me seguir no Instagram, já sabe, corre no @geosouza.s e seguimos de Pearl Jam, I Am Mine.

Super Dragon, I'm Free na Rádio Rock, versão aí desse clássico dos Stones. Também teve eles anteriormente, né? Rolling Stones, She's So Cold, sonzeira aí do Emotional Rescue. E seguimos de Legião Urbana, Eu Sei.

0: Infelizmente, essa foi minha saideira. Meu nome é Giovana Souza, vou ficando por aqui. Quiser me seguir lá no Instagram, já corre no @geosouza.s. É Geo de Giovana com E, Souza com S de sonzeira. A gente continua trocando muito mais ideias sobre o rock and roll por lá. Te desejo uma excelente madrugada, um ótimo restinho de noite. E não será aí que na sequência tem Thiago DJ e o Heavy Pero no Mute aqui na Rádio Rock, tá certo? Um beijo, fui!
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1: Chega aí, tá começando o Rap Pera no Multi, você tá aqui no 89 Rádio Rock, eu sou o Thiago DJ, nós vamos junto até as 2 da mamãe com o melhor da música alternativa, hardcore, punk, ska, no metal, grunge, rap, reggae, entre outras alternatividades. Quer falar comigo? Chega no Instagram, arroba Thiago DJ SP, por lá vou começar uma live daqui a pouco também. Estamos com imagens no site do 89radiorock.com.br. Hoje no programa terei 2 bandas aqui convidadas, vou falar com os Marrones e também com a banda Treva Luce, certo? Vou começar aqui com o Dropkick Murphys, já chega ali na live pra trocar ideia com a gente e venha, bora!

0: Mudhoney, Suck You Dry, estamos de volta com o Heavy Piano Mútil aqui no 89, certo? Tá rolando a nossa live ali, arroba Thiago DJ SP, manda um salve pra galera do Bloco Emo que tá na sintonia, Perica, Márcio, Marco Avô, vai mandando sua mensagem, arroba Thiago DJ SP. Tô aqui com o Felipe Ribeiro, com o Felipe Skid, manda Treva Luz, sejam muito bem-vindos ao Heavy Piano Mútil.
1: Nós estamos juntos demais, valeu Thiaguinho.
0: Vocês estão com uma formação nova agora, é isso?
1: Isso, é assim.
0: Conta mais aí, Fê, como é que tá?
1: Cara, na verdade, é nova mais ou menos, porque você tá, que, um ano já tocando?
2: Um ano.
1: O Skid entrou tem um ano, e o Jean Coppola, né?
0: É um clássico, Jean Coppola, grande batera.
1: Tremendo narido.
0: Nossa, esse é monstro demais.
1: Monstro, né?
0: Nossa, canguru Jean, gentil, é. Tinha inimigo, né? Pô, a capivara do menino é boa, hein?
1: Nossa, que currículo, hein? Que história, hein?
0: É, bom demais.
1: Que história. Então, ele já tá tocando comigo há um ano e meio, talvez dois anos. Então, assim, mas é a primeira vez que a gente, de fato, grava entre estúdios, junto com essa formação e lança alguma coisa. Sim.
0: Que aí foi o recomeço mesmo.
1: Recomeço.
0: Isso faz sentido também, né? Cara, a música veio numa hora...
1: Engraçado, por quê? Porque, na verdade, essa música, ela já tava pronta, assim, desde 2000 e... Pós-pandemia, assim.
0: Pode crer.
1: Ela não foi uma música que a gente fez pra essa situação, mas caiu como uma luva, incrível.
0: Encaixou legal,
1: impressionante.
0: Né?
1: Impressionante.
0: Da hora demais. E aí, mas essa música vocês já gravaram vocês quatro. Tem o Eduardo também, que tá com vocês.
1: Isso, tem o, porra, o Eduardo, o Dudu, né? Pros amigos. É. Dudu, cara, é meu amigo, assim, de adolescência. Tocava no Confronto comigo também.
0: Ah, pode crer.
1: Porra, né? E eu posso dizer que, assim, eu toco desde os 16 anos, 17 anos. Aos 18 ali a gente começou o Confronto. Então, eu posso dizer que praticamente eu toco a vida inteira com o Dudu. Eu não sei o que é ter uma banda que não seja com o Dudu.
0: Que massa.
1: E aí,
0: mano,
1: quando rolou de montar a Treva, que na época era Treva, agora Treva Lucy, foi a primeira pessoa que eu pensei. Falei, cara, Dudu, tamo junto, a ideia é essa, tem essas músicas, vamos fazer. E o Dudu sempre daquele jeito, tamo junto, vamos pra dentro.
0: E como é que foi a aceitação de recomeço aí? Deu bem?
1: Cara, incrível, cara. Incrível. Muito mais do que eu imaginava, assim. Porque foi assim, a gente teve aquele período de pós-pandemia, a gente criou a Treva, lançou o disco pela Rocha Records, selo do Fê, Sanches.
0: Massa, pô, demais.
1: Lindo demais, né?
0: Só gente boa envolvida também, né,
1: filho? Mano, incrível, cara, assim, só tem que agradecer. E aí, cara, a gente fez o show, rolou, a gente teve aqui, lembra aquela
0: sim,
1: vez?
0: Sim.
1: Pô, foi demais, assim. E aí rolou essa parada de, na época, o menino que tocava guitarra com a gente, o Chris, precisou sair. É, o Pedro também, que era o batera, ele já precisava sair, já a gente já sabia que ele ia sair. Então foi meio que uma reformulação, né? Tipo, a gente teve que reestruturar a banda. E, cara, e tudo acabou se encaixando muito, assim, dando muito certo. E a gente queria ver como é que seria essa retomada, né? Tipo assim, você fica, sei lá, seis meses, oito meses, não vou dizer parado, mas assim, a sensação que parece é que, porra, que desanimou, que a banda parou, que aconteceu alguma coisa. Mas nesse meio tempo a gente foi compondo um monte de música, fazendo várias coisas. E quando a gente lançou o Recomeço, assim, a galera meio que abraçou. Caramba, voltou e pô, com essa, eu falo que não é que a gente mudou de nome, né? A gente acrescentou um sobrenome, né? Continuou Treva e virou Treva Lucy. E lindo, cara, tá incrível.
0: Vou falar pra vocês hoje, hein? Acordei, saí na chuva hoje, botei essa música. É empolgante.
1: Oh.
0: Recomeço, vamos ouvir. Vamos já começar Treva Lucy, Recomeço aqui no Heavy Peronomus. Bora.

0: Beast Boy, Sabotage aqui no Heavy Peronomucho, tamo de volta com a banda Treva Lúcia, ó, mano, a audiência qualificada aqui, o Ivan do Algorithms tá aqui, Bayside King, Zedão do Crespo.
1: Nossa, só gente querida. Só
0: música. É, Bia da Casa de... que eu vou confundir. Da... Banda de Casinhas também. Não, tá aqui, Bia, mandando salve, galera geral aqui mandando salve pra vocês. É, mano, quero saber como é que vocês estão aí de produção, porque vocês lançaram esse single... Mas vocês estão trabalhando em coisas novas?
1: É, então, cara, foi muito legal, assim, porque a gente já tava com essa ideia de lançar alguma coisa. A gente gravou esse single. Na verdade, assim...
0: Single e um vídeo também, né?
1: É, exatamente. O processo foi o seguinte. A gente gravou duas músicas lá no Bear Studio.
0: Legal.
1: Com o Diego Rocha. Fabuloso. Mano, o Diego é muito bravo. Deu uma atenção incrível pra gente. Já era um projeto que ele queria fazer quando ele escutou a Treva a primeira vez. Oh, ele falou, mano... Quero muito gravar vocês aqui no estúdio. E foi um processo muito legal, assim. Tipo, muito legal mesmo. Muito confortável. O Beara é um estúdio muito foda, assim. E aí, o que que acontece?
0: É igual que o Diego grava umas bandas mais pesadas, né, cara? Diferente, né? Ele grava vocês também.
1: É, uma das ideias dele era justamente pra isso. Assim, ele, pô, eu quero gravar o som de vocês. Que também é um desafio, né? Uma parada diferente. E aí, cara, quando a gente gravou, daí veio essa ideia com o Algorithms também, que, cara... Chegou somando muito, assim, pra fazer a distribuição.
0: Pô, tá que ligado? Massa o Algorithms
1: tanto
0: também,
1: o Ivan,
0: né?
1: Quanto o Moisés, assim. A primeira pessoa que eu falei lá no Algorithms foi com o Moisés e com a Bia, que é uma querida. E, cara, assim, eles deram todo o apoio, assim. Né? Até porque, cara, lá no Algorithms, a banda dos amigos é muito bom ser fã dos nossos amigos,
0: sim,
1: né?
0: Sim,
1: então, assim, tá o Metade de Mim, tá o Zander, sabe? É, pô, várias bandas legais, vários projetos legais. Sabe, tá os meninos do Pense lá, o Ítalo, a gente
0: então
1: vai
0: tá lá,
1: encontra
0: lá,
1: todo mundo, ensaiando, produzindo, fazendo coisas. E o Algorithms abraçou a ideia de pegar e distribuir, cara, vamos fazer junto, vamos trabalhar junto. O Ivan, cara, deu um apoio. E, cara, ficou... Então, isso assim, essa é a primeira música que, tá lançando, que a gente tá lançando agora junto com o Algorithms e vai lançar uma próxima já, ainda
0: já
1: esse
0: ano.
1: Já
0: tem outro single já.
1: Já tá na
0: tá.
1: bala.
0: Então logo mais teremos novidades aí.
1: É isso aí, com certeza.
0: E fala um pouquinho também das bandas que vocês já tocaram juntos, né? Apesar do pouco tempo de estrada, né? Vocês já tocaram com algumas bandas bem legais aí de fora, né?
1: Rolou muita coisa legal, fala aí,
2: foi a minha fogueira, né? Quando eu entrei, na real. Minha fogueira, 3 ensaios pra ir tocar com o Buzzcocks lá.
1: Cara, só isso, né?
2: E aí eu fui como, né? Já... Mano, tem que dar conta aqui. Falei. Na época, acho que a ideia nem era eu entrar na banda, pelo menos eu não sabia disso.
1: E bom, aí. Passado o tempo, tá ele aqui, né?
0: Ah, pô, vou tocar com o Buzzcocks, né, mano?
1: Cara, mas foi exatamente isso, assim, cara. Na época, o menino que tocava com a gente saiu. E é o seguinte: engraçado que antes disso, o último show do Chris que tocava com a gente foi com o Helmet lá no Carioca. Mano, incrível, assim, tipo, incrível. E a gente tinha uma sequência de shows que seria no Sul. Você foi com o Buzzcocks lá em Porto Alegre. E, porra, com a lenda Cólera, que é em Criciúma. Então, assim, mano, a gente não vai perder esse final de semana de show.
0: Claro que não.
1: E aí a gente fez os ensaios com o Skid. Arrepiou muito, assim.
2: Pô, ainda bem.
0: Ah, vou ficar, né?
2: Aí ficou.
1: E aí, pô, tocamos com o Buzzcocks, tocamos com o Tia Soel, tocamos com o Dead Fish, tocamos com o Menores Atos, tocamos... Assim... Pra mim, eu costumo brincar que é o seguinte, não que a banda vá acabar agora de maneira nenhuma, é um projeto que eu tenho pra vida, assim,
0: com
1: sabe?
0: Certeza.
1: Pra mim, os projetos, eu costumo dizer o seguinte, eu gosto de poucas coisas na vida, mas as poucas coisas que eu gosto, eu levo muito a sério e são pra vida, sabe? Relacionamentos, amizades e tudo mais. A banda, pra mim, é um projeto de vida. E eu posso dizer, se acontecesse qualquer coisa, eu tivesse que parar de tocar agora, assim, só de ter, sabe, tá saindo... sendo distribuído por um selo que tem lá os meninos do Metade de Mim, que tá o Zander, que tá o Pense, ter tocado com Menores Atos, com Cólera, tá ligado? Tipo, com Tia Soel, com Adolescent, Helmet, que era minha banda, porra, assim, né? O Helmet e o Social Distortion são bandas do meu coração, sendo bandas da vida. Eu comecei, eu tocava no Confronto, pra quem não sabe, eu comecei a tocar bateria por causa do Helmet, cara.
0: Pode crer, pra bateria de lata.
1: Nossa, aquela caixa, pam! Então, assim, a banda com pouco tempo já ter essa... Já ter conseguido tocar no...
0: Essa parada que você fala do compromisso, dá pra ver que o que você fez com o Confronto ali foi cabuloso, né, cara? O que vocês fizeram com o Confronto? Vocês saíram do Rio, vocês dominaram o mundo, né, cara?
1: 17 anos.
0: É assim. Boa. Vocês fizeram muita coisa com o Confronto, cara.
1: Eu tenho muito orgulho, cara. Porque, assim, não é nem ter saído do Rio. Porque muitas bandas saíram do Rio, saem de São João de Meriti.
0: Não, cara.
1: É outra parada.
0: Você mas vai... vocês foram muito longe com o confronto, cara. Vocês dominaram a Europa, tocaram os puta festival, cara. Ficaram gigantes, né, cara? Uma
1: história linda.
0: Eu lembro quando vocês vinham aqui pra São Paulo, eu lembro uma vez eu tava na porta do inferno, muita gente de camiseta preta, bagulho lotado. Falei, o que tá acontecendo? Os caras, o confronto. Falei, Deus do céu, mano. Tá, falando, tá ligado?
1: Tá falando com o Skid agora, ele tava chegando, né? Ele tava contando os causos dele de roqueiro aí.
2: É,
1: roqueiro
2: da Aliquinga
1: aqui na Augusta. E aí eu falei, pô, cara, eu me lembro quando a gente vinha pra cá com o confronto, tocava aqui, tocava no inferno.
0: Apavorava, apavorava, cara. E tá uma onda agora de ressuscitar flyer do confronto. Você tá acompanhando isso aí,
1: tô,
0: né?
1: Tô acompanhando.
0: Tá maravilhoso.
1: Não, se eu não quisesse acompanhar, eu só ficar marcando
0: mensagem. Tá maravilhoso, cara.
1: Cara, sabe o que é engraçado? Às vezes eu tô em outras cidades, em outros estados e tal. E as pessoas chegam pra mim e falam assim, ó, vamos fazer o show do confronto aqui. Você já tava em Natal. E aí o Foca do Sol, e aí o confronto? Vamos fazer o confronto. Aí, cara, tava em Belo Horizonte, aí o Felipe do Punk no Parque lá, vamos fazer o confronto. E aqui em São Paulo nem fala, todo mundo quer fazer. Lá no Rio, encontrei o Luciano Tomahawk agora lá no Rio, assim, tipo, ele, mano, e o confronto?
0: Vamos com mais uma do Trevo, vamos ouvir Onde Mora o Sol.

0: Sussas Torchel Ball and Chain aqui no Heavy Prano Múcio. Tamo de volta, já tamo com a campanha, né, mano? Treva e Sussas Torchel, tá geral aqui, ó, pedindo. Cara, né, mano? Tem uma galera nessa.
1: É, eu fico assim, eu falei, mano, daqui a pouco a Solid vai ficar chateada com isso aí.
0: Ô, Gustavo, ouve nós aqui, mano. Obrigado. Então, seria demais, né, mano? Seria demais.
1: Assim, pô, é banda da minha vida, assim, né? Banda que, cara, do meu coração, pô, ia ser lindo, assim. Eu gosto, sou apaixonado pela banda, ouço desde adolescente. Mas é engraçado, eu tava comentando que, assim, por incrível que pareça, apesar de ser uma coisa maravilhosa, cara, só de ir ver o show,
2: com certeza,
1: inclusive eu quero ir em Curitiba também, já vai ser uma coisa incrível, porque olha só como é que são as coisas, cara, em 2010 eles estiveram aqui, né? E eu não consegui ir, porque na época o Confronto tava tocando, a gente tava no turnê, tava na Europa, alguma coisa assim, e eu nunca vi, a banda que eu nunca vi.
0: Pode crer.
1: Queria muito ter visto, assim, eu realizei o sonho de ter visto o Helmet.
0: Sim,
1: e
0: sim.
1: E agora vai ser o Social Disco.
0: Não, mas o mais legal é que eles lançaram um disco muito foda esse ano, né, cara?
1: Absurdo.
0: Porque eu falo assim, a banda fica tempo parado e tal, volta e lança um disco mais ou menos. Mas é um disco foda pra caralho,
1: absurdo,
0: né?
1: Absurdo, Born to Kill, né? Absurdo.
0: Bom pra caramba, tá tocando aqui na rádio na programação normal, assim, de dia. Bom, tá cabulosíssimo. Mas estamos nessa campanha aí, Treva Lucy e Social Distortion. Aqui em São Paulo e Curitiba também, pelo mundo. Já o Mike Ned, já pega os caras, leva junto.
1: Um dia. Um monte de gente marcando na portagem da Solid. Eu falei, mano, o que tá acontecendo? O que que é isso? Cara? Impressionante, assim.
0: Vai aqui.
1: Só agradeço, né?
0: Aqui, né?
1: Não, agradeço todo mundo, assim, valeu demais. Mas assim, eu gosto de frisar sempre uma coisa, que apesar. A gente deu essa, não vou dizer sorte, né, porra, é um misto de várias coisas, mas assim, eu fico muito feliz de a gente ter tocado com todas as bandas que eu citei aqui, inclusive com o próprio H2O que a gente tava falando, a gente tocou com o H2O também, mas eu assim, eu prezo muito pelo dia a dia, porque tem muita banda que assim, acha que é legal, que é só bacana, tipo, tocar com as bandas gringas, toca numa casa legal, e é isso, e beleza. Cara, eu acho que tem que tocar todo final de semana, em todos os lugares, claro, tocar claro. Na periferia, levar seu som pro máximo de lugar e pro máximo de pessoas possíveis. Isso, é pra mim, é o que faz a coisa acontecer, é o real. A gente tava falando, a Bia tava aqui na live aqui, né?
0: Sim.
1: E ela tem um projeto dela que é banda de casinha, assim, que é uma coisa que começou ali dentro da Algo Hits, na casinha da Algo Hits. E, cara, ela começou a levar pra várias cidades, vários estados, assim. Eu vejo as bandas saindo daqui, indo pra Porto Alegre, indo pra Belo Horizonte, indo pro Rio, vai pro Nordeste. E, assim, eu acredito muito nisso. Eu acredito muito no poder do independente, do faça você mesmo. Sacou? É lógico que tocar em grandes festivais é o sonho de todo mundo, tocar para muita gente, estar presente nessas estruturas, nas grandes estruturas, você fazer parte disso, é lindo. É para sua história pessoal, claro, claro. Para a história da banda, para a história até da
0: música. Acho que até é uma premiação de tudo que você fez, né? Chega a ser uma parte de...
3: Forma o caráter da banda, né? Sim. Eu acho que, mano, tocar

0: para 5 pessoas, amigo. Você não vai, dificilmente você vai conseguir fazer um show legal no Rock in Rio. Tem gente que quer pular etapas, tem gente que quer atropelar coisas. E existe um processo que ele precisa ser respeitado, assim, sabe? Isso te dá. O skit foi perfeito, assim. É, show ruim forma caralho.
1: E assim, cara, eu acho que as bandas têm que ocupar espaço e tem que fazer também, né, cara? Porque também tem um monte de gente chata reclamando pra caramba. E assim, reclamar é fácil. Geralmente quem reclama é aquele cara que não sai do sofá. Exatamente, mano.
0: Cara, quer ver uma coisa que é motivo de muito orgulho, assim, que eu vejo? Porque eu sou um cara que eu fico orgulhoso pelos outros. Então, tipo assim, cara, ver, por exemplo, só pra pegar algum exemplo, a gente poderia citar vários aqui. Tipo, pegou esse Rock in Rio agora. Teve o Black Pantera, show absurdo. Teve o Bayside Kings, por exemplo. Cara, você pega a história dessas bandas. São duas bandas de lugares completamente diferentes. Uhum. Uma de Minas Gerais, outra aqui de São Paulo. Uhum. Você vê que, assim, não teve... Ninguém pulou etapa. Foi um processo. Você pega as bandas, tem 5, 10, 15 anos.
1: Correria,
0: e
1: mano.
0: E aí você vai fazendo, lançando música, fazendo, uhum, se conectando com as pessoas, fazendo as pessoas entenderem a sua ideia, a sua proposta. Vai arriscando. Às vezes você acha que vai dar certo aqui, não dá, mas dá certo lá na frente com outra coisa, com outra ideia, e você se mantém real, sincero, verdadeiro com aquilo que você tá fazendo, e uma hora você foi e chegou, tá lá no Rock in Rio tocando,
2: galgando, né, mano?
1: E assim, tem a parada, você trampa com produção também, né? Tem a parada por trás. Eu tava vendo comentando sobre o show da Malvada aqui ontem, que os caras falando: ah, mas tem empresário. Velho, tem empresário por trás também, tem produção, tem tudo isso por trás. Uma banda não se faz sozinha, tá ligado?
2: Exato.
1: Não cai do céu, meu amigo. Você não vai lá só os 4 integrantes da banda: ô, deixa eu bater na porta do Rock in Rio aqui, deixa eu tocar.
0: Não é assim que
1: tem todo um trampo por trás, irmão. O bagulho agora... é o maior corre do mundo pra chegar lá.
0: E até essa estrutura, a gente conversa muito sobre isso, uhum, assim, cara. O Skid entrou na banda tem um ano e tal, e a gente se conecta muito, assim, a gente tem uma conexão que parece de outro tempo, parece que a gente já tocou junto há muito tempo, então a gente troca muita ideia sobre o que está acontecendo. E uma coisa que a gente estava conversando sobre esse lance das bandas terem uma estrutura, isso também eu vejo que às vezes acaba sendo um problema para as bandas que estão começando, porque a banda começou agora, ela já quer ter empresário, hold, quer ter uma equipe que vai soltar VS. Cara, calma. Tipo assim, faz a música, faz o show, a coisa vai acontecendo, as pessoas vão se interessando, e à medida em que vai se estruturando, você automaticamente você vai sentindo a necessidade. Porra, cara, eu não tô dando conta disso aqui. Vou colocar alguém pra cuidar. Não consigo fazer mesh. Quem é que pode cuidar disso aqui pra mim?
1: Isso.
0: Não consigo cuidar do palco. Eu preciso de alguém pra cuidar do palco pra fazer tal coisa. Sim. Então, às vezes, você vê muito assim, a banda começou, não tem uma estrutura tão grande assim, tá fazendo shows ainda menores, shows pequenos, e quer chegar com 10 pessoas e quer uma estrutura que às vezes nem cabe dentro da casa de show que ela tá fazendo.
1: Calma, né?
0: Calma, vai devagar. A ideia é essa, criar estrutura. A ideia é essa, andar, conquistar público, né? Mas tudo no seu tempo e trabalhando.
1: Boa. Vamos com mais uma do Trevo. Renascer em Dor, já toquei?
0: Não, né?
1: Não.
0: É agora. Não.
1: Então, é agora.

0: Helmet Ian Sangue aqui no Heavy Peronomútil, tamo de volta. Infelizmente, chegando ao final do nosso bate-papo com a banda Treva Lucy. Valeu, Felipe Skid e também Felipe Ribeiro, os Fez aqui, mano. Tchau, da hora demais, hein, mano.
1: Obrigado,
0: hein,
1: demais, mano.
0: Sempre bem-vindos aqui no programa.
2: Só tenho que agradecer, obrigado pelo espaço, não só pra Treva Lucy, mas todas as bandas que vêm aqui, muito de diferentes níveis, diferentes tamanhos, diferentes estruturas. E, cara, você é um cara muito importante. Esse programa aqui é um programa muito importante pra cena, pra música independente, pro rock independente brasileiro. Só tenho a agradecer. Agradeço a galera toda que tá ouvindo aqui agora, o nego que tá dirigindo, tá na rua, quem tá em casa. Valeu demais. Agradeço quem ouviu a Treva Lucy, quem tá ouvindo a música Recomeço, quem acompanha a banda.
0: Tem algum show, mano, marcado?
2: Então, eu queria falar exatamente sobre isso. Dia 1º, né, Skid?
1: Dia 1º, lá no Red Star Studio.
0: Outro lugar
1: junto
0: legal,
1: com o pessoal do Anônimos Anônimos.
0: Ah, aliás, Flavinho tá na nossa live aí.
2: Flavinho, um grande abraço. A gente vai tocar com o Anônimos lá. É, na verdade, é o seguinte. A gente vai começar a divulgar essa semana, mas já vou falar aqui de primeira mão. A gente vai começar uma série de shows. Alguns já estão sendo marcados, outros já estão marcados. Então, dia 1º, a gente vai estar lá no Red Star Studio, lançamento do disco. Do disco, não, do single.
0: Legal.
2: Quero ver todo mundo lá. No dia 2 a gente vai estar em Jundiaí também, com Anônimos Anônimos também. Dia 3 a gente vai estar em Lorena. Dia 4 a gente ainda vai confirmar, mas vai estar na semana, a gente coloca no nosso Instagram. É, vai ter show no Rio também, já vai ter em Belo Horizonte. Então, assim, vai ter várias coisas muito legais. Só tenho a agradecer. Obrigado pelo espaço. Obrigado ao Hits também, cara, que acreditou demais. Agradeço demais o Ivan e o Moisés. Cara, a Bia, toda a galera da Algo Hits, o Pio, o Cadu, que, porra, foram responsáveis por colocar essa música aí na Recomeço, nas plataformas. Agradecer, porra, o Diego Rocha.
1: VR Studio.
0: Grande produtor.
2: Mano, produziu a música com a gente, gravou, deu rec, abriu as portas do VR lá pra gente.
1: Ficou lindo.
2: Mano, ficou lindo assim. Só tem a agradecer essa galera toda que tá com a gente.
0: Bom demais. Ó, quando sair o disco, venham e fala pro Jean vir me visitar.
2: É,
0: Narizudo. E aí o Instagram é Treva Lucy, né?
2: Treva Lucy.
0: Sigam. Vamos fechar com o passado que se tem. Valeu, irmãos. Tamo junto.
2: Valeu.

0: Coimbis aqui no Rap Peronomútil, tamo de volta. Todo dia tem da meia-noite às duas da mamãe, certo? Com o melhor da música alternativa, completando 10 anos aqui no 89. 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Tô aqui com a nossa segunda rodada de hoje com a banda Marrone. Sejam bem-vindos ao Rap Peronomútil, certo? Queria que vocês se apresentassem, falassem o que cada um faz na banda, por favor, meus amigos.
1: Salve, salve, Thiagão.
0: Salvado.
1: Galera aí que tá na audiência. Eu sou o Arara, vocal do Marrones.
2: Salve, português aqui, baterista.
3: E aí, galera, baiano, guitarra.
4: E o mexicano do baixo.
0: Conta pra mim, como é que começou os Marrones, quando foi? Conta um pouco da história de vocês.
1: A gente começou em 1993, no interior de São Paulo, Votuporanga. E aí, aos poucos, todo mundo veio vindo aqui pra São Paulo. E desde 2006, a gente reativou a banda aqui. Praticamente com a formação original, o mexicano, o português, estavam aqui nos primeiros shows do Marrones. E aí aqui em São Paulo a gente voltou, colocamos um anúncio no Forme Sua Banda, e o baiano, só o baiano respondeu e ganhou uma vaga por W.O.
3: Processo seletivo,
1: né? Ganhou por W.O. Fudido,
2: né?
1: Tá até hoje, hein? Mais de 20 anos já com a gente.
0: 20 anos. Também. Que massa. E o lance do nome? É o Ramones errado mesmo?
1: Não, é
0: essa ideia mesmo?
1: É. Um amigo nosso lá de votou antes de formar a banda ainda. Ele foi falar Ramones e falou Marrones do meu lado, aí zoeira de moleque, né? Pô, falou errado e tal, e eu guardei o nome. Aí quando surgiu a ideia de formar a banda, eu falei, ah, não sei se a banda vai dar certo, mas o nome vai ser Marrones e tal. E ficou, cara, ficou legal, tipo, até hoje.
0: E vocês são fãs de Ramones também?
1: O início da banda foi como Ramones cover, né?
0: Certo.
1: E aí depois eu consegui ver o Ramones em 94, tô vindo do interior pra cá pra assistir o show e tal. E aí com o tempo a gente foi aumentando, abrindo mais o repertório e tal, e começando a fazer músicas próprias também, mas hoje a gente sempre, nunca passa nenhum show sem tocar nenhuma música do Ramones.
0: Pode crer. Vocês estão com um EP novo, certo?
1: Sim.
0: Que é o Marrones 1993.
1: Isso, certo. Isso aí.
0: Então vamos começar com, vou tocar duas desse EP.
1: Boa.
0: As duas primeiras, PT no rolê, Treta, Cervejas e Comprimidos e Sozinho a Te Esperar.
1: Beleza? Boa. Vamos lá.

0: Marrone, estamos de volta com o Rap Pernomute. Ouvimos Sozinho, A Te Esperar e PT no Rolê. Sozinho, A Te Esperar ao vivo e PT no Rolê, que é a música que vocês lançaram o clipe também, né?
1: Isso, acabou de sair um clipe em animação, desenhado e produzido pelo Leandro Franco. Um abraço aí, Leandro, acho que deve estar na audiência aí do Asteroides Trio. Showzão os caras fizeram no Rock in Rio lá, né,
0: os
1: mano?
0: Os caras são foda. Gordo,
1: foda. E essa música aí, a PT no Rolê...
0: É verídica?
1: São histórias reais vividas pelo nosso amigo português aqui.
2: É, histórias. Faltou só isso, essa informação no clipe. Histórias reais.
0: Foi. Mas é o louco que eu tava falando assim, vocês começaram a falar, ó, PT no Rolê, os caras, vou falar de política.
1: É uma preocupação que a gente teve, mas ainda não.
2: Ainda não rolou.
0: E essa gravação ao vivo, onde vocês fizeram, cara?
1: Isso foi um programa que a gente participou da Rádio Antena Zero, um live session.
0: Salve,
1: lá.
0: Chiclete.
1: É isso aí. O Beto Alone lá, que fez com a gente o programa. E depois nós pegamos a gravação e trampamos em cima dela. E ficou legalzinho o EP, ficou bacana.
0: O que vocês têm mais de material gravado nesse tempo aí que vocês...
1: Não, na verdade esse EP, o Thiago, ele é um compilado de tudo que a gente já tinha.
0: Certo. Né?
1: Então, por exemplo, tirando a PT no Rolê e a Roubada, que são músicas que é a primeira vez que a gente grava elas, as outras músicas a gente já havia gravado em algum outro momento, mas com uma masterização,
0: single,
1: uma mix,
0: né?
1: Diferente, como, e tinha lançado como single. A gente foi bem preguiçoso pra lançar música, com 33 anos de banda, a gente começou a lançar faz uns 10 anos.
0: Agora que vocês estão...
1: Mas a pegada é essa, uma a cada 2 anos.
2: Que é muito.
1: Roses, assim, né? Chinese Democracy.
0: Massa demais. Mas vocês têm mais coisa composta aí pra lançar? Como é que tá?
1: Tem alguns embriões de música, pra gente precisar sentar uma hora e começar a mexer, mas acho que vai sair mais alguma coisa, assim.
0: E vocês, quando vocês compõem, como é que funciona? Quem que compõe? Vocês quatro? Como é que é a parada?
1: Acho que é bem particular, música por música. Legal falar isso. Além dessas 5 músicas que saíram no EP, nós temos outras 2 músicas que são... Nós gravamos um hino pro Insanos Motoclube.
0: Ah, que legal.
1: E um hino pra Loucas, que é o maior motoclube feminino.
0: Sim,
1: do mundo.
0: Sim, elas já vieram aqui no programa.
1: Isso. Então, cada música tem uma...
2: Particularidade.
1: Uma particularidade, um processo de gravação. Essa das Loucas mesmo que nós gravamos, tipo, foi bem bacana que a gente construiu a música mesmo desde do começo. Eu e o Baiano, a gente foi lá na casa dele, começamos testando acordes e tal, e aí fomos construindo a música e ficou bem, bem legal. Essas duas não estão no EP, mas estão lá nas plataformas, lá, dá pra acompanhar.
0: Pô, que legal. Vamos ouvir mais 2. Serei sempre oposição.
1: Essa fala de política. Essa
0: e quebra a costela. Ah, eu sabia que vocês iam dar essa roubada de brisa. Eu gostava mais quando vocês eram instrumental.
1: Quando a gente não falava de política.

0: Ramones comando aqui no Heavy Peronomucho. Tô de volta aqui com os Marrones. Tem que tomar cuidado pra não inverter o
1: trabalho da banda aqui.
0: Vocês têm uma historinha com essa música aí, né?
1: Foi. Comando foi a primeira música que eu cantei junto com os caras. Antes do Marrones, o mexicano e o português, eles tinham uma outra banda que se chamava Disturbance, e era uma banda de thrash metal. Só que no ensaio eles tocavam o ao vivo do Ratos de Porão praticamente inteiro. E sempre quando chegava Comando, eu ficava com vontade de ir lá cantar. Um dia eu fui lá e cantei. Aí o português ouviu e falou: ó, ele canta bem.
0: Tá jogo aí.
1: E beleza, aí o Disturbance acabou e o Marrone seguiu.
2: E na real é que deu certo, porque o Arara, ele tinha o timbre da voz, era muito similar do Joey Ramone, mas muito similar.
1: São seus olhos.
2: Não. Os olhos, o nariz e o ouvido, né? Mas era sério, cara, era muito, muito igual. Aí eu falei, porra, cara, tá muito
3: vou Ramones. Vou garantir o meu futuro aqui.
2: Vamos bombar, né? Tá aí, ó.
0: Vocês falaram que quebra-costela também era uma história real, né?
1: Quebra-costela é um mexicano quando ia no Bar do Mineiro lá em Osasco. Lá.
0: Nossa, Bar do Mineiro. Nossa! Bateu a nostalgia.
3: O nome
0: não tão gostosa, mas.
1: Você saía de lá com cheiro de torresmo.
0: E pinga.
4: Bar do Mineiro era a última parada depois que a gente fazia todos os rolês de Osasco. Terminava no Bar do Mineiro.
0: Nossa, depois manda o dogão pra dentro, né? Pra dar aquela confluência de sabores.
2: Pra fechar a noite, né?
0: Mano, eu sempre vejo. Eu não sei se eu tô viajando, mas eu sempre vejo o nome de vocês em vários flyers. Vocês tocam bastante, né, mano?
1: Ah, a gente gosta de tocar, velho. A gente gosta de tocar. Todo ano aí, sei lá, já faz mais de 10 anos que a gente fecha aí com 25, 30 shows no ano e tal. E uma coisa que a gente gosta de fazer é pegar a estrada também. Então, chamou, nós somos uma banda folha seca. Né? Chamou, a gente bateu um ventinho, leva a gente.
0: E quais são os próximos aí? O que, que vai ter?
1: Tem, por enquanto, tem um confirmado que é 24 de setembro. Nós vamos tocar em Santo André, na sede do ABC do Insanos Motoclube lá. E tem algumas outras coisas pra confirmar ainda, mas fechado mesmo, por enquanto, esse daí de Santo André. Capuava ali na divisa ali.
0: Legal. Vou tocar Roubada agora. Quer falar alguma coisa dessa música?
1: A Roubada é dedicada a todas as bandas independentes, toda a galera que tá ouvindo aí, todo mundo que já subiu num palco, todo mundo que já teve uma banda, você já teve banda já também.
0: Ah, não tô fazendo conexão nenhuma.
1: Você vai
2: se identificar.
4: Cada verso vai ser uma frase que você já ouviu na sua vida.
1: Alguma coisa também.
0: Então vamos lá, Roubada. Marrones.

0: Vence de Fallback Down aqui no Heavy Peronomúcio, certo? Eu tô chegando ao final do meu bate-papo aqui com os Marrones. Queria que vocês deixassem as redes sociais aí pra quem quiser. Opa. Seguir vocês, acompanhar, por favor.
1: Tá lá no Instagram, marrones.original. O YouTube, como é que tá, México?
2: YouTube Marrones Punk Rock.
1: É isso, aí lá acha tudo, é. Tudo isso daí.
0: Valeu pela presença aí, parabéns pelo som.
1: Antes, certo? De encerrar aí, Thiagão, aqui, ó. O nosso amigo Anselmo Monstro, baixista do Inocentes, do Fogo Cruzado, legal. Né, parceiro nosso da camisetaria, mandou aqui. Ele faz as camisetas do Marrones. Duas camisetas aí, parceiro. Aí você vê se você quer sortear. Aí, ó, pessoal, a camiseta tá na mão do Thiago. O que ele vai fazer com ele?
0: Eu vou voltar aqui pra tocar o som e já vamos abrir na live. Vamos fechar com o hino que vocês fizeram do
1: Insanos MC, o maior motoclube do mundo.
0: Aliás, mandar um salve aqui pros Insanos. Original de Oss. Olha que legal da minha City. Valeu, viu, amigos?
2: Valeu.
3: Valeu, cara, valeu.

0: que aqui é de Osasco.
1: É mesmo. Estamos de volta, até fala com a minha que aqui é de Osasco. Ó, seguinte, deixa eu falar do Hangar 110, né? O Rodolfo Miranda 110, perto do metrô Armênia. Vai ter Rancore agora esse fim de semana lá. Ah, melhor que eu falar, deixa o homem falar, né? Teco Martins, meu parceiro do Rancore. Chama, Teco, diz aí. Chama a galera pra colar.
2: Salve, salve, Heavy Peronomucho. Salve, salve, Tiagão. Salve, salve, você que tá ouvindo a 89 FM Rádio Rock. Aqui quem fala é o Teco Martins, do Rancore. E eu tô aqui pra convidar você pra colar no Hangar 710 nesse final de semana. O Rancore vai tocar na sexta, no sábado e no domingo, dias 11, 12 e 13 de setembro. Vai ser foda demais. Eu encontro você lá. Rancore no Hangar 710. Vamos aí!
1: Eu sou a teoria do caos, malandro.

Corra, não é não. Tá chegando a hora, sabadão, lançamento do primeiro disco do Corra lá no Beária, na Zona Leste, tá? Eles vão tocar o disco inteiro, o lançamento é no sábado, eu vou discotecar, então cheguem. Mais informações no Instagram do Corra, Corra com ponto de exclamação no final. Lançamento, eles vieram aqui, já trocaram ideia comigo, Power Trio, cabuloso, anos 90, grunge, alternativo, vai ser demais. De graça, só colar lá no Beira, na Vila Zelina, vai ser sensacional. Então, sabadão, esperamos vocês lá, eu e os Corra, vai ser muito legal. Sabadão na Vila Zelina, no Beira, lançamento do primeiro disco do Corra. Vamos falar agora de Depois das Dunas. Dia 26 de setembro vai rolar o lançamento do EP Memórias de Tempos Perdidos, da banda Depois das Dunas, com shows deles e das bandas convidadas Sunset Collectors, Karma Chord e Jardim Depressa. Vou discotecar, vai ter Flash Tattoo, vai ter Mesh. Ingresso você compra em 101 tickets, tá? Dia 26 de setembro, a partir das 6 da tarde, na Casa Algorits, que fica na rua Patizal 38, na Vila Madalena. E hoje, como eu tô osasco pra caramba, vamos com mais uma. Banda de Osasco, Sunset Collectors, tocando Face to Face. Desconected, com participação do Thiago Hóspede e do meu mano Ogrão.

Slackers tocando Misfits, Attitude. Aliás, estou com a camiseta dos Slackers aqui, do meu mano Fran, da Spider Mesh. Entre no Spider Mesh, spidermesh.com.br, é isso? Isso. Spidermesh.com.br. O Slackers passou aqui por São Paulo, né? Tocaram no Look Friends Rodeio, tocaram no Cine Joia. E a gente conseguiu pegar alguns shows, pegamos o final do show no Cine Joia, fomos no Steel Bar também. O Vic Ruggiero fez um som ali, voz e violão, inclusive fez uma homenagem ao nosso amigo Bruno Cascata. Bruno, foi maravilhoso. E mano, o Fran tá com várias camisetas oficiais dos Slackers, vários modelos cabulosíssimos, vários modelos. Inclusive tem modelos da outra turnê que eu tenho também, que eu sou muito fã dos Slackers, já vi vários shows deles, é muito foda. Cola com o Fran, mano. Fora Slackers, ele tem Matanza, tem Flickits, tem Gritando HC. Cola ali, spidermatch.com.br, certo? Mandar um salve aqui pra quem tá na sintonia, Neto San, gostou muito dos Marrones, falou aqui, ó, mais uma banda aqui pra eu acompanhar. Neto San sempre gosta das novidades das bandas brasileiras que a gente traz aqui no programa. E o Orly Rock falou assim, bandas de Osasco, sempre bom, né, Orly? Tá esperando aqui, ó, Osasco Sunset, Karma Cord, é nóis, vai estar tá colado com nós lá na Casa Algorits, né? Certeza. 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Vamos falar de Fishbone, tá chegando a hora aí, vai ter show do Fishbone, lendária banda de ska, punk, funk, que influenciou geral aí, de Red Hot, a NoFX, passando por Primus, No Doubt, Fay No More. O show vai ser dia 31 de outubro, junto com as minhas amigas do Maga Rude, tá? Única data em São Paulo, imperdível. O show vai começar cedo, as portas abrem às 5, o Maga Rude toca às 6 e o Fishbone às 7. Vamos lá, né? Ingressos em Fast Tickets, eu estarei discotecando, lógico que eu não vou perder essa festa. Você acha que eu vou perder isso aqui? Mãe, pá.

Gostoso demais ouvir um Ska, né? Então, cola domingo lá na sede do Legion, porque vai ter Universos e Rider Pub Bar. Tá, lá na Zona Norte. Show com Low Dog fazendo Sublime cover. E eu vou discotecar Rock Resenha e Som Pesado. Legion Motoclub fica na rua Matheus Leme 66, no Mandaqui. A entrada é gratuita, é só chegar, né? Vai ter o Low Dog fazendo Sublime ali, entre outras coisas, tá? Toca NoFX, toca os Tony Hawk, toca Turnstile, toca Descendants. Mano, é muito legal. E eu estarei discotecando, tá? E é de graça, só chegar, é muito legal, perto da Engenheiro ali, suave. Mais informações, arroba pub.easyrider no Instagram. Domingão, Buena Onda, a gente vai estar lá. Então, aguardamos vocês na sede do Legion Motoclub, domingão, lá na ZN. Certeza que essa aqui não faz, que essa aqui eles sempre me chamam pra cantar. Eu sempre passo vergonha com eles. Garden Grove, que é a música que eu falo do meu cachorro. Todo mundo fala do seu cachorro, essa aqui. Bye!

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1: Uma ótima madrugada pra você que tá no 89, a Rádio Rock. Sou Wendel Correia, vamos juntos até às 6, só músicas. E agora Green Day, começando com Green Day, When I Come Around.

Abriu Dentro do Mar, o Samuel Rosa aqui na madrugada do 89. Antes o Pearl Jam com Given to Fly. E agora tem eles, Red Hot Chili Peppers, The Zephyr Song.

Sam Charmer Live, Third Eye Blind, 89, antes o Arctic Monkeys com Why Do You Only Call Me When You're High. Tá na madrugada, tá doidão, melhor não ligar agora, hein? Deixa passar aí, né? É isso aí, agora vamos com mais uma próxima música, Kings of Leon, Sex on Fire, tá tudo certo.

Broken Wings, Mr. Mister, aqui no 89. Antes Skank com Ainda Gosto Dela, participação da Negra Lee. E agora tem Foo Fighters, Everlong.

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1: Uma ótima sexta-feira pra você que tá no 89, a Rádio Rock. Sou Wendel Correia. Vamos lá, mais músicas. E agora o Lenny Kravitz, America Woman.

0: Closing Time, Sam Sonic na 89, antes os caras do Charlie Brown com Só os Loucos Sabem. Sou Wendel Correia, intervalo, já volto com mais músicas, fica aí.
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1: Bom dia pra você que tá no 89, a Rádio Rock. Uma ótima sexta-feira pra você. Sou Wendel Correia. Vamos lá, mais músicas. Nickelback, Far Away.

0: Minha saideira nessa sexta-feira, muito obrigado pela companhia e sintonia. Sou o Wendel Correia. Quiser trocar ideia, tem vídeo sobre músicas no meu Instagram, arroba Wendel Correia, Wendel com W2L Correia com I. Cadu tá chegando. Uma ótima sexta-feira pra você, ótimo fim de semana. Valeu, fui!
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1: Agora 6:01. Bom dia, Ducadu, pra você que tá sintonizando. 89, a Rádio Rock. Manhã de sexta-feira. Sextou com frio, com chuva, mas vamos aquecer com muito rock and roll aqui no 89, certo? Começando uma hora de sonzeiras e você pode participar à vontade aí no 989-215989, mandando seu recado, 15 segundinhos já valeu, tá certo? Então participe aí e boa sorte, mande seu recado. Estou aguardando aqui a sua mensagem de sexta-feira, certo? E tenho dicas porque a balada corre solta aí na sexta. Dicas de balada rock and roll, nosso roteiro 89 Rock Party. Começando por Guarulhos. Sexta-feira hoje tem o quê? A Rise aí no palco do Lord Black. Também amanhã, banda Mandrake e o Maia aqui no 89 discotecando. E domingão tem o Léo Gorgatti, Avenida Tiradentes 173, no centro de Guarulhos. Old Town English Pub, vai pra Santo André curtir o Old Town. Hoje tem Andrew Lima abrindo a noite. Depois tem a banda Nala Rocks. Sabadão tem Rock Stomp e Mr. Legacy. E domingo, Escola de Música Peterson. Rua das Pitangueiras 345, em Santo André. Vai lá curtir o Garagem. Ou melhor, o Old Town English Pub. E o Garagem vem agora. 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Amanhã, Rodrigo Leite, banda Casa, a banda Firebird. E domingão, School of Rock, galera do School, mandando um som no palco do Garagem. Rua Borges de Figueiredo, 1098 aí na moca. Arroba Garagem 55 Moca. Amanhã tem Kia Hora, hein? Kia Hora trazendo aí duas bandas no palco, fazendo um sábado rock and roll incrível na Zona Sul, tá aí no Itaim Bibi. Então amanhã sábado tem a banda Burns e a banda Remake. O Doutor Eduardo de Souza Aranha 377 no Itaim, vai lá curtir o Kia Hora junto com a gente, hein? E o Lata Velha tá em Osasco sempre com o melhor do rock and roll. Hoje, sexta-feira, tem DJ Gurgel comandando as picapes. Tem a banda Coma fazendo um cover do Guns N' Roses. Amanhã sábado é a banda Épico fazendo um cover do Faith No More. Tem a banda Salada Russa e a Juliana Cosso aí no palco do Lata Velha. Domingo é a banda Loudin fazendo um cover do Led Zeppelin, de Purple e Black Sabbath. Arroba Lata Velha Rock, Avenida Crisântemo 116, KM 18 em Osasco. San Jones Irish Pub, sempre com o melhor do rock and roll, hein? No Tatuapé. Então hoje tem Outbox, This Way, Besouro Suco e Drax Duo. Amanhã sábado é Nala Rocks, John Andrade, Besouro Suco e Drax Duo. E domingão, Manchester Oasis é cover do Oasis no St. John's Irish Pub. Rui Itapura, 1308 no Tatuapé, arroba ST Jones Pub. Daqui a pouquinho mais dicas de balada rock and roll e a gente começa bem com Black Rose.

0: Enfim. Tá aí, som do Rapa na 89. Quer mandar seu recado? Você manda aqui no 989-2159-89. Já ouço agora o primeiro áudio aqui. Vamos lá.
1: Fala, Zílios.
0: Beleza?
1: Estou na 89, na Rádio Rock do Planeta. Querido aqui de São José dos Pinhais do Paraná. Cara, ontem já deu um tornadozinho aqui.
0: É mesmo, cara?
1: Será que podemos ter um tornado hoje aí em São Paulo?
0: Pode ser que sim.
1: Que não, né? E aí, vamos de dar melhor? Cadê a tiazinha que não chegou do tempo?
0: Ah, tiazinha do tempo já chegando aqui, Carol Goles.
2: Bom
0: vamos
2: dia,
0: lá.
2: Cadu. Bom dia, galera.
0: Bom dia.
2: Aqui é a Aline indo pro trabalho nessa chuva lascada. Mas bora que bora. Um dia abençoado para todos e viva o rock!
0: E viva o rock! Valeu! Vamos de Linkin Park agora, in the end.

0: 9 89 21 59 89. Quer mandar seu recado, você manda pra cá. Já, a gente já ouve agora aqui, vamos lá.
1: Fala, Cadu, bom dia. Jefferson de São Bernardo.
0: Tudo bem?
1: Encarar uma estrada indo pra Jundiaí, um treinamento agora pela manhã. E bora lá, escutando o melhor do rock. Viva o rock!
0: Valeu,
1: um abraço a todos.
0: Um abração, quem mais?
2: Fala, Cadu, bom dia, nação. E aí, Carol, Caroline, Carolzita. Ei, Cadu, se o Elvis apareceu, então, né, Carol? Fica a dica. É isso aí, Cadu, aquele forte abraço, boa sexta, que vê um ótimo final de semana para todos nós. A playlist é garantida, a companhia sim, claro, sempre. 89, the best of the best. Elvis Araguá e viva o rock.
0: Valeu, viva o rock, obrigado, abração e um ótimo dia pra você também.
3: Bom dia, Cadu. Acho que com essa chuva a Carol vai dar um vazar e não vai presencial, não.
0: Total.
3: Eu mesmo tô querendo dar um WA na escola e viva o rock.
0: Ah, tá certo, vamos lá. Seguindo com baladas rock and roll aqui, hein? Você vai curtir o melhor do rock seguindo o nosso roteiro 89 Rock Party. 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Já eu volto.
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0: Negócio tá feio. Não quero nem ver como vai estar o trânsito aqui, hein? Bom dia. Viva o Rock!
1: Viva o Rock! Valeu, quem mais? 989-215989.
2: Oi, Caduzito!
1: E aí?
2: Bom dia! Aqui é a Tia Sandra de Jundiaí. Amanhã você vai vir aqui em Jundiaí,
1: vou,
2: né?
1: Estarei aí.
2: Vou fazer questão de fazer tudo pra ir te ver e tirar uma bela de uma foto. E viva o Rock!
1: Viva o Rock! Valeu!
2: Sextou!
1: 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Lembrando você que daqui a pouquinho tem propaganda eleitoral durante o horário político. Você continua ouvindo 89 através do nosso aplicativo e nosso site radiorock.com.br, tá bom? Então volto já com mais música, fica aí.
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14: Você sabia que a parceria para colocar áudio de marca dentro dos carros começou em meados dos anos 90? Pois é, foi quando os engenheiros da JBL e da Toyota decidiram integrar os alto-falantes direto do projeto estrutural do veículo e não como um acessório final. Em 98, saíram os primeiros modelos com esse sistema, onde a posição de cada caixa e amplificador é calculada de acordo com a geometria da cabine para evitar que os graves e agudos distorçam no espaço reduzido do painel.
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0: Aí som do Offspring na 89. O pessoal mandando recado aqui, sexta-feira de chuva, de frio, mas todo mundo participando aqui no 989-2159-89, chuva torrencial.
1: Cadu.
0: E aí?
1: Bom dia.
0: Beleza?
1: São de Cotia. O caos aqui.
0: Imagina,
1: chuva torrencial. Uma sexta-feira.

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2: Ah, Brasil!
3: Sobe. As roupas no varal estão fedendo.
2: Ah, tá cheirando cachorro molhado, né, meu? Aliás, você
3: cachorro
2: já tem...
3: Cachorro molhado?
2: É.
3: O chope tá cheiroso perto das roupas.
2: É nada.
3: É virilha de Godzilla, meu.
2: Nossa senhora, teu cachorro fica naquela varandinha tomando chuva ali, quando entra, molha tudo com aquele cheiro de cachorro molhado que eu tô ligado. Fora quando ele abre a boquinha. Quando ele abre a boquinha, fica a boquinha de bueiro. É boca de bueiro, malandro. É lógico.
3: Olha, nos próximos dias, se vocês me abraçarem, me encontrarem e sentirem um cheirinho de axila de Godzilla, saibam que as roupas no varal não secaram. Caduzinhos, tomei banho ontem, a toalha do banho tá no banheiro e ela está encharcada.
2: Fedendo, malandro. Fedendo muito.
3: Bom dia pra você que tá com roupa no varal, fedendo. Sextou?
2: Sextou. E você não sai de casa desde quando, hein? Desde quando começou a chuva, né? Você tá enfornada.
3: Eu estou fedendo em casa.
2: Tá certo. Faz um bem
3: pra
2: todo mundo.
3: Gente, não para de chover. E olha só, tá rolando, inclusive, a instalação de um gabinete de crise pra acompanhar o risco de tempestades severas entre hoje e amanhã.
2: Nossa senhora,
3: quer dizer,
2: meu.
3: Tudo que choveu ainda não foi suficiente para instalarem um gabinete de crise, Caduzinho.
2: Aí eles jogaram pro final de semana, porque a semana não deu. Tem que jogar pro final de semana ainda, fazer uma chuva extra aí no final de semana, né,
3: não,
2: meu?
3: Não, mas é porque ainda continua e agora tá tudo molhado. E daqui a pouco a gente fala sobre isso, claro, previsão do tempo. E a galera me perguntando, e aí, choveu no Cantarega? Choveu. A gente vai falar sobre isso daqui a pouco. Choveu um pouquinho, mas choveu. Caduzilhos, bom dia galera. Vamos até as 9 horas da manhã, um pouco atrasados. Vamos acelerar este The Journal. Pisa nesse acelerador. Estou ao vivo no meu Instagram, _goiscarol. Dentro de casa, sem pentear o cabelo, mas sim ao vivo e com as notícias na ponta da linguinha. Caduzilhos, convida a galera para participar do jornal.
2: Calma, antes meu Instagram, @cadupreviero, pode seguir lá. Calma, meu, muita calma nessa hora. Pode seguir lá no Instagram. E quero convidar a galera. 989-215989. Sentimos falta das crianças, porque, meu, tem horário político, as crianças estão entrando na escola. Aí as crianças.
3: Verdade,
2: vocês não participam muito.
3: Muita,
2: né?
3: Falta das
2: Mas
3: crianças.
2: Elas podem cabular a aula e ir pro corredor e mandar uma mensagem pra gente aqui, certo? Cabula essa aula e manda uma mensagem pro The Journal.
3: Pede pro pai e pra mãe gravar.
2: Isso.
3: Aí
2: e
3: vocês
2: manda,
3: entram no
2: verdade.
3: Portão. E aí o pai e a mãe manda. Aí vocês entram no portão. Ah, mas eu não vou ouvir. Mas também não pode ter tudo na vida, né?
2: É, não dá. Vamos lá,
3: manchetes. Vamos pras manchetolas?
2: Eu ia falar meia manchetes, não. Manchetes inteiras. Manchetobas.
3: Inteiras. São gigantes.
2: Inteiras, gigantes. Vai lá.
3: Vamos lá, gente. Sexta-feira, 11 de chovendo de 2026. A gente começa com notícias da Mega Sena. Acumulou de novo. Chega 85 milhões pro sorteio do final de semana.
2: É, vamos lá. O MASP vai inaugurar hoje uma passagem subterrânea que une seus dois prédios na Avenida Paulista. É tipo o que fizeram no Salesiano e o Mazzarello. A galera geração Cocum sabe, tinha uma passagem secreta do Colégio dos Padres para o Colégio das Freiras. Era uma passagem secreta, Brazel.
3: Sim, era então, pra moia, né?
2: É, lógico. É isso, que mais?
3: Vamos aos compilados musicais. Primeiro, Tias Fofinhas será uma das atrações de abertura dos shows de Hairstyle em Londres em 2027. É o poste mijando no xixi?
2: Meu, acho que o Harry Styles tinha que abrir pro Tears for Fears, cara. Na boa, meu. Que é isso? Mas tudo bem, vamos comentar logo mais.
3: Outra informação musical, gente, saiu mais uma música do Linkin Park ao vivo em São Paulo. Faint. que é Caduzilhos em inglês. Gente, e o Oasis confirmou oficialmente a data e a hora do anúncio da nova turnê deles de 2027. Rolou um show de drones em Manchester ontem à noite. Senhora. Caduzilhos esteve lá e vai trazer toda a informação pra gente.
2: Claro. E São Paulo instala o quê? Como você disse, um gabinete de crise para acompanhar risco de tempestades severas entre hoje e amanhã. Vai cair o mundo.
3: Severas? É. A palavra severa dá susto.
2: Dá susto. É, caiu o mundo, susto. Né? Um toró. Então, é previsões de toró.
3: Se eu ligo pra você e falo assim, Cadu, eu tenho uma notícia pra te dar meio ruim. Você fala, tá bom. Agora, se eu virar pra você e falar, tenho uma notícia severa.
2: Eu prefiro toró. Que mais? Vai lá.
3: Você prefere toroso. Gente, claro, previsão do tempo, chuva forte agora de manhã. Temos previsão da chuva continuar durante a manhã. E olha que loucura, aberturas de sol à tarde e pancadas de chuva que vão até a noite.
2: Meu,
3: é um dia ameno.
2: Ah, é um dia atípico, nem ameno, é um dia atípico.
3: Locomia.
2: Ah, total. Vamos começando com The Vines. The Vines pra aquele lugar, vai.
3: The Vines.

0: Tá aí, capital inicial, vai estar no nosso navio, dia 26 de novembro, 89 Rock Boat. Estaremos em alto mar, curtindo muito rock and roll, hein? Garanta sua cabine, 89 Rock Boat. Bold, eu ia falar rockbold.com.br.
1: É o rock boldo.
0: Vou ficar
1: muito tranquilo.
0: Ah, vai, com muito boldo. É, vamos ouvir a galera rock and roll aqui no 989-2159-89. Dizendo que o tempo tá louco mesmo. Vamos ver.
2: Bom dia, Cadu. Bom dia, Carol.
0: E aí?
2: Eu aqui do Sacomã.
0: Beleza.
2: O tempo tá muito louco mesmo, hein? Olho aqui pro meu lado direito. Céu encoberto com garoa no horizonte e tudo mais.
1: Tá.
2: Olha aqui pro lado esquerdo, céu aberto, alguns raios de sol, céu azul, vai
0: Nossa, meu. Que mais, hein? 989-2159-89. Tá zoado hoje o negócio.
3: Bom dia, Carol. Bom dia, Cadu.
0: Bom dia.
3: Eu sou Flávia, sou professora em Osasco. Tô indo dar aula agora e estava ouvindo a previsão do tempo. E assim, aqui o céu tá azulado. É impressionante, eu saí da minha casa, ali no metrô Vila Sônia, e tava chovendo. Eu cheguei na Raposa, o céu tá, assim, com nuvens, mas azuladinho. Eu tô muito feliz.
1: Ah, tá estranho.
3: Vivo rock.
0: Tá azuladinho então, ou azuladinho? Que ela falou. Tá azuladinho, né,
1: azuladinho
0: Bel?
1: Azuladinho ou zoadinho?
0: É azuladinho, tá azul e zoado. Tá azuladinho esse

0: pode receber um
1: Meu,
0: Pix.
1: Tá caindo Pix. Eu tô bloqueando essa conta e tá caindo o Pix aqui, viu? Tá estranho isso aqui, cara.
0: Orra. Gente, temos alerta de tempestade em vigor. Mais um Pix, maravilha. Outra informação, não tá frio. A gente tá com 17 graus neste momento. Tivemos chuva a madrugada toda. Caduzilhos, um prato, por favor. Me dê Pix e comida. É só o que eu preciso.
1: Então, é o Popara, mingau de pão velho, Brasil. Popara da Iugoslávia. É, malandro. Ele é bem louco esse mingau, viu? Ele é feito com o quê? Com pão duro. Despediçado e então despedaçado e desperdiçado, né? Você vê ali o que, que tem aí? Tá desperdiçado esse pão. Aí você pega água quente, joga com leite e bota uma generosa manteiga, banha de porco. Queijo, é o queijo cajamac que você bota nele aí também, que é uma coalhada lá na Iugoslávia, cara, é o cajamac, meu. E aí você coloca o quê? Água morna e mais uma camada gordurosa de temperos locais. Eu não sei o que seria uma camada gordurosa de temperos locais, mas você coloca lá.
0: Quem tirou a vesícula, come isso aí.
1: Não sei como, cara. E aí você põe azeitona.
0: Quem não tem vesícula,
1: ou seja,
0: não tem como comer isso aí, não.
1: Meu, é um mingau de pão que eles fazem, fica gostoso, mingauzinho.
0: De banha, né?
1: Aí você pode colocar um queijo ralado ali, fica bom. É o Popara, pra você poupar o seu tempo logo de manhã e poupar o seu estômago também. Popara com café com leite. Tá aí, Brazil. Valeu.
0: Popara de falar, Caduzilhos. Tu fala demais, irmão.
1: Eu
0: Nossa,
1: não, cara.
0: Que boquinha santa. Fala muito, hein?
1: Não.
0: Né? Essa sou eu. Vamos lá, gente. 7:46. Como falei, não está frio. Frio? Tá muito frio? Não tá frio. Média de 17, 18 graus. Aqui em São Paulo, tô falando do centro. E, claro, as extremidades da cidade, São Bernóia, por exemplo, é muito mais gelado. Mas frio não tá. A previsão do tempo para hoje, sexta-feira, aqui para São Paulo e a Grande São Paulo, é de chuva.
1: Tá bom.
0: É de chuva. Aberturas de sol à tarde, eu tô lendo, veja bem, e pancadas de chuva que vão até a noite. Então é chuva, sol, abre, fecha, esquenta, esfria, aperta, solta, lambe, seca, é esquisito. A máxima hoje pode chegar até a 28 graus, Caduzilhos.
1: Vai abafar hoje, hein?
0: Malandragem. Carol, tem previsão de chuva agora de manhã? Sim, chuva forte com trovoada. Carol, o sol pode aparecer à tarde? Sim, sol mais pancadas de chuva e trovoada. Carol, à noite o sol pode aparecer? Difícil, à noite não tem sol.
1: Mas dá.
0: Sim, temos previsão de pancada de chuva. E no final de semana, pancada de chuva de dia, de noite, eterna, munhá. A temperatura fica um pouco mais baixa. Amanhã, máxima de 22. No domingo, aí sim a gente vai ter frio. Máxima de 16. Daqui a pouquinho a gente fala sobre o gabinete de crise. Você conhece o Gabi Crise de Nete?
1: Não, Brasil, vamos descobrir agora o que é esse gabinete, malandro. Vamos
0: agora
1: de música.
0: Não, porque tá atrasado.
1: Vamos lá, Counting Crows.
0: Xalala.

0: Tá aí, Scorpions, hein, Brazy? Eu coloquei pra você porque você gosta, hein, meu?
1: Você colocou Hurricane depois que eu falei do gabinete de crise da chuva. Eu tô achando que foi venda casada e você está um apresentador severo.
0: Falou tudo, assina embaixo, Brazy. Vamos curtir agora a galera falando do trânsito, que deve estar um pouquinho complicado hoje, sexta-feira, com frio e chuva. 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
0: Já temos áudio aqui do pessoal no trânsito, 989-215-989.
3: Bom dia, Cadu.
0: Bom dia, Carol.
3: Quem fala aqui é Caio do Ipiranga.
0: E aí?
3: Chegando a 23 de maio aqui, sentido Zona Sul, pra ir trabalhar. Tô indo lá pro Butantã.
0: Olha.
3: Tá o caos. Tudo parado, ruim pra caramba.
0: Nossa.
3: E os motoqueiros muito loucos na faixa azul, meu.
0: Meu Deus.
3: Os caras são doidos, hein? Ah, é gente. Isso aí, viva o rock.
0: Valeu, viva o rock.
1: Atenção você, motociclista, ouvindo o Jornal 89. Troféu, presta atenção pra você. Esse é o troféu que você tá recebendo agora. Diminui a velocidade, não fica andando, fazendo, costurando. A galera faz saia, bermuda, camisa, várias costuras no meio do trânsito. É você que vai se lascar, meu irmão.
0: Nossa, só isso que vai falar? Que? Você quer?
1: Desculpa.
0: Nossa, a mamãe do trânsito dando conselho.
1: Fica quieto,
0: mamãe.
1: Mamãezona do trânsito.
0: Que mais, Brazy?
1: Gente, vamos lá. Olha, 7 horas e 58 minutos. Claro que sexta-feira, chuva, cidade de São Paulo, a gente vai encontrar um trânsito xexelento e severo. Zona Sul de São Paulo, neste momento, com 234 quilômetros de lentidão. Ontem esteve pior, hoje tá ruim. É, gente, não adianta chorar, vai sair de casa agora, melhor era transporte público. Atenção, os corredores de ônibus estão, neste momento, desenvolvendo a velocidade média de 22 quilômetros por hora no sentido centro-bairro e 18 no sentido bairro-centro. Carol, isso é bom? É, tá indo bem. A cidade de São Paulo registra, neste momento, pouco mais de 280 quilômetros de lentidão, segundo as vias monitoradas pela CETRETA. Agora vamos às principais tretas para você curtir o troféu Evita Peran. Caduzilhos, tem um accident com moto.
0: Aonde?
1: Na Avenida Imirim, na Casa Verde. Tá vendo?
0: Então, Mutley, já sabe.
1: Tem
0: que fazer alguma coisinha lá, Mutley. Ah,
1: gente,
0: meu.
1: Tem um accident, um carro com a barriguinha, castetinha pra cima, na rodovia Presidente Filhos da Dutra, no quilômetro 219B, na região de Cumbica.
0: Chegou em Cumbica, você já sabe, né, meu? Se trumbica total ali, meu. Não tem o que fazer.
1: Não tem o que fazer, por favor. Evita Peron. Agora vamos às rodovias, às concessionárias. Por exemplo, vamos à Ecovias, concessionária rodovia Imigrantes e Anchieta. Anchieta tá ruim a partir do quilômetro 22, vai ruim até o 10. Não adianta chorar. A Irritantes tá ruim lá no quilômetro 64 ou 62 e depois fica com lentidão do 16 ao 14. Carol, tá muito pior do que a concessionária tá informando. Então manda a notícia. Seja o nosso repórter lá forinha. Deixa eu ver como é que tá a Castela e a Raposo, não me conga, Cadu Rapidex.
0: Tá bom.
1: Cabelo Branco. Gente, ó, Cabelo Branco tá com lentidão do 30 ao quilômetro 26. Pela pista marginal e pela expressa, tá congestionada do 19 ao 13. E a Raposa Travada? A concessionária informa que tá congestionado do quilômetro 26 ao 11. Mutley, faça alguma coisa.
0: Ah, faça alguma coisa, hein, Brazil? Pelo amor de Deus. Vamos lá.
1: O Mutley tá meio esquisito.
0: Já deu, Brazil? Tem mais alguma coisinha do trânsito?
1: Nossa.
0: É, meu, nossa, estamos com o tempo. Grosso. O tempo está restrito. Vamos acelerar. É, foi um boletim do trânsito, oferecimento.
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0: Isso aí, voltamos daqui a pouquinho, depois do Break the Law com o quê? Temos futebol, temos música
1: tem
0: e outro.
1: Futebol, 27ª rodada do Brasileiro, vamos falar do gabinete de crise e vamos falar Tears for Fears, Oasis e Linkin Park. Cadu, inclusive, põe aí o disco do Linkin Park, porque liberaram uma versão ao vivo.
0: Ah, tem um vinil novo chegando aqui, daqui a pouquinho a gente bota esse vinil na agulha. É depois do...
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1: Ih, meu!
2: É, 8:09, começou aí, começou o guichê da reclamação. É, pé no saque, bom dia, sextou.
3: Bom dia, Cadu, bom dia, Carol.
1: Bom dia.
3: Tudo bem com vocês?
1: Tudo.
3: Sextou, hein? Gente, só uma reclamação aqui, ó. Pé no saque.
2: Fala que eu te escuto.
3: Você não sabe dirigir muito bem, não dirige todo dia, tá pegando o carro pra ir trabalhar porque tá chovendo?
2: Estresse.
3: Fica na faixa da direita. Não atrapalha quem sabe dirigir, né? Que já dirige um pouquinho melhor. Por favor, tenha essa consciência. Aí evita, pera um monte de acidente.
2: Calma,
3: não é mesmo?
2: Calma.
3: Quem não deixa nervoso,
2: calma,
3: coleguinha.
1: Linda. Tá nervosa,
3: que vai querer,
1: hein?
3: Ultrapassar.
2: Calma.
3: Entendeu?
2: Eu tô terminando de fazer
3: isso, gente. Sextou e vivo rock!
1: É, 89 Rock Bold nela. Chá de Bold, Brasil.
2: Peraí, chá de 89 Rock Bold, tô, querida.
1: Toma.
2: Pronto,
1: vamos
2: pronto.
1: Lá, quem mais? Pessoal no
2: Eu
1: sul.
2: Concordo com ela.
1: Chuvarada no sul.
4: Bom dia, Cadu. Bom dia, Carol.
1: Olha.
4: Eduardo de Montenegro, Rio Grande do Sul. É, e a chuva chegou aqui também, né? Parecia que não ia, mas veio. Trovão, chuvarada.
1: Chegou, né, meu?
4: Mas vamos que vamos, sextou. E vivo o rock.
1: E vivo o rock. Vamos falar
2: olha,
1: agora.
2: Aqui onde eu moro, nas ruas decadentes da San Cecilers, abriu um sol bonito, viu? Quase coloquei biquíni. Eu levantei da cadeira, falei, vou pôr maiô. Foi o tempo de eu tirar o loló da. Fechou.
1: Ah, daqui a pouquinho você vai colocar tua roupinha.
2: Passou um dinossauro aqui também, mas aí.
1: Daqui a pouquinho você vai colocar tua roupinha de passeio e vai visitar os jardins aí da Santa Cecília, né, Brasil?
2: É verdade.
1: Você gosta de visitar esses jardins.
2: É,
1: vamos falar agora de futebol.
5: Esportes.
2: Gente, final de semana começa a 27ª rodada do Brasileirão. Amanhã tem clássico, também conhecido como clássico. É o clássico. Palmeiras e São Paulo no Nubank Park a partir das 6:30. Quer falar alguma coisa, Caduzinho?
1: Não, não.
2: Palmeiras e São Paulo, alguma
1: coisa? Não, nada a declarar. Nada a declarar.
2: Declare sim, mas declare como apresentador.
1: Não, não tenho nada pra falar sobre esse jogo, Brasil. Vamos seguir.
2: Veja bem.
1: Tá? O Palmeiras chega ao clássico logo depois de perder a liderança do Brasileirão pra quem? Pro Mengão. Já
2: não tenho nada pra falar, mas vai lembrar do que o Palmeiras perdeu a pole
1: position. Perdeu
2: tá
1: a pole pro Mengão.
2: Você é terrível.
1: Já o São Paulo entra em campo embalado por dois resultados positivos seguidos do Brasileirão. Algo que não acontecia há muito tempo. Né?
2: Nossa, Cadu, por que que você tem que trazer esse tipo de lembrança?
1: Mas todo
2: Só
1: mundo pra... sabe, são verdades.
2: É
1: verdades tem que ser ditas, né? Vamos lá, que mais?
2: Ok, vamos seguir a agenda. O Santos também vai jogar amanhã. Amanhã, o Peixes recebe o Cruzeiro na Vila Belmiro às 9:00 PM.
1: E já no domingo, o Timão Corinthians vai jogar com o Flamengo. Nossa, esse vai ser um jogaço, hein, meu? Caramba, uni as duas maiores torcidas, Corinthians e Flamengo. O jogo acontece no Maraca. Nossa, no Maracanã, 5:30 PM. Imagina como é que vai estar o Maracanã, 5:30 PM. Corinthians e Flamengo. Vai estar uma beleza.
2: Se não estiver chovendo, tá bom, né, Gatinho?
1: Vai estar bom demais. Vamos seguindo com mensagens no 989-2159-89. É, Radial Peste, como é que tá o negócio?
6: Bom dia, Cadu. Bom dia, Carol.
1: E aí?
6: Mônica da Zona Leste.
2: Oi.
6: Caminho da Zona Leste, extremo leste pra Zona Sul. Fiz em 2:20, mais ou menos.
2: Nossa,
6: trânsito
2: que rapidinho.
6: Ali na radial, na Inevitável, não tem jeito, mas até que fluiu. Agora subindo a Ibirapuera, tranquilo também, já chegando no meu trabalho. O importante tudo isso aqui, sextou. Vivo Rock.
1: É, o mais importante Vivo é rock. Isso. É sexta-feira, não importa que vai cair um toró. Vamos ver, galera.
2: É, sim,
7: bom dia, Cadu,
2: vai.
7: Bom dia, Carol.
2: Olá.
7: Acendendo na mascote.
1: E aí?
7: Queria saber se todo mundo acordou com o barulho do martelo de Thor aqui na Zona Sul.
2: Trovão,
7: acho que
2: trovão
7: deu
2: monstro.
7: Pra região inteira ouvir o estrondo tá de que deu hoje de manhã.
1: Nossa senhora.
7: Bom dia pra todos, Vivo Rock.
1: Ô, Carol Goles, me responde uma coisa. Já, você viu o que o cara falou? Você já acordou com o martelo de Thor, meu? O cara falou isso, eu entendi isso. Não foi?

0: Mas...
1: Nossa, que classicão da tela.
0: É, essa música merecia hino e bandeira. É um hino, merecia isso. A gente ficar na frente de bandeira, mão no peito.
2: Vamos ouvir a galera. Roberto, devagarinho, como é que tá o negócio por
3: bom
2: lá?
3: Bom dia, Cadu. Bom dia, Carol. Aqui é a Claudete da Moca. Saí da Moca mais ou menos uns 45 minutos e já estou chegando aqui na região do Morumbi, onde é o meu trabalho. Pegando aqui a Roberto Marinho, tudo fluindo muito bem, apesar da chuva. É isso aí. Viva o Rock!
2: Viva o Rock! Valeu, obrigado aí pela informação. Quem mais? 989-2159-89.
4: Bom dia, Carol.
2: Bom dia,
4: Cadu. Digão aqui na Avenida Ibirapuera. Tô indo em direção ao centro aqui, então tá. Tô indo em direção às nuvens escuras. E o meu lado esquerdo aqui tá um céu claro, azul, diferente. Mas estamos aqui. Que bom que a chuva deu uma tréguinha, o povo poder chegar sem problema ao trabalho. É isso aí. Vamos lá, vamos que vamos. Bom dia.
2: O cara quer um pouquinho de paz, chegar nas nuvens. Quem mais? 989-2159-89.
5: Carol, Cadu, bom dia.
2: Bom dia.
5: Cadu de Guarulhos.
2: E aí, meu?
5: Carol, é o seguinte. Um lado da marginal tá com sol, o outro lado chuvoso. Então põe a parte de cima do biquíni e a parte de baixo põe uma roupa de frio.
2: Nossa, deu a dica
0: então,
2: aí.
0: Calça de moletom. Maiô de coco em cima e calça de moletom embaixo. Um pé chinelo e o outro galocha. Mais ou menos isso.
2: Tá ótimo, vamos
0: e
2: falar.
0: E o cata-ovo na cabeça. E viva o Rock.
2: Maravilha, que look, hein? Vamos falar agora de música.
6: Música.
0: Compilado musical, Caduzilhos. Eu dei um berro agora, engoliu, cuspi pro buraco. Primeiro, Tears for Fears. Claro, sempre em primeiro lugar. Confirmou hoje que vai ser uma das atrações de abertura dos shows do Harry Styles em Londres no ano que vem. Que
2: meu.
0: Não emita a sua opinião.
2: Desculpa,
0: sim,
2: né, meu?
0: Sim, eu posso te mijando no cachorro. Desculpa. Ninguém quer saber disso.
2: O não Harry Styles tem que abrir pro Tears for Fears. Calma. Desculpa, né?
0: Cadu, ele vai fechar o show do Tears.
2: Mudou. Cara.
0: É só isso. Gente, a dupla foi confirmada, então, do Tias Fofinhas, nos últimos shows do Harry em Wembley Stadium. Não adianta ficar falando. É o que é.
2: Tá, as apresentações estão marcadas para os dias 25, 27 e 28 de agosto de 2027.
0: Estarei em Londres.
2: A dupla também planeja uma turnê própria entre junho e agosto de 2027.
0: Não é isso.
2: Vai vir pro Brasil, ninguém sabe.
0: Ninguém viu.
2: Vamos torcer.
0: Oasis, Caduzilhos, o Oasis confirmou oficialmente a data e a hora do anúncio da nova turnê deles de 2027. E fizeram isso por meio de um impressionante show de drones ontem à noite em Manchester. Você viu o espetáculo?
2: Não, eu não vi. Mas deve ter sido muito legal. Eles sempre têm essas surpresas. Esses dois irmãos aí sempre surpreendendo, cara. É isso.
0: Pois é. A formação de drones revelou que o anúncio oficial vai ser feito na segunda-feira agora, dia 14 de setembro, meio-dia pelo horário de Brasília.
2: Boa.
0: Eles vão falar exatamente. E o Linkin Park liberou a versão, mais uma versão ao vivo daquele show gravado em São Paulo, que virará filme. Caduzilhos, qual música foi liberada hoje?
2: Meu, Fant, cara, a gente vai ouvir agora, vai ouvir agora mesmo.
0: Calma,
2: vamos lá.
0: Calma.
7: Let's keep going.
2: Olha.
0: Então, já tá disponibilizado aí nas plataformas digitais e a divulgação do novo álbum e do filme da banda. Muito chato.

0: Sonzeira, hein, Maia?
1: Nossa, Maia pulou da cama.
0: Nossa, Maia senhora.
1: Tá na parede.
0: Linkin Park.
1: Por ter tocado, mano.
0: Gostou, mano. Gostei, é isso, toca tá aí. Hoje. E faz o Pix no final do The Journal. Vamos lá, vamos falar do que agora? Falar de Dunlop Brasil. 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Então participe, boa sorte, daqui a pouquinho o nome do ganhador e vamos para um Break the Law. Depois do Break the Law, qual notícia espetacular você tirou ou vai tirar da sua manguinha?
1: Caduzelhos, a minha manguinha, tó, tem um boleto, paga aí. Vamos falar de trânsito, vamos atualizar as informações do trânsito aqui na capital paulista, na Grande São Paulo. Tem problema no transporte público, metrô, você, querido
0: Nossa.
1: Ouvinte, manda mensagem.
0: Então, é depois do...
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1: Alô, alô, alô, Brasil. Olha o que tá rolando aqui, ó. Olha, estão ligando.
2: Mas por que que tira o Startac da cintura e atende, Cadu?
1: Os caras estão ligando do Startac aqui, vamos ouvir. 989-215-989.
3: Bom dia, Carol. Bom dia, Cadu.
1: Bom dia.
3: Eu quero aproveitar o espaço aqui para fazer um pedido para a Prefeitura de São Bernardo do Campo. A gente tá, né, eles estão em obras aqui no centro e no Paço Municipal. E o trânsito, obviamente, está um caos, mas assim, não vejo um agente de trânsito organizando o trânsito, ajudando os motoristas a não causarem mais trânsito do que a própria obra já causa. Pra então, quê? Prefeitura, por favor, coloca a galera aí do trânsito, né? Os agentes de trânsito pra ajudar.
1: É, pra dar uma ajudada aí, né, Brasil?
2: Ajudar,
1: tem que ajudar.
2: Não, né, gente? É o trabalho deles, né?
1: É, tá certo. Vamos lá, 989-215-989. Pessoal, vindo o sol aí na marginal. Vamos ouvir.
4: Bom dia, Carol. Real esse relato aí, hein?
1: É mesmo?
4: Aqui na pista expressa da marginal Tietê, em direção a Montemor. E realmente, eu vi o sol pela primeira vez.
1: Olha.
4: O sol e o céu azul em 10 dias.
2: Estranho.
4: Tem um cantinho ali que o sol tá conseguindo aparecer. É isso, boa sexta pra todos,
1: Vivo Rock! E Vivo Rock! A gente vai fazer trânsito, mas antes, vamos falar daquele gabinete, Brasil. É importante essa notícia aí, vamos lá.
2: Mas é o gabinete que tá no banheiro ou é o gabinete do escritório?
1: Não, é o gabinete de crise.
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2: A Defesa Civil do Estado de São Paulo vai instalar hoje, a partir das 14h, um gabinete. Não sei se é de madeira, MDF, se tem porta de correr, se é de vidro. Um gabinete de crise no Centro de Gerenciamento de Emergências Climáticas para acompanhar a previsão. Não é de chuva, não. É de tempestades severas em todo o estado de São Paulo. A estrutura vai funcionar até sábado à tarde, até amanhã à tarde. E vai reunir órgãos públicos, concessionárias de estradas, transporte público, para poder monitorar o cenário das chuvas, que vai rolar em todo final de semana, e evitar a fadiga, né, dos
1: rios. Tá rolando um gabinete de DR, né, meu? Então, vamos lá, a Defesa Civil emitiu um aviso de risco de torós para esta sexta-feira.
2: Toroso.
1: Meu, vai cair aquele toró hoje e também amanhã. Então existe esse risco. O período de maior
2: já tá caindo, já, né, Cadu, né? E o solo já tá bem encharcado. Então, o risco de desabamento, a galera que mora em áreas é complicadíssimo.
1: Sim. O período de maior atenção será entre a tarde e a noite de hoje e a madrugada. Sim. De amanhã, sábado. Então atenção aí, certo?
2: Rapaz!
1: É, meu.
2: Ó, vamos lá. A chuva dos últimos dias, sim, caiu na cabeceira. Caiu na cabeceira da cama do Cadu e subiu o volume do Cantareira. Ó, choveu 16,7 milímetros nas últimas 24 horas lá no Cantareira. Só não me faça perguntas, não trabalho no CGE. E o volume total, neste momento, de acordo com a Sabesp, o volume total do Cantareira é 33,7. Ontem estava 33,6. Subiu um porquinho. Aí, o que você quer que eu faça? Ó, eu vou dar uma olhada aqui na previsão do clima tenso. Pode ser, Desilio?

0: um pouco mais tranquilex. Então é a partir de hoje até amanhã à tarde que a gente tem chuva e risco. Inclusive as aulas, a Secretaria do Estado da Educação suspendeu as aulas no FATEC, ETEC, em todo o estado de São Paulo, pra evitar a fadiga. É isso, e viva o rock.
1: Ah, tá. Você quer falar mais um pouquinho? Fala mais um pouquinho? Fala mais um pouquinho. 989-2159. Oi, Tê, fala mais um pouquinho. 989. Opa, vamos lá.
2: Bom dia, Carol. Bom dia, Cadu. Aline aqui do Remédios.
0: Bom dia.
2: Trânsito aqui no Ceasa. Tá bem ok pra uma sexta-feira.
1: Pô, sopinha do Ceasa, hein?
2: Eu pedi, cara, pro Cadu tocar um musicão, mas, cara, não tem nem moral pra pedir. Mandando um Queen essa hora. Um clássico desse. Cadu, você é fera demais. Beijo pra vocês, sextou, vivo rock.
1: Valeu, obrigado, vivo rock. Quem mais, hein? Vamos ver.
0: Cadu é fera, bro.
3: Bom dia, Caduzes! Bom dia, Carolzes!
0: Beijos!
3: É o Guto e a Cláudia. Olá, da então. Zona Sul, aeroporto de Congonhas. Estamos indo para o trabalho nesse dia nebuloso.
1: Olha a vontade pro trabalho, hein?
3: Então, como pediu, trocou, eu não vou pedir música, mas eu vou tentar adivinhar a próxima música. Eu acho que vai ser um Led Zeppelin Immigrant Song.
1: Olha, meu.
3: Vivo Rock!
1: Vivo Rock, cara. Ele mudou um pouquinho o nosso quadro aqui. Adivinhou? Errou, trocou, malandro.

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1: Olha aí, Brazel, você tá meio amena hoje?
2: Você instalou um gabinete de crise musical aí?
1: Total, você tá meio amena. Você tá menopausa, mandei uns easy posse pra você, vai lá.

0: Tá aí o ZZ Top, hein?
1: Que jornal.
0: Que melhor your love, hein? Hoje tá sonzeira direto aqui no Jornal 89. O pessoal direto mandando mensagens. Se tá chovendo ou não, saindo sol em alguns lugares, vamos ouvir os nossos queridos ouvintes. Vamos lá.
2: Bom dia, Cadu. Bom dia, Carol.
0: E aí?
2: Que é o Fábio da Freguesia do Ó.
0: Beleza?
2: Fábio da Freguesia. Como dizia o Chorão, eu não sou senhor do tempo, mas eu sei que vai chover.
0: Tá certo.
1: Eu também tô sabendo.
2: Aqui, sentido Jundiaí, pela Bandeirantes, uma baita chuva.
1: Já tá
2: de para-brisa aí no volume máximo.
1: Não
2: aí.
1: Segura, né?
0: Nossa, meu.
2: Vamos nessa. E viva o rock.
0: E viva o rock. Pessoal na Bandeirantas.
3: Bom dia, Cadu. Bom dia, Carol. Sandra de Santo André. É, já saí de Santo André. Tô aqui na Avenida dos Bandeirantes. Não tá muito ruim o trânsito, não, viu? Apesar da chuva.
0: Mas também não tá
3: Mas
0: muito bom, né?
3: Mas eu falar pra vocês que já tem sol aqui na Avenida dos Bandeirantes, vocês vão acreditar? Gente, que isso? Eu saí numa chuva. É. Uma chuva. E agora tá sim, com sol. Coisa boa, né? Vamos aproveitar. Beijos, vivo rock. Ótimo
0: vivo
3: final
0: rock.
3: De semana pra vocês.
0: Valeu! Vamos falar um pouquinho do trânsito? Tem alguma coisinha pra arrematar? 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
0: Faz um arremate.
1: Caduzelhos, pra você que vai utilizar o transporte público, duas atualizações, tá? Falha de sinalização faz com que os trens da linha 9 Esmeralda operem com velocidade reduzida. Então, os trens estão mais xixi, lentos, entre as estações Cidade Jardim e Santo Amaro, também conhecido como Cidade Sem Fim e Santo Amargo. Carol, vou pegar a linha 11 Coral da CPT Osso.
0: Boa sorte.
1: Falha. Boa sorte? É, já é isso, não tem mais jeito. Gente, uma falha em uma das portas da estação Corinthians Itaquerers. Então, o usuário vai ter de esperar um pouquinho mais. E pra finalizar, linha Nova Esmeralda, já falei. O resto até que tá tranquilex. É isso. É hoje.
0: É hoje. Boletim do trânsito.
1: Então, vai sair de casa agora? Moletom. Na parte de baixo, em cima você passa protetor solar e biquíni de coco, no cabelo você põe chapéu ou sombreiro de mexicano e no pé, uma galocha no pé direito, chinelo no pé esquerdo.
0: Maravilha, boletim faz do sentido, trânsito, né? 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
0: Ó, Sonzeira Geração Cocum pra encerrar, hein?
1: Ah,

0: Na pesada, malandro. Encerrando aqui o Jornal 89. É, mensagens de crianças, meu. As crianças apareceram no final aqui, vamos ouvir.
1: Oi, tudo bem? Aqui é a Mariana de Jundiaí. Eu vou fazer 11 anos dia 13 agora. Tô indo pra Ubatuba pra comemorar.
0: Olha.
1: E é isso. Rock, tchau.
0: Tem mais gente de Jundiaí aqui, vamos ouvir.
2: Bom dia, Cadu. Bom dia, Carol.
0: E aí?
2: Aqui é Toninho Ribeiro, da banda Fator Comum aqui de Jundiaí.
0: Oh.
2: A gente tá esperando vocês aqui na Átrio amanhã, hein? Pra rolar o rock. Tô aqui na Anhanguera, acabei de passar o pedágio, caindo um mundo de água aqui. Tá bem estranho o negócio, sol em algum lugar, chuva no outro. Mas o importante é que, graças a Deus, tá tudo em ordem. Estamos seguindo viagem aqui. Valeu!
0: Viva Valeu, o rock! Valeu, pessoal de Jundiaí, Fator Comum é a banda que vai abrir amanhã 89 Rock Party. Estarei lá em Jundiorque, né? 16h, banda Fator Comum na cervejaria Átrio. Eu quero lotar essa cervejaria, cerveja de rock and roll amanhã, 89 Rock Party. 7h30 tá estarei achando, discotecando, né? E fazendo a festa. Achando, certo, né? Brazil?
3: Caduzilho, está o troféu Tassi.
0: Então, valeu! Então, não, até amanhã e viva,
3: gente,
0: o
3: bom
0: rock.
3: Final de semana pra todo mundo e cuidado com a chuva, todo mundo diminui a velocidade, tá bom?
0: Valeu! Beijo. A seguir, começando o Kryptonite.
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3: Começando o Kryptonite 89 dessa sexta-feira, hoje 11 de setembro. Bom dia, Cadu.
4: Bom dia, tudo bem? Yuri. Beleza? Tudo certo?
3: Tudo certo. Tudo certo comigo. Espero que também esteja tudo certo com os nossos ouvintes, apesar da chuva, que o bagulho
4: tá
3: pegou. Tava ouvindo o jornal ali, o bicho pegou, hein, mano?
4: Meu, trânsito de ponta a ponta e vai chover mais ainda, hein?
3: Pois é, acordei de manhã hoje com um trovão na janela.
4: Eita!
3: São Pedro tá falando.
4: Tá chovendo muito.
3: Muito bom, Kryptonite é aquele programa que fala sobre criptomoedas, criptoativos e afins. É, sempre trazendo informações úteis, os panoramas do mercado. Tem o Cadu aqui tentando atrapalhar pouco, eu tentando atrapalhar pouco, mas normalmente eu atrapalho muito. E do outro lado tem nosso especialista. Quem é ele, Cadu?
4: Rodrigo Miranda.
3: E aí, Rodrigo?
5: Tudo bem? Nesse friozinho, né? Friozinho não, né? Na chuva, né? Não tá frio, né? Mas o tempinho tá chuvoso, né? Sextou, galera, sextou.
3: Você tá por onde?
5: Bom dia pra todos vocês aí.
3: Você tá por onde hoje,
5: cara? Tô no Rio.
3: Tá no Rio? E chuva aí, não?
5: Aqui tá bastante chuva.
3: Cara, e tem Rock in Rio esse final de semana, hein?
4: Tem mais uma etapa aí.
3: Hoje aí tem Rock in Rio e o bagulho, a previsão não tá boa pro Rock in Rio, hein, mano? Caramba. E eu tava lá semana passada, Cadu, rapaz... Tomar chuva na cabeça em festival
4: Choveu, uns três dias
3: tomando chuva na cabeça.
4: Nossa senhora, cara.
3: É osso, mano. Mas tá, faz parte, né, Rodrigo? Quem tá na chuva é pra se queimar, né?
5: É isso aí, quem tá na chuva pra se queimar, boa.
3: É. Bom, amanhã no Rio de Janeiro a previsão de chuva tá melhor. Sábado e domingo tá melhor, mas hoje tá com previsão de chuva.
5: É, tá melhor.
3: Pelo menos no Rio, aqui em São Paulo não tá muito boa não. Mas é isso aí, vamos lá. Rodrigo Miranda, panorama da semana, como estamos?
5: O BTC naquela andada de lado, né? O famoso caranguejo, né? Andando de ladinho. Depois daquela subida que teve aí, uma subida forte, atualmente andando de lado, né? O BTC. E algumas altcoins corrigindo. Depois de uma grande alta, né? As altcoins, elas tinham subido muito, né? Então nós temos aí várias altcoins que estão corrigindo nesse momento, né? Estão corrigindo forte aí. Mas normal, o BTC ele tem uma proteção aí na barra dos 75. Se ele perder esses 75 mil, provavelmente ele vai buscar alvos mais baixos, né? Ele pode voltar lá para os 72, quem sabe para 66. Para mim, eu continuo naquela lateralidade. Eu tinha falado com vocês, né, nos programas anteriores que... até os 82, 83 é pullback, então o mercado pode subir, como pode cair, ele muda a tendência dele para uma alta se ele romper os 83, 84, aí sim, se ele romper aí, ele vai mudar a configuração dele, tá?
3: Boa, então assim, agora a dancinha do caranguejo, ele chegou a bater 80 alguma coisa, né? E como estamos agora?
5: Isso, 82, 83, nesse exato momento 76 mil e pouquinho.
3: 76 mil? Boa.
5: E uns quebradinhos.
3: 76 mil, alguns quebradinhos, BTC aí, isso. A galera já se empolgou, mas agora a galera tá na espera, na expectativa, né, Rodrigo?
5: Sim. O ideal é aquela estratégia que a gente sempre fala aqui, né? O famoso DCA, né?
3: Grande
5: compra
3: DCA.
5: Compra um pouquinho todo mês, porque aí, num ano, em dois anos, você vai ter um bom preço médio e quando ele tiver uma boa valorização, você vai ter um bom lucro.
3: Boa, excelente. A galera pode mandar áudio pra gente pra onde, Cadu?
4: Vai no 989-215989. Mande seu áudio, tá? Sua dúvida aí pro Rodrigo Miranda.
3: 989-215989 é o número do nosso WhatsApp, é por lá que você vai mandar suas dúvidas aí. Daqui a pouquinho a gente vai falar um pouco sobre essas altcoins que deram essas corrigidas aí. E enquanto isso, DJ Cadu, sexta-feira chuvosa. O que você preparou de música?
4: Vamos começar com a música que o Strokes fica regulando e não quer tocar.
3: Como assim, mano?
4: Last Night. Os caras não querem tocar no show,
3: não toca.
4: Meu.
3: Nem essa, nem Someday, velho.
4: Caramba, eu fiquei puto no último. Eu também,
3: eu vou ser sincero, fiquei puto. Mas
4: aqui a gente toca, não é? Vamos lá.
3: Mas bora, vai.

0: Novidade do YouTube aqui na nossa programação In Life. Mano, a gente falou agora da chuva. Nosso ouvinte Everaldo mandou uma foto aqui de Pinheiros. Céu azul, olha isso, Cadu.
1: Tá mó louco,
0: aí,
1: meu.
0: Aí eu falei, mano, esse cara tá tirando a gente. Na hora que eu olho pra fora aqui, olha o sol aqui fora.
1: Também, tá aparecendo, então.
0: Fala, fala, Rodrigo.
2: Tempo tá bem doidão, né?
0: Tá doido demais. Agora tá com sol aqui fora. Há um segundo atrás tava chovendo. É, doideira, ó, e tem também aqui o Daniel mandando aqui do Espírito Santo, ele mora em Aracruz, falou, a rádio de vocês é muito top, é nóis, mano, dia 12, amanhã é meu aniversário, boa, ô Daniel, manda bolo pra gente aí do Espírito Santo,
1: manda
0: hoje pra dar tempo de chegar.
1: Com certeza, cara.
0: Pra dar tempo de chegar, muito bom. É o Criptonline 89 falando sobre criptomoedas e criptoativos. Rodrigo Miranda, aquela passada básica agora nas altcoins, você falou sobre o Bitcoin, a dancinha do caranguejo, e você falou que algumas altcoins realizaram, vamos dar aquela en passant pra ver o que tá rolando aí?
2: Vamos lá. Então, a gente tem aí, por exemplo, Solana, que chegou a romper ali os 104, 106 dólares, que é uma zona bem importante de resistência, mas não conseguiu se consolidar, está começando a trabalhar agora abaixo dos 100 dólares, e é importante que ela se mantenha acima dos 100 dólares. A Ethereum, ela tem uma dificuldade grande de passar ali da base dos, deixa eu ver aqui, acho que é 2.500 dólares, 2.500 dólares ali, ela tá com uma certa dificuldade. Se ela se consolidar acima desse preço, ela tem alvos ali para 3.200, 3.400, né? Então ela tá com uma certa dificuldade. Atualmente ela tá numa lateralidade aí entre 1.400 até 900 dólares, tá? Tá nessa lateralidade aí. Se ela se manter acima desse preço, a gente pode ver ela fazendo alvos maiores, né? Tem alvos bem para cima aí, né? Que mais? A BNB andando meio de lado, tem uma zona importante de compra no 630, é uma zona forte de suporte, ali é um bom preço para quem quer se posicionar, quer comprar, né? A BNB. A Uniswap foi o destaque das últimas três semanas aí, subiu bastante. As últimas três semanas e um mês subiu mais de 100%, né? Subiu bastante aí a Uniswap, então ela teve um certo destaque. Tá um pouco esticada, ter que esperar agora uma correçãozinha aí para pensar em comprar. Chainlink, que é um outro ativo também, um bom projeto aí, que é um dos maiores oráculos aí do mercado cripto, né? Na verdade, o maior oráculo, né? Ele tá aí indo buscar ali um retest dos 10 dólares, é uma zona importante de suporte, então ali é um bom ponto também. Se o mercado bater ali e segurar, também vai dar uma boa compra também nos 10 dólares. Né? Então seriam os ativos que hoje a gente tem na carteira e estamos de olho, né? Solana, Chainlink, Ethereum, BNB, Uniswap. Agora, claro, 80% da nossa carteira está em BTC, tá? 80% é BTC, 20% é altcoins. Desses 20%, 10% vai para Ethereum.
0: Boa. É o Criptonline 89, a galera pode mandar dúvida pra onde, Cadu?
1: 989-21-5989.
0: Vai mandando aí seu áudio pra gente, daqui a pouquinho a gente responde. Cadu, a gente falou sobre trovão hoje de manhã.
1: Ah, cara.
0: Precisamos de um Capitão Gancho aí, o que que você pode trazer pra gente aí pra, cara, representar esses trovões?
1: Eu acho que a banda mais trovão, com o som mais trovão, é o AC/DC com Thunderstruck.
0: Bora, bora ouvir. Nossa senhora. Essa foi um Capitão Gancho assim.
1: Total.
0: Forçada, né? Forçou!

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1: Vivo Rock! Ah, estamos aqui no Kryptonite 89 e me empolguei com o Vivo Rock. Rodrigo Miranda, rapidão, eu gostaria que você desse a sua visão sobre o ciclo, porque a gente tinha falado sobre que o Bitcoin tinha diversos ciclos, eles se repetiam. Uhum. E aí, no começo do ano, se eu não me engano, você falou: esse ciclo tá muito diferente, muito diferente. Uhum. Foi lá pra baixo e tudo mais. Só que agora a gente voltou pro 80. Eu quero saber, uhum, se a sua visão continua sendo a mesma, e se não, ou se sim, o porquê.
2: Então, na realidade, o ciclo passado, né?
1: Aham. Uhum.
2: A gente acreditava que as altcoins teriam uma performance boa e elas não tiveram, né? Grande parte do dinheiro foi para o Bitcoin e foi isso. Fora isso, surgiram muitas moedas, né? Há muitos anos atrás, a gente tinha ali 10 mil moedas diferentes. Atualmente, surgem 10 mil moedas por dia ou mais.
1: Doideira,
2: então,
1: doideira.
2: Acaba que há muitos scams, muitas pirâmides, muitas coisas ruins. Né? Então, as pessoas acabam focando mais nos ativos mais consolidados, principalmente o Bitcoin. Então, esse ciclo foi um ciclo ruim para quem focou em altcoins, né?
1: Sim.
2: Agora, sobre a questão assim, de ciclos... Assim, o BTC, ele tá fazendo um comportamento parecido com o que ele fez nos ciclos passados, assim, pensando em halving, né? Ele começa a corrigir, no geral, um ano depois, né, do halving, que ele tem a grande alta, que foi em 2024, então ele começa a corrigir ali em outubro de 2025, né? E no geral, depois de 12, 13 meses, ele começa a dar uma lateralizada para uma possível subida, que é o que pode estar acontecendo agora com o BTC, né? Então o BTC está num padrãozinho aí que ele pode, nesse exato momento, estar numa estrutura que pode começar a querer subir, né? Então, assim, eu particularmente, se eu estivesse começando agora, eu estaria agora pensando já em montar uma carteira hold, né? E acumulando, fazendo DCA e comprando aos pouquinhos, aí acumulando pro longo prazo.
1: Boa. Você viu que o Rodrigo disse pode, porque não dá pra saber o que vai acontecer. Ou dá pra saber, Rodrigo? Às vezes você fala isso, mas vamos
2: impossível,
1: lá.
2: Impossível. Impossível saber.
1: É porque impossível, tem uma galera saber. Na internet que fala: não, agora sobe. Não, agora desce.
2: Agora vai.
1: Agora vai. Não, agora é pra esquerda. Agora é pra direita. Vamos lá. Não, impossível saber. Impossível saber. Você está no Kryptonite 89. 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DJ Cadu, o que que você preparou? Cara, eu quero algo que todo mundo goste de escutar, né?
3: Ah, então Charlie Brown, cara. Todo
1: Qual?
3: Mundo gosta. Tudo que ela gosta de escutar.
1: Pô, aqui no 89, vai.

0: churrascão.
1: Total.
2: Delícia, final de semana chegando, bora fazer um
3: churrascão.
2: Bora fazer um churras aí. É, bom, você está no Criptonine 89. Chegou uma pergunta aqui por texto, Rodrigo. É, e é bem interessante. Sobre a utilidade do Bitcoin, né? A gente já falou bastante aqui e a pessoa pergunta: mudou alguma coisa? É possível ainda o Bitcoin ter os utilities forte, assim, entrar pesado? Eu digo concorrendo, inclusive, com o Pix, com outros sistemas dos outros países e tudo mais. Porque a gente já sabe que tem a rede Lightning que funciona de uma forma muito rápida para esse tipo de utilidade. Como você vê isso?
3: Então, eu continuo com a mesma visão sobre o BTC, tá? Mas eu acredito que, com o tempo, as pessoas vão usar pouco BTCs no dia a dia para gasto. Vão usar mais o BTC como reserva de valor. A gente tem que sempre olhar para os grandes players, né? Os ricos, os bilionários, que eles têm uma visão bem mais ampla do que a gente.
1: Sim.
3: E se você olhar, esses caras estão olhando para o BTC mais como reserva de valor e não como uma moeda para gastar no dia a dia, né? Inclusive, você tem aí leis que foram criadas nos Estados Unidos, né? E outros países também que estão aderindo o BTC como reserva de valor. Então, por exemplo, você não compra ouro para ficar gastando no mercado, né? Você compra ouro, no ouro físico, né? Para você acumular e guardar. Eu acredito que o Bitcoin deve ir por essa linha aí nos próximos anos. Não deve ser a linha do tipo, ah, vou pegar o dinheiro e vou usar no dia a dia.
2: É mesmo? Você acha que não?
3: Pode ser uma ferramenta. Não, pode até ser usado, mas ele vai ser mais uma ferramenta usada para você manter o seu poder de compra e uma vacina contra a inflação, a perda da compra, né? É o poder de compra. Eu vi até uma matéria hoje que eu postei lá no meu grupo do Telegram sobre a BlackRock, né? BlackRock falando sobre a dívida americana, que tá bem grande, né? Todo mundo sabe disso.
2: Alto pra caramba, né?
3: E aí falando que o BTC pode ser uma ferramenta que pode auxiliar o investidor a manter o poder de compra, né? Então tem essa linha aí e pode ser uma linha que pode ser mais usada. O que você pensa? Você tem um Bitcoin na carteira. Por que você usaria o Bitcoin? Você vai usar a moeda fiat, né? Que desvaloriza, né? O Bitcoin, por mais que tenha essa volatilidade, no longo prazo ele tende a valorizar. Então é normal você usar o dinheiro do dia a dia, a moeda fiat, tipo real, dólares, euro, e aí o Bitcoin você acumula, você deixa guardado.
2: É, as stablecoins já é outro patamar, já é outro rolê, né? Porque acaba facilitando, né, Rodrigo? Usando a blockchain, aí não tem nada a ver com Bitcoin,
3: isso,
2: né?
3: Mas isso. É. Facilita, exatamente.
2: É, eu tenho usado.
3: Mas não deixa de ser moeda fiat.
2: Não, porque ela tá pareada, né? Então.
3: Deixa de ser moeda fiat.
2: É, eu tenho usado pra esses lances de viagem, essas coisas, as stablecoins aí funcionam muito bem.
3: É muito bem rápido,
2: ligeiro, menores taxas. Putz, é outro rolê. Você também já falou do cartão aí, né? Pra pagar com stablecoin ou Bitcoin até também, né? Muito louco. Muito louco.
3: Sim.
2: Bom, esse é o Criptonine 89 nessa linda sexta-feira. Cadu, música boa, o que tem?
1: Barão Vermelho por você.
2: Vamos lá. O show deles do Rock in Rio foi maravilhoso, hein,
1: mano? Eu assisti, sensacional.
2: Foi maravilhoso.
1: Muito bom.
2: Mano, não fica acreditando em critiquinho de jornal aí que fala sobre culinária, economia e tal. Eu acho que vai falar bem do show também. Não acredita, não.

0: Give a little respect, Erasure, aqui no Kryptonite 89, encerrando o programa de hoje. Aliás, dobradinha de anos 80.
1: Foi
0: cê
1: bem
0: mandou,
1: legal,
0: você mandou um Depeche e um Erasure, né?
2: A geração Cocum adora isso.
0: Adora,
2: aí.
0: Mano. Nossa, sexta-feira, meu. Dia da maldade, geração Cocum adora. A galera tava todo mundo dançando. Aqui já, a galera já tava buscando as ombreirinhas, sabe?
2: Também, os mullets.
0: Os mullets. É tava cara. Todo mundo aqui, ó. Só na trend dos anos 80,
2: isso,
0: galera.
2: Isso, meu.
0: Muito bom, muito bom. Esse foi o Kryptonite dessa semana. Rodrigo Miranda, pra galera que quer dar aquela engrossada no caldo, onde vai?
3: Acesse lá o nosso Instagram, Universidade do Bitcoin Oficial, ou o nosso YouTube, Universidade do Bitcoin.
0: Boa, excelente! Esse foi o Kryptonite, que tá de volta na sexta-feira que vem às 9 da manhã. Na sequência tem do Balacubaco. Cadu, muito obrigado.
2: Valeu, obrigado, Yuri. Valeu, Rodrigo.
3: Valeu, Cadu. Valeu, Yuri. Beijos aí pros nossos ouvintes e nós nos vemos na próxima sexta-feira no mesmo bit horário. 9 horas.
0: Boa, muito bom, Rodrigo. Até semana que vem. Tchau.
4: Valeu.
3: Tchau, até mais.
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0: Então, gente, chegou a sexta-feira, é hoje.
1: Yeah.
0: Sexta-feira, 11 de setembro de 2026, a Luiz Les diz bom dia.

0: aí, Oasis, no Dubalacubaco 2.0. É só pra começar, senhoras e senhores, essa sexta-feira que já choveu, já abriu o tempo.
1: Não, deu raio de manhã hoje.
0: Deu raios e trovões. Saiu o sol. É, hoje parece que vai até 27 graus, vai entender, né?
1: Nossa, vai dar uma esquentada ainda.
0: Se bem que frio. Tudo muda, né?
2: É. Ontem eu passei um frio, gente. Falaram que, nossa, ia chegar a 27 graus, não sei o que, o quê?
0: É, hoje era 100% de chuva. Choveu, parou, não entendi. Estão dizendo que sábado e domingo também chove e faz frio. Não sei também, tá? É.
1: Mas, eu tava vendo a previsão do tempo do Rio, né? Que tem Rock in Rio esse final de semana. Hoje já tem. Não, cara, até que sábado e domingo estão melhor. Hoje tá, é o pior dia.
0: É.
1: Hoje é o pior dia, pra galera que tá lá.
0: Rafa, bom dia, fala o teu Instagram.
2: Bom dia, @ Rafaela Rondelli, tudo com dois L's, Rondelli com dois L's e I, porque eu sou fina. É, inclusive já tem um texto lá que eu coloquei, do Elton John, que tá bem legal, inclusive.
0: É, Elton John, Rock and Rio, tá lá no site da radiorock.com.br.
2: Exato, tem um link lá no Stories, tudo bonitinho.
0: Vai lá no
1: Instagram. Tava gato.
0: Ô, Yuri, fala pra nós, porfa, teu Instagram.
1: Meu Instagram é @yuridan, que a gente falou no começo, N de Nepomuceno e K.
0: Nepomuceno, aperta aquele botãozinho que aparece o nosso nomezinho embaixo, quer ver? Olha lá, vai aparecer o meu aqui pra quem tá em vídeo, porque nós temos transmissão de vídeo. O meu é @ZéLuiz, Zé no começo, Zé no final, pra você ser feliz. É, detalhe, transmissão em vídeo pelo site radiorock.com.br, onde está o texto da Rafa, também pelo app, né, que você pode baixar gratuito, lá tem imagem, e também pela minha twitch.tv/ZéLuizRock. Você vai lá, entrou na Twitch, colocou ZéLuizRock, você vai direto pro canal, tem um chat, você faz seu login rapidinho, se você quiser participar, manda tua mensagem, faz amizades, and etc. Ok?
1: Ok.
0: Bom, tem muita coisa hoje.
1: Tem muita coisa.
0: Tem muita coisa. E, gente, vem aí, nova temporada do Qual É.
1: Vem aí, mano. Só se fala em outra coisa.
0: Só se fala em outra coisa. O Qual É muito legal.
1: Quando e falaram que vai ser mais fácil esse. Porque será? O último foi difícil. O último foi o recorde absoluto. Não. Né?
0: Vai
1: o
0: ficando último. Difícil, o pessoal vai reclamando. Fala, ah, já deu no saco esse Qual É, já deu no saco. Aí ganha. No dia seguinte começa, cadê o Qual É?
2: Pois é. O povo não aguenta. O povo não aguenta.
1: Isso. Ninguém tá satisfeito com nada, né?
0: É difícil agradar. É, essa época difícil. Mas vamos lá, dias de hoje.
1: Hoje.
0: Ó, tô vendo aqui na tela a festa do Flamengo. O Flamengo ganhou bem ontem do Vale.
2: Ah, menino.
0: 2-0, fala.
2: Corinthians e Flamengo domingo.
0: Ah, mas esse é Brasileirão. Sim,
2: mas não interessa, é futebol, gente.
0: É futebol, amor, mas assim.
2: Futebol.
0: Vai ser 3-0 pro Flamengo, fora os ameaços.
2: Ai, gente.
0: Brasileiro, Corinthians é uma negação, né?
1: Então vai ser aquela coisa,
0: tal, toma um gol, a bola rebate, aí o Hugo falha, aí não sei quem não joga, tal. 3-0 Flamengo, fora os ameaços. Ah. Anota aí, tá? Nem, se você vai assistir, nem perca seu tempo. Mas enfim,
2: passa,
0: vamos lá.
2: Raiva.
0: Dias de hoje.
2: Hoje. Dia do Cerrado.
0: Oh, o Marcelo?
1: Parabéns, Marcelo.
2: José. É aniversário dos municípios de Arco Verde, Jurema, Orobó, Lagoa dos Gatos. Adorei esse nome, Lagoa, gente. Dos Lagoa dos Gatos.
1: Tudo bem que eles não gostam muito de tomar banho, mas. É.
0: Eles ficam em volta.
2: Pois é. Aliança, Aripina, Catende. E só, onde fica?
0: Vou danado pra Catende com vontade de chegar ao seu Valença, peraí, Pernambuco.
2: Arrasou!
0: De Catende.
1: Vocês combinaram porque ontem eu acertei duas na sequência, vocês estão roubando.
0: É então por causa do Alceu Valença mesmo. Veio, quando ela falou Catende, eu lembrei da frase do Alceu, vou danado pra Catende com vontade de chegar, guitarra.
2: É uma cultura, Luca,
0: cultura musical.
2: Né? Pela
1: muita, é muita cabeça.
2: É demais.
0: Fala, Rafa, manda.
2: Esse vai pra você, tá, Yuri? Eu vou só pro Yuri agora.
0: Já
2: tá,
0: sei até o que ele vai falar.
2: Itaú de Minas.
1: Minas.
0: Nossa,
1: velho, eu sou muito bom. Mãe, eu falei que eu seria um sucesso.
0: O Yuri é café com leite.
2: Aniversariantes famosos.
0: Famosos celebridades.
2: A gente vai pra música direto. Qual que é que você quer?
0: The Bam.
2: Tá. Richard Ashcroft, do The Verve.
0: Vocalista ele?
2: Yes.
0: É o que canta?
1: É o que
0: sai andando ali?
1: É o que sai andando na. E todo mundo tá contrário nesse.
0: Eita! Tipo.

0: Nossa, foi embora do nada, velho.
1: Tchau, tchau, tchau, tchau, Deborme. Foi legal ter você conosco.
0: Quem mais, Rafa?
2: Johnny Backland, guitarrista do Coldplay. Oh,
1: Backland é a terra... É Buckland, não é?
2: Buckland.
0: Terra Buck. Do balde.
1: Não, Buck. É do fanfarrão.
2: É B-U.
0: Buckland.
1: É Buckland, não é? É Backland, é Buckland.
2: Buckland.
1: É a terra do fanfarrão.
0: A terra do fanfarrão. A terra do enrolão, fanfarrão.
1: É.
0: Interessante. Será que ele é? Não, acho que ele é gente boa.
1: Não, gente boa total.
0: Chris Martin parece gente boa.
1: Ah, é.
0: My bad.

0: Coldplay, Yellow. Toda vez que eu toco Coldplay, eu lembro do enorme sucesso que eles fazem e lembro que eu assisti o primeiro show deles aqui no Brasil, lá no Via Funchal.
1: Na Via Funchal, esse show foi icônico. Digamos assim, só se falava em outra coisa.
0: Só se falava em outra coisa, o que eu via Funchal cabia conta? 4.500 pessoas.
1: Não, acho que era mais. Acho que era até 7 mil. Era 7,
0: né?
1: Alguma coisa assim.
0: E aí era uma banda que tava começando e tal, prometia e prometeu, e início de um sonho.
1: E deu tudo certo.
0: Bom, gente, o que, que eu ia falar pra vocês? WhatsApp. O que pensamos? Olha, eu vou falar três ideias que eu tinha anotado. Aí vocês me falam o que vocês acham, tá? Ah. Tipo, lixo ou ruim. Cara, eu tinha anotado aqui. Bom, técnica pra se acalmar. Que eu pensei, tá todo mundo muito tenso. Você abre qualquer portal, vem notícia que você fala, meu Deus, o que, que vai acontecer? O que, que você faz pra se acalmar? Uma. Outra eu marquei assim, Kate Mara Instagram, porque foi aquilo que eu falei. Eu tava assistindo um filme da Kate, um filme à noite, da Kate Mara. Tinha Kate Mara, horrível o filme, chama Astronauta. É muito ruim, cara. E aí eu comecei a assistir o filme. Falei, ah, preciso pegar no sono, né? Vamos ver esse filme. Deve ser razoável. Aí eu vi que era ruim, ele termina péssimo. Mas de qualquer forma, quando eu parei de assistir o filme, que eu não aguentei assistir até o final, eu abri meu Instagram. Qual era o primeiro stories que tava lá? Kate Mara. Estamos sendo espionados. Não é verdade?
2: E tem aquele de... Ah,
0: tem e outro, um... tem o Fiuk. Eu pus Fiuk, escrevi Fiuk, uma limonada. Por quê? Porque o Fiuk, cara, ele começou a aparecer dizendo, tô falido, pô, eu briguei com meu pai, aí do nada, tenho emprego, CLT, agora vou fazer show, aí não sei o quê, aí agora a última é, vou parar a carreira, mas vou fazer um último show, ou seja...
2: O show foi cancelado.
0: Ele foi cancelado o show?
2: Foi cancelado, que seria hoje. Um parênteses.
0: Ah, meu Deus.
2: Aí ontem saiu.
0: Fala.
2: Ele dizendo que. Uma matéria, enfim, dizendo que quanto ele gasta por mês para viver.
0: Ah.
2: De 40 a 50 mil.
0: Porra, filho. Que me ajuda a te ajudar.
2: Não dá pra te defender, cara.
0: Porque eu ia falar, fazer do limão uma limonada, né? Tipo, ele expôs, né? Vou vender meus carros e tal. E aí começou a conseguir emprego, né? Mas aí.
2: Não dá pra te defender,
1: não deu,
2: cara.
1: Não deu. Eu acho que se acalmar roda bem, Zé.
0: Se acalmar.
2: Aí
0: que...
2: tem.
0: Fala.
2: Adianto que eu tinha falado também, só pra ver se vai também. O que vocês acham muito chique. Mas eu acho que esse de se acalmar hoje.
0: O que você tem feito é saúde mental, né?
2: O que, que é?
0: Tipo, o que você faz pra se acalmar? Tipo, pra diminuir a ansiedade. Gente, eu sei, ansiedade é um problema. Você tem que consultar psicólogo, terapeuta, psiquiatra, etc. Tal, mas eu tô falando no sentido...
2: Suave da coisa, lúdico, entertenimento, tá? Sabe? Assim, agora nesse momento.
0: Né? Então é isso, ó.
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0: O que você tem feito para se acalmar?
1: Ignoro.
0: Ignora?
2: Ah, nossa. Vou dormir, gente.
1: Eu fiz a incrível arte da ignorância, velho. Eu simplesmente... Ah, tal coisa, tal coisa, tal coisa. Cara, vou ver meus postezinhos aqui.
2: Mas aí eu vou buraco mais embaixo.
0: É uma boa técnica.
2: Porque ontem eu fui fazer a mesma coisa. Aí sabe o que apareceu? Um texto igual, um post igualzinho o texto que eu escrevi. Eita!
0: Um quase plágio.
2: Um quase plágio. Fiquei feliz.
0: É o preço do sucesso, eu vi lá, até comentei. Mas enfim.
2: Mas continua.
0: Cara. Eu tomo um chazinho, tem um chazinho legal lá em casa, uns chazinhos calmantes. Eu procuro, tipo, não dá pra eu ignorar as notícias. As notícias vêm até a gente trabalha com isso. Eu procuro ler, respirar, falar calma, tá tudo bem, né? Vamos ver quanto o mundo, quanto esse planeta ainda aguenta. E vamos, que tem muita coisa boa na vida.
1: Ó, Rafa, uma pergunta, é verdade que o orégano faz a gente acalmar?
2: Dá uma relaxada.
1: É, orégano.
0: Ah, você viu um vídeo que eu te mandei?
1: Eu vi.
0: A Rafa, gente, e o orégano.
2: Ai, eles são tão assim, gente. Os homens me deixam em paz.
1: Temperinho, filha, calma, mano.
2: Eu tô
1: calma,
2: ali curtindo
1: o
2: rolê na minha janela, entendeu? Felizona, e ele fica filmando. Isso
0: bom,
2: é um absurdo.
0: Enfim, o que você tem feito pra se acalmar?
2: Ah. Eu durmo às vezes, eu falo, dane-se, vou dormir.
1: Ah,
2: eu abraço
1: as gotinhas.
2: Tomate.
0: As gotinhas.
2: As gotinhas estão me deixando um pouco mais lenta do que eu já sou. Putz, aí às vezes.
1: Aí
2: dá...
1: não dá, é melhor
2: então,
1: parar,
2: gente,
1: hein?
2: Gente,
0: ser mais lenta, não.
2: Eu viro uma múmia.
0: Eu tenho assistido muito, assim, aí sobra tempo. Eu tenho assistido muito filme, série, novela. Eu tenho assistido. Hoje vou falar, inclusive.
2: Ou senão vou procurar coisa de casa. Aí eu fico bem também.
0: Ontem à noite, simplesmente cheguei e falei, sabe o que eu vou fazer? Porque eu vou assistir Mandalorian e Grogu e assistir.
1: O que você assistiu?
0: Mandalorian e Grogu.
1: Mas seu!
0: Partiu Grogu.
2: Não, para. Mais um parênteses que eu não aguento. Grogu, eu preciso de um Grogu bem bonitinho. Eu me apaixonei, eu nem sabia o que era aquilo.
1: Você viu o elétrico?
2: Então, eu preciso. Não, mas é esse que eu quero, que ele pisca.
0: É aquele lá embaixo que tá naquela stand lá daquela rádio lá colorida ali embaixo nosso.
2: Porque
0: pode?
2: Tem. Mentira, você que
0: pisca? Eu vou descer lá depois.
1: Depois eu vou te ensinar o ponto cego da câmera de segurança.
0: Lá da outra
2: Gente, eu preciso daquele negócio na minha vida porque eu achei que é mais fácil.
0: Você sabe o que a gente pode fazer? A gente pode usar o ponto de distração da rádio lá de baixo.
2: Eu pego e correndo.
0: Quando vem aquele rato grande, que ele vem até com seguranças, vocês não sabem.
2: Totalmente.
0: Hello, that's me! A gente, ah, que legal, ela fica aqui, agita, tá? Aí você começa a agitar, quero foto, eles vão correr pra você.
2: Eu vou descer
0: Nem
2: lá
0: que
2: hoje,
0: correr pra você, eu vou pra estante deles e a fã.
2: Ele tem cabelinho também?
1: Cabelo dá, você tá vendo o personagem
2: porque
1: o
2: Grogu tem cabelinho.
0: Tem um pouquinho, amor.
2: Pô, você nunca viu o cabelinho do Grogu?
1: Você quer que eu te mostre?
0: Você usa espelho pra ver o cabelinho do
1: Olha.
0: Fala.
1: Cadê o cabelinho?
2: Aí não tem mais, não já tem. Assistiu?
0: É, o original tem.
2: O Grogu tem cabelinho.
0: Ele até o
1: Mas você viu esse? Você viu esse? Ele se movimenta.
0: Ô, velho, você sabe
2: que... E custa só isso?
1: Eu acho que sim.
2: Não, isso aí deve
1: eu
2: ser fake
1: news. Eu acho que esse não tem movimento, não. Acho que esse aqui é só o action.
2: Não, da onde eu quero de verdade. Você assim,
0: sabe que eu fiquei pensando sobre como ganhar dinheiro fácil. O Pascal, né, cara, nesse longa, ele
1: aparece... Ele é o Grogu?
0: Não, ele é o Mandalorian, is the way. Mas ele só aparece sem máscara.
2: Duas vezes.
0: O filme tem 2 horas, ele aparece uns 8 minutos sem máscara. Então foi isso que ele trabalhou, velho. Quem quer me enganar que é ele que tá lá?
1: Ele balança, Rafa.
0: Provou, quer me enganar? Jean, por favor.
2: Olha o cabelo. Tem cabelo.
0: Tem cabelo.
2: Olha aí, gente, eu preciso desse também. Pelo amor de Deus,
1: esse
2: alguém
1: é mais
2: me
1: caro.
2: Dá isso.
1: Cadê o cabelo, Rafa?
2: Mas quanto
1: tem
2: custa?
1: Cabelo.
0: Vira pra mim,
2: mas o Grogu tem cabelo.
0: Vocês tão me excluindo por quê?
1: É.
0: Só porque eu mando nessa porra. Olha o cabelinho ali em cima.
1: E ele tem se movimenta, você viu?
2: É esse que eu preciso. Esse. Alguém me dá isso, pelo amor
1: as orelhas,
2: de Deus.
1: Véio.
0: As orelhas.
1: Cara, nem eu consigo mexer minhas orelhas, velho. Só cortando a bike.
0: É que é grande assim, demais.
2: Ele não parece um gato? Eu acho que ele muito parece um gatinho. Acho que é por isso que eu me apaixonei tanto.
1: É, mas senhor, um gato. Mas um gato depois de ter.
0: Não. Mas
2: é
0: aquela raça específica. Qual é o nome dela?
2: Chinese Brotherfuckers.
1: Depois de ter uma pneumonia.
2: Deixa eu ver o
0: ela
2: gato.
0: Vai te mostrar o gato, realmente. Essa
2: raça de
0: gato.
2: Eu acho que é por isso que eu me apaixonei.
0: Parece o Grogu. Mas enfim, gente, é isso, tá? Você vai... Nossa, não mudamos completamente o assunto, né?
1: Pois é, e não é cabelo, são pelinhos, tá, Rafa?
2: Oriental Short Hair.
0: É isso, digita aí Oriental Short Hair, você vai ver que realmente o gato parece...
1: Cara, parecia um corte de cabelo oriental, mas tudo bem.
2: Peraí.
0: É, a Rafa não tá falando certo.
2: Oriental Short Hair Cat. Esse aqui, ó. Mostra. Aqui, ó, é muito.
0: É muito, ó, tá vendo?
2: É por isso que eu me apaixonei.
1: É minha foto? Ah, desculpa.
2: Olha isso.
0: Olha lá, eu vou ter um gato desse e vou chamar de Yuri.
2: Que horror. Olha isso, gente.
0: Quem assistiu o filme Mayday vai ver que o Yuri aparece criança. Tá? O filme
2: aqui,
0: com o Ryan Reynolds.
1: Você vai dar audiência pra esses caras
0: que assistem. Vocês assistem, vocês vão ver uma cena lá. Nossa, olha o Yuri criança.
1: Não começa.
2: Ah, não tem foco, essa jossa. Tá, pronto.
0: Até tava, é que você não esperou focar. Fica.
1: Isso, fica aí.
0: Segura, vai pra mim.
1: Isso, fica aí. Continua. Tá. Não tira agora, tá bom?
0: Ó, então 94190-8989, Rafa, pode tirar. É, tá valendo mensagem de áudio, tá?
2: Áudio.
0: Dizendo o quê, Yuri? Põe lá na tela.
1: Dizendo. Eu não disse nada.
0: É, putz, esqueci, cara. O que a gente falou?
2: O que você faz pra você acalmar?
0: O que você faz? O que você tem feito pra se acalmar? Saúde mental, tá?
1: Vamos fazer o bagulho e eu vou te ensinar umas técnicas pra se acalmar.
0: É
1: que
0: isso,
1: tá difícil.
0: O que você faz?
2: Ah, eu assisto vídeo de bichinhos.
0: Olha que bonitinho.
2: Eu dou risada.
0: É legal, né?
2: É
0: legal. Atenção! Quando você ouve esse barulhinho, sabe que tá na hora do É da Sua Conta, essa nossa parceria com o Banco PicPay, sabe que o Ale Lupe, quando não está de férias, e ele não está, ele aparece ali no seu estúdio com action figures atrás dele, livros e etc.
1: Reza a lenda que ele tem um Grogu ali.
2: Pelo amor de Deus, se tiver, você vai me dar.
4: Não, o mais novo aqui é o Ed, que chegou pra mim aqui, o Ed.
1: O Ed do Iron?
2: Nossa, que legal.
4: O Ed do Iron, aqui, ó.
2: Olha.
4: Pra quem tá assistindo, é o do...
1: Legal, hein?
4: Esse aqui, acho que é o do Summer Time, se eu não me engano, essa,
2: nossa,
4: esse
2: que legal.
4: Aqui.
1: Mas é o Zé Luiz de Iron?
0: Não. É a tua mãe.
1: Dispara de novo.
4: Vocês estão tentando se acalmar e não colaboram com o outro.
0: Eu vou começar de novo. Vai, Ale. Atenção,
4: vamos lá,
0: Ale.
4: Vai.
0: Mas quando você tá chegando, tá?
4: Tá bom.
0: O Ale
4: tá
0: não
4: bom.
0: Tá aqui.
1: Peraí, deixa eu cortar de novo, tirar ele, vai ver. Vai lá.
0: Oi, Lupe, tá com a gente. Oi, mais uma vez.
4: Oi,
0: beleza, velho?
4: Tudo bem?
0: É o Ed da sua conta, nossa parceria com o Banco PicPay. E olha que coincidência. Eu tava falando de acalmar. Hoje o tema é saúde mental, né, Ale?
4: Exatamente, meu trio amado. A saúde mental, ela tá muito conectada à nossa saúde financeira também, né?
0: Lógico.
4: Porque, como é que é? Dinheiro não traz felicidade, mas acalma os nervos.
2: Ajuda,
4: né?
2: E manda trazer. Manda buscar, manda tudo.
4: Mas, gente, eu quero começar falando aí sobre a importância também da gente passar um tempo com quem a gente gosta, né? Seja filhos, família, parceiro, parceira, amigo. Né? Porque a gente já tem aí o lance de trabalhar para caçangala, né? E também passar muito tempo em telas, né, cara? E a gente acaba deixando as nossas emoções ali de estar junto com as pessoas de lado, e isso não é muito saudável, né? Tem diversos estudos acadêmicos que mostram que a convivência foi perdendo espaço não só para demandas de trabalho, mas também para o tempo que a gente passa conectado às telas.
0: Exatamente.
4: Então, criar oportunidades para se dedicar, seja a filhos, aos parceiros, a amigos, é uma forma de garantir este convívio, não é isso, Zé?
0: Exatamente, e aí que pode entrar a questão financeira, né? Com pouco dinheiro sobrando, como é que a gente pode proporcionar esses momentos, Alê?
4: Ó, os meninos no roteiro aqui, eles disseram assim, talvez um piquenique. Tá chovendo em São Paulo, aqui em Jundiaí, de onde falo nesse momento também. Mas, quando não tá, né, vamos também ser um pouco otimista, um piquenique é legal.
2: Piquenique, eu acho legal
4: um piquenique. Pra um parque, sei lá, sair um pouco fora de dentro de casa, ir em lugares que a gente quer, não tá acostumado aí, ou que não é muito a nossa, assim, também ajuda. Ó, um jogo de tabuleiro. Eu descobri um recentemente que eu não conhecia, chama Dixit. É muito legal.
0: Tabuleiro?
4: Dixit. Meu, é um jogo cabeçudo, assim, tá. ele exige... Você sai fora um pouco, assim, da realidade, é bom mesmo pra
0: vou
4: passar o
0: anotar
4: tempo.
0: Aqui.
4: E o legal é que jogar tem que ser com mais de 3 pessoas.
0: Então
4: já
0: tem
4: a parada. Ah, você, a Rafa e o gato.
0: Se
4: o
0: boa, boa, boa. Eu, o Rafa e o Tomate. Não, o Yuri não se mistura com a gente.
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4: Tá dando uma fome.
0: Tá chegando a hora.
4: Essas horas, 10h30, 10h36, cara.
0: Desespero. Mas tem alguma, tipo assim, opção pra quem gosta de atividades mais energéticas, digamos assim?
4: 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Bungee jump. De paraquedas.
2: Muito melhor.
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0: do barulho.
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0: Então, gente, essa foi mais uma edição do É Da Sua Conta, né? 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Falamos tudo, véi?
4: Falamos tudo, segunda tamo aí, bom final de semana pra vocês. Olha, eu, uma coisa que me ajuda a acalmar, é verdade, CDB eu tomo.
0: Ah, então.
4: CDB.
1: CDB, quantos por cento da Selic?
4: CDB, 102% me acalma. 102% me acalma também. É. Mas o CBD me ajuda também.
2: Então,
4: eu tomo todos os dias, 7 gotinhas ali, vai muito bem.
2: 7 gotinhas? Ah,
0: se eu tomar 7 gotinhas, eu erro aqui, saio, vou lá fazer rádio no interior de São Paulo.
4: E o negócio é o seguinte, só quero falar o negócio da rádio aí de baixo. Vocês podem passar pelo rato, mas pela Janice vocês não passam. Beijo pra vocês.
0: Tchau,
1: tchau,
0: beijo.
1: Tchau, Ale. Valeu.
0: Bueno, vocês querem reforçar o WhatsApp? Nossa,
1: depois do break antes, a gente reforça, pode ser?
2: 7 gotinhas, eu tomava 2 e eu já acordava assim, ó.
0: Imagina. Depende.
1: Aquele dia que você veio...
2: porque ele é grande, né?
1: Aquele dia que você veio arrastando de 4, foi isso?
0: WhatsApp 94190-8989, já tem mais, aguenta aí, tá?
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1: 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É, tá chegando a FE26, você sabe que é a Feira do Empreendedor do Sebrae. 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Na última, mais de 100 mil pessoas passaram por lá. Negócios foram realizados, pessoas que estavam só com a ideia de empreender passaram a empreender. E quer ver um exemplo? Eu já falei pra vocês do meu amigo do queijo, né? Passei lá de novo, agora eu vi. Ele vai segunda e quarta, ele para lá na minha rua, tá? Já é? Chama Tudibão. Eu gostei desse nome. Chama Tudibão. É uma van que vende produtos de Minas. Tá?
2: Meninos, a Luísa.
1: E aí, eu passei lá e o Fábio, que cuida de lá, falou: Zé, eu vi você falando do não sei o quê, da Feira do Empreendedor, Sebrae. Eu falei, me explica. Eu falei: então, é legal pra você, né? No caso dele, que tem só o ponto de venda dele é aquele, é a vanzinha dele que vai de bairro em bairro. Eu falei: cara, se você for lá na FE esse ano, na FE 26. Provavelmente vai ter alguém lá, um dos expositores, vai ser uma pessoa que está vendendo produtos de Minas.

0: que faz esse tipo de parceria, ou faz franquia de algum outro produto, ou traz um produto, um queijo novo de Minas, enfim. Então você que está empreendendo, é, mesmo que você esteja bem no comecinho, aliás, é para você que está bem no comecinho, ou para você que está pensando, eu faço esse convite, tá? 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
0: WhatsApp tá no ar e o assunto é:
3: o que te acalma?
0: O que te acalma?
1: O que
0: você tem feito pra se acalmar? Ó.
1: É, aqui ficou grande demais, mas eu já reduzi.
0: Ah, não coube. O que
3: coloca você... assim, acalma.
0: Ah, lá, não, olha lá, o que te acalma, tá?
3: Tá.
0: Eu tô falando lá porque tem imagem, tá, gente? Radiorock.com.br, twitch.tv/zelizrock.
1: O que te deixa relaxado?
0: Andar de bike. Por exemplo, você, Yuri, vir pro trampo e voltar pra casa de bike, com certeza te acalma.
1: Cara, calma demais, velho. Eu chego em casa, eu durmo que nem um bebê em posição fetal, olha, velho. Eu apago.
0: Eu acredito que acalma mesmo, porque você mexe o corpo, você vai com o ar na cara, você vai com aquele barulho, né? O barulho, cada um, uns usam foninho, outros, além do carro, o Yuri usa o capacete e tem aquele barulhinho que acompanha sempre o Yuri. Que é a orelhinha dele batendo ao vento, né, Rafa? Fala, que mais?
3: Eu abraço muito tomate, faço colinha do tomate, canto pro tomate. Eu faço os dentes assim, porque...
0: Gato.
3: Ai, é muita
0: gostosa.
3: O tomate é nosso gato.
0: Brincar com o pet.
3: Ai, é maravilhoso. E também, assim, fora isso, uma tacinha de vinho.
1: A cachaça sempre vem.
3: A cachaça. Ah, gente, desculpa.
1: E cachaça com orégano?
3: Nossa!
0: 94190-8989. Mensagem de áudio. Entre todos que mandarem um áudio, uma pessoa pode levar
3: um voucher de R$100 para Carolina. Calma, vai. É muito difícil. Carolinaria 2.
1: Tá acalmada, né?
0: Gente, eu vou falar de eu vou falar de música pra vocês, porque é aquela coisa, nós já mostramos um aqui. Vocês sabem que o Linkin Park tá lançando uma obra visual, né? É isso, né?
1: É, uma obra visual. Aliás, em show me acalma.
0: E foi gravado aqui em São Paulo. Nós já mostramos, eu não me lembro o que a gente mostrou, mas hoje eu vou. Então, se você não tá em imagem, vá, porque isso vai te acalmar.
1: Ó,
0: tá?
1: No dia 30 eles vão lançar um documentário chamado Uncharted, dia 30, daqui duas semaninhas. E eles estão lançando, assim, doses homeopáticas. Lançaram a música do Samuel, tá ligado? Qual é a música do Samuel?
0: O Samuel que você pertence, né?
1: E o Belong. Aí lançaram uma outra,
3: São pitadas.
1: Já estão lançando. E tá sensacional o trabalho que eles fizeram. É câmera de cinema, é São Paulo, toda a animação do latino brasileiro.
0: E é o que você vai ver, porque a gente vai mostrar agora, em especial, a gente falou, vamos mostrar isso. Principalmente quem tiver em vídeo, quem tiver em áudio vai sentir o astral. Mas a vibe da banda com o público nessa música ficou do balacobaco.
1: Ficou animal. O que que significa Fent?
0: Fent é uma bebida baseada em laranja. Tem também em uva. Tem Fent laranja, Fent uva.
1: Muito bom. Parabéns, é. Não, é impressionante como você é poliglota.
0: Eu sei.
1: Troglodito.
0: Dá uma olhada nisso, ó. Vai. 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

0: Uma vez de pera, sempre de pera, meu amor.
1: É isso aí!
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13: 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Já, já.
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2: Okay.
1: Bom, falar uma coisa pra vocês.
3: Manda.
1: Temos Under Pressure com prêmios especiais e a gente vai falar agora.
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1: É você contra a máquina, nosso computador. É, de inteligência artificial.
2: A mostra é isso mesmo.
1: Eles ainda vão dominar o mundo.
3: Opa!
1: Enfim, e aí o que que tem? Você tem que fazer 80 pontos, um mínimo de 80 pontos nessa primeira bateria de 5 perguntas, tá?
3: É nota de corte.
1: Nota de corte. Essa bateria tem a vantagem de cada pergunta ter 3 alternativas. Você pode responder o número, 1, 2, 3, ou a alternativa em si. E você pode ganhar um prêmio muito legal. Qual é o prêmio, Rafa?
3: Ah, o prêmio da nota de corte, 80 pontos, é um par de ingressos pro Cinemark.
1: Tá.
3: Mas um balde de pipoca do Espermagedon.
1: Olha aí, o Yuri tá segurando o saco, o Yuri tá segurando o balde, tá? Espermagedon é uma animação norueguesa. E aqui,
2: norueguesa.
1: E aqui tem uma dublagem brasileira feita pelo pessoal da Porta dos Fundos.
2: Cara.
1: Tá? E é uma animação para adultos, tá? Não leve seu filho.
3: Exatamente.
1: Nem sua filha, melhor, tá? Então tá ali, Yuri, mostra o saco, mostra o balde. Não, mostra melhor, Yuri.
3: Vira, esse negócio,
1: vira, mostra vários ângulos.
3: É.
1: Né? Parece uma bunda, parece.
3: Parece
1: não vou
3: uma
1: mentir.
3: Bunda, mas assim,
1: mas na verdade
3: é um
1: saco.
3: Saco,
1: né? E aí, é duro, né, Yuri? Fala aí.
2: Ele tá muito equiparado os dois lados, né?
1: Isso na realidade. Bom, às vezes tem gente que é simétrico e assimétrico, né? Mas enfim, então é um saco ali e lá você coloca pipoca pra você se divertir, comer pipoca, tá? Esse é o primeiro prêmio, tá?
3: Isso.
1: Par de ingressos pro cinema e também o saco de pipoca.
3: Essas coisas você só vê aqui.
1: Só vê aqui. Só vê aqui. Eu cheguei e tomei um susto quando vi. Mas enfim. Aí, cara, ganhou 80 pontos, você pode ficar com esse prêmio e ir embora. Ou então você desafia a máquina de novo.
3: Isso.
1: Vai pra pergunta bônus, aí vale o quê, Rafa?
3: Uma caixa de som Bluetooth.
1: Nossa senhora.
3: Mas se errar, se acertar tudo, leva tudo. Se errar,
1: perde tudo.
3: Tudo.
1: Entendeu? Tá? 30160089, vão atender o primeiro ouvinte aqui. Alô, bom dia.
2: Ó, como vai você?
1: Quem tá aí com a gente?
4: Bom dia, Zé, Yuri, Rafa.
2: Bom
4: Mário
2: dia.
1: Desculpa, quem é?
4: Márcio de São Bernardo.
1: Mas de novo, Márcio? Márcio já participou.
2: Quase você participou, Márcio?
1: Semana passada. Né, Márcio?
4: Faz uns 15 dias aí.
2: 15 dias. Você ganhou o quê, Márcio?
4: Ganhei ingresso do Detonautas amanhã.
3: Ah, que legal.
2: E você vai?
4: Claro que eu vou, pô.
1: Ah,
2: se você falar que não, a gente vai te derrubar também.
1: Também tô quase derrubando ele, hein?
2: É mesmo?
1: Ali, ó, tá ali no botão.
2: Mas São Bernardo e São Bernardo, você tá ligado?
1: É verdade. Bom, o Márcio de São Bernardo, deixa eu te falar uma coisa. Você faz o que na vida?
4: Contador, Zé.
1: Contador. Bom, então você vai.
4: História triste.
1: Tá, vai contando então. Você tem que fazer 80 pontos nessa primeira bateria, tá? Eu não sei se você tá no Viva Voz, tua ligação tá ruim.
2: Tá ruim, tira do Viva Voz.
1: Se tiver, tira, porque se a gente
2: aí,
1: não
2: tava,
1: ouvir...
2: Tava, a gente pega, o cara é ouvinte profissional e pega.
4: Tava no Bluetooth.
2: Ô, Bluetooth, você gostou do saco?
4: Do saco?
2: É.
4: Que isso?
1: Mostra
4: que
1: pra
4: isso?
1: Ele o saco.
2: Não, eu vou te mostrar, tá aqui
1: tá
2: na tela.
1: Tá em vídeo, olha lá.
3: Tá em vídeo, olha lá.
1: Esse é o saco, é
3: muito legal.
1: Saco de pipoca do Espermagedon e também um par de ingressos para...
3: Para o Cinemark.
1: Cinemark, tá? Ok?
3: Ok.
4: Bora.
1: Vai,
4: bora.
1: É você contra a máquina.
0: Iniciando a bateria do Under Pressure Balacobaco. Primeira pergunta. Valendo 10 pontos.
5: Qual é a capital da Islândia? 1, Reykjavik. 2, Akureyri. 3, Keflavik.
4: 3. Reykjavik.
5: Reykjavik.
1: Errou.
0: Segunda pergunta. Valendo 20 pontos.
5: Qual desses filmes tem o personagem Peter Quill? 1. Jurassic World. 2. Lego Movie. 3. Guardiões da Galáxia.
4: Guardiões da Galáxia.
5: 3. Guardiões da Galáxia.
0: Terceira pergunta. Valendo 30 pontos.
5: Qual é o nome do processo pelo qual as células produzem energia sem oxigênio, resultando em ácido lático? 1. Glicose aeróbica. 2. Fermentação láctica. 3. Ciclo de Krebs.
4: 2.
5: Fermentação láctica.
0: Quarta pergunta. Valendo 40 pontos.
5: Qual banda gravou a música Last Exit? 1. Pearl Jam. 2. Nirvana. 3. Soundgarden.
4: Pearl Jam.
5: 1. Pearl Jam.
0: Quinta pergunta. Valendo 50 pontos.
5: Em que ano foi inventado o primeiro avião dos irmãos Wright? 1. 1905. 2. 1999. 3. 1903.
4: 1903.
5: 1903.
0: Bateria finalizada.
1: Olha! Não gabaritou, não. Ele errou.
2: Não gabaritou,
1: primeira.
2: Mas fez 140 pontos. A primeira.
4: Eu acertei o nome, mas errei o número.
2: É isso, falou o primeiro número errado, já era. Você tomou na orelha.
1: Você fez 50, 60, 70, 80, 90. Quanto, Yuri? Quanto
2: 140
1: pontos. 140
2: pontos. Ele só errou a primeira que é 10.
3: É verdade.
2: Ele só errou a primeira que é 10. Mas você foi muito bem.
1: Foi muito bem. Tá levando?
3: Tá levando um balde de pipoca do Espermagedon.
1: Que é um saco.
3: Exato. Mais um balde de... mais um par de ingressos pro Cinemark.
2: Cara, tá. O saco já é seu.
1: O saco e o ingresso é teu, velho. Você pode sair feliz segurando o saco, balançando o ingresso e ir embora. Ou você aceita ir para a pergunta bônus e pode ganhar uma caixa de som Bluetooth. Se você for errar, vai tentar?
4: Tá.
1: Ó, só lembrando.
4: Vamos, bora.
1: Errou, perdeu tudo, tá?
4: Bora.
2: É isso, você
4: já
2: viu?
4: Já comecei com nada.
2: Ô, mano, é a galera de São Berlondres, é assim.
1: O cara vem, é o seguinte, se não é pra causar, eu nem saio de casa.
2: Exato. É isso.
1: Boa.
4: Exato.
1: Lá vai então, hein? Atenção, Márcio de São Bernardo. 3, 2, 1.
0: Pergunta bônus, valendo 100 pontos.
5: Qual o nome do elemento químico com o símbolo AU?
4: AU, ouro.
5: Ouro.
3: Aê! Aê!
1: Leva tudo! Quatro ingressos.
4: Me falavam que o que eu aprendia na escola não ia usar nunca.
1: Em primeiro, par de ingressos pro Cinemark, um saco de pipoca, você coloca pipoca nessas duas bolas aí, enfim, do Espermagedon, e tá levando também uma caixa
3: de som Bluetooth.
1: Ó, que legal, Márcio, pô, saiu com a mão cheia, hein, velhão, muito legal.
4: Boa. Né?
1: Literalmente.
2: A mão encheu.
1: Você vai gostar. Márcio, muito obrigado, velho, pela tua participação. Te desejo sorte na vida, um ótimo final de semana. E vou te pedir uma gentileza: não desliga, a produção vai te atender. Você vai falar com a Jéssica, tá bom, meu velho?
4: Beleza, um abraço aí pra vocês.
1: Né? Outro, valeu. Pô, ó, cara, ele quase acertou tudo.
2: Quase
1: tudo. A exceção da primeira.
2: E a galera aqui no chat, ele errou? Não, ele falou certo. Não. Gente, ele falou o número da opção errada e depois ele falou a palavra correta, só que vale a primeira.
1: Ele falou o número, era um,
2: Reiki, e ele mandou três.
1: Certo, ele mandou três, porque também terminava com Vic, inclusive a três, ele se confundiu todo, ele falou três, não sei o que lá.
3: Por isso que eu mosquetei na hora.
1: É verdade.
2: Você é mosqueteira, né, Rafa?
1: Enfim, mosqueteira, vamos lá, porque daqui a pouquinho tem mais, aguenta aí, hoje é sexta-feira, se der, eu vou até indicar uma série pra vocês assistirem.
2: Boa.

0: Faça a guitarra de introdução do Guns N' Roses, vai.
1: Acertou, miserável.
0: Perfeito, Rafa, olha.
2: Olha, igual.
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1: Eu não aguento mais ficar tentando ligar micro-ondas e ir estourando tudo, tá? Não, tudo. Estoura tudo aqui nessa casa. As tomadas estão estouradas, tudo estourado. E você só fica no celular olhando coisa que não é pra olhar, tá?
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3: Udo. Gente, já que você tá em casa no final de semana, eu vou falar de uma série muito legal, tá? Anota aí, porque tá entrando no ar.
4: Fala em série.
3: Só se fala em outra coisa. Não, deixa eu falar. Essa é da Apple TV. Eu sei que nem todo mundo tem Apple TV, mas é uma das séries mais legais, atuais, de ficção científica. Eu tô falando de Silo ou Silo, como queira, tá? Silo é baseado num livro do... Esqueci o nome, não sei o que, Holloway, né? E qual que é o lance? São 3 temporadas até agora. Acabou de acabar essa semana a terceira temporada. Eu tô comentando porque repercutiu pra caramba positivamente esse último episódio. O pessoal disse que eu também acho, né? Que fechou de forma brilhante. E eu tô com muito medo, Yuri Rafa, de último episódio de temporada, porque eu tava assistindo o Cabo do Medo e foi legal. O último episódio de Cabo do Medo é uma das piores coisas que eu já vi na vida. É um horror, estraçalha toda a série, né? Enfim, já comentei isso. Mas Silo...
5: Só se fala em outra coisa, tá? E tá todo mundo falando muito bem de Silo.
3: Então, a última temporada foi genial e o encerramento, o 10º episódio foi brilhante, como roteiro, como direção de personagens e como revelação. Vamos rodando o trailer? Desce ao trailer da terceira temporada. Bom, todo mundo sabe, tem a heroína Juliette, que é a Rebecca Ferguson, né?
5: Grande Juliette.
3: Eles moram, qual que é o lance? Quando começa lá na primeira temporada, você descobre que tem um povo, mais ou menos 10 mil pessoas, morando em silos, né? Um tubão enterrado na terra e que é assim, tem uma espiral de escadas e ali tem as camadas sociais, quem tá melhor tá em cima, o poder tá no meio ali e o povo mesmo lascado tá lá embaixo, é mais ou menos a nossa sociedade, né?
6: Você é a única pessoa que já saiu daqui.
3: E aí a coisa vai mudando, porque a Juliette sai do silo, né? Ela vai fazer o que eles chamam de a limpeza, que é uma punição, todo mundo que sai morre, né? Só que Juliette não morre e começa a descobrir coisas. Como, por exemplo, será que existem outros silos? Existem.
7: Eu tenho fragmentos de memória. Os fundadores se importavam tanto assim porque eles precisam matar um silo.
3: Exato!
7: As perguntas que ela estava fazendo vão nos matar. Só preciso fazer alguma coisa para proteger todo mundo.
5: Interessante essa história, hein?
3: É bem interessante.
7: Você fez a sua escolha.
3: Essas imagens que a gente está mostrando são dessa terceira temporada, né? Existe a revolta.
8: O que tem medo que a gente encontre?
3: A verdade.
9: Nós não sabemos por que estamos aqui.
5: Você falou que é o final?
3: Ela vai ter a quarta temporada.
5: Vai ter a quarta.
3: Vou explicar agora.
10: Olha.
9: Nós só sabemos que hoje não é esse dia.
3: Aí vocês estão vendo imagens, né, no trailer que mostra todos os silos. Quanto, né? Tem vários.
11: Não pode ser impedido.
3: Você descobre quem construiu, por que construiu. Surgem novos personagens como Daniel. E aí, na terceira temporada.
9: Vou fazer. Faça agora.
12: There's a new world coming. And it's just around the bend.
3: Tá lá na Apple TV. O que foi genial, né? Na terceira temporada, eles começam a trabalhar com o que tá acontecendo, ou seja, o pessoal no silo, e o que aconteceu para existir o silo, ou os silos, ou enfim, como você queira, né? Quantos são? Quem construiu? Por que construiu? Quem comanda? Por que comanda? Né? E aí você começa a entender a história. E o último fecha isso brilhantemente, porque daí ele traz tudo o que eles mostraram de flashback e o que eles mostraram atual e o que aconteceu com a humanidade, por que ninguém sai de lá.
10: Olha, eu só sei assim, eu não assisti, mas o Zé ficou alucinado.
5: Ah, você não tá vendo?
4: alucinado.
3: Manuela, Júlio, ficaram alucinados. Manuela me ligou. Você já assistiu? Porque eu quero comentar.
6: Que eles contam.
3: Pai, é genial, o último, né? Daí eu assisti logo depois.
4: Os três ficaram lá. E eu assim, com cara de alface, murcha.
3: Então, realmente é uma grande série de ficção científica. Ela vai terminar na próxima temporada, a quarta temporada. O pessoal fala, que sacanagem. Por que vai ser só em julho de 27? Business, primeiro, porque já tá pronta, entre aspas, né? Tanto que passa o trailer, quando termina, aliás, gente, termina a terceira temporada, fica lá, tá? Aí vai aparecer o quadrinho, vai ficar menor, vai acabar, você volta pro quadrinho, porque daí vem o trailer, que é brilhante também, da quarta temporada.
5: Ô Zé, mas você falou julho de 27, né? Até que é rápido.
3: Não, e outra, tem também toda a parte de pós-produção, colocar IA, né? Pra fazer a coisa direitinho. Então não significa que... Porque eles filmaram essas duas juntas, né? Então já terminaram de filmar. Sim. Tá? Só que tem todo um acabamento que precisa ser dado, você sabe tanto quanto eu.
5: Eu tava vendo um estudo lá, um dos maiores motivos de uma série ir pro vinagre é a demora das próximas temporadas. Então eles falam, acima de um ano já começa a entornar o caldo ali, entendeu?
3: Verdade.
5: Começa a perder e às vezes você tem que cancelar a série porque você demorou, entendeu?
3: Demora tanto que você começa a ver, até você que gostou da primeira, perde o interesse. Mas Silo conseguiu manter isso. Esses personagens que vocês estão vendo são novos, né? Entre aspas, é a Drew e o Daniel, que é um casal. E aí você começa a entender o que aconteceu. É peste, é explosão atômica, é guerra, é sacanagem de uma grande corporação, de uma big tech, um cara milionário que vai fazer isso mesmo com a gente, prepare-se porque é isso que vai acontecer no futuro. Não sei, mas vale a pena, gente. Então, se você tá em dúvida, não começou a assistir, assista desde a primeira temporada, assista a terceira e penúltima temporada e aguarde, como eu, a próxima, porque vai ser muito, muito, muito legal. Por falar em demora de temporada, também saiu a segunda temporada de como é que chama? The Gentleman, Milionários do Crime, como é que é?
4: Magnatas do Crime,
3: tá? É muito legal também, é do Guy Ritchie, tá na Netflix, saiu a segunda temporada, depois eu falo com calma.
6: Ela não se lembra de nada, além do que eles contam.
3: Ela não se lembra, tem o lance, né? Por que eles não se lembram de nada? Né? Por que tem o esquecimento? Quem que criou o esquecimento no Silos? Né? Mesmo que a Juliette volta sem memória na terceira temporada.
10: As pessoas descobrissem.
6: Descobrissem o quê?
3: E descobrem ou não? Não perca!

0: Olha o fone saltando aqui, gente. Ai, meu Deus. Qual o assunto do WhatsApp, Rafa?
1: O que te acalma?
0: 94908989 WhatsApp. Vamos ouvir.
2: Cara, o que que eu faço? Eu faço uma receita e que eu aprendi com vocês. Eu vou ouvir Ramones. Uhul, bom dia.
3: O que eu tenho feito ultimamente pra me acalmar, ultimamente não, há 33 anos e não sou viciado, é fumar meu cigarro homeopático. Tranquilinho. Boa.
4: O que eu faço pra me acalmar é estourar. Explodir. Aí depois eu fico calma. Calmíssima.
5: Ó, o melhor investimento pra curar estresse é jogar GTA. Você, às vezes você chega do trabalho, da vida, e aí a vontade de sair fazendo besteira, aí você pega, meu, joga lá, você pega, rouba carro, você atropela a gente, briga com polícia, rouba, faz tudo, e aí depois termina, você não vai ser preso, você não teve prejuízo, e assim segue a vida e seu estresse já some na hora.
6: O que me acalma é assistir Shrek 2. Nem o 1, nem o 3. O 2 especificamente. É muito bom.
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0: Pois é, né?
1: Olha,
0: fala.
1: Sobre o GTA, pelo menos ele não perde o réu primário, né?
0: É, não perde.
1: E nem nada possível.
0: É, por exemplo.
1: Eu achei ok.
0: O Labiade do Corinthians tava jogando outro dia.
8: Pô, e o GTA novo, você viu os gráficos?
0: Não vi, cara.
8: Você tá louco, velho. Você tá louco, o bagulho é animal, velho.
0: Enfim, Rafa, temos prêmio. Você vai falar prêmios. Agora primeiro qual é o prêmio?
1: Um voucher de R$100 pra Carolinaria Doce.

0: As últimas de hoje, In Excess, Beautiful Girl, foi muito legal. Sexta-feira, final de semana tá aí, então eu espero que você se divirta muito, assista TV, saia pra conversar com os amigos, encontre seus amores, porque é isso que vale a pena, crianças.
1: Exato. É isso aí, e só lembrando a galera, Zé, daqui a pouquinho tem horário político, pelo nosso aplicativo e pelo site radiorock.com.br, você pode ouvir normalmente a nossa programação.
0: Tá, então, por exemplo, eu vou, a hora que entrar o break, vai entrar a Mona logo depois com o Luke Dan, e se você estiver ou for pra internet, você continua com a programação normal, tá?
2: É isso.
0: Então por isso que eu sempre convido a você, vai lá que você vai gostar.
1: Programação normal e nada de carnaval.
0: Que era um slogan nosso. Programação normal e nada de carnaval. Rafa, valeu.
2: Valeu, Zé.
0: Yuri, valeu.
1: Valeu, Zé.
0: Ouvinte, valeu.
2: Valeu.
0: Zé, valeu.
2: Valeu.
0: Fiquem com Ramona, tá? E a gente volta segunda-feira. Aproveite seu final de semana. Zé Luiz lhes diz... Ah, daqui a pouquinho eu tô ao vivo às 14h lá no R7, também no Desimpedidos, tá? Com o Joga nas 11 e à noitinha, às 23 horas lá na Record News. Não perca, Zé

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6: Estamos na área, começando Ramona 89 de 11 de setembro de 2026. Vamos que vamos, tem muita coisa legal. Temos, por exemplo, aí, né, senhor Danilo? Mano,
7: o que a gente tem de prêmio aqui, vou até colocar no stories do nosso Instagram, que é o Ramona 89 FM. A gente tem um livro da Dark Side Books, O Leiloeiro, vai anotando aí. Tem um par de ingressos, pista premium pro festival Guaro Rock, dia 20 e domingo no Clube Secap. Então vai ter Dead Fish, CPM, Pense e Alexia.
6: Da hora.
7: Depois temos aqui um par de ingressos pro Cinemark. Yeah. Certo? Tem ingresso também pro Fex Festival, dia 8 de novembro, domingo, no Clube Atlético Aramaçã. Raimundos, Massacration, The Beast Experience, o Iron Maiden Color vai tocar lá. E tem também um voucher de R$100 pro restaurante Kish Jardins. Então, 1, 2, 3, 4, 5 prêmios. Mais fácil você colar no Instagram lá, Ramona89FM no Stories, porque tá valendo pelo WhatsApp 98921-5989. Todos esses prêmios estão valendo lá, certo?
6: Fechou-se tudo. E vamos passar valsas, né? Ainda trabalhamos com ótimas valsas. Vai rolar um Outfield aqui, vai ter também um Arctic Monkeys, vai ter o Surto. Lembra a música do Cabeção? Eu tava ruim! E a gente começa com Gorillaz.

0: Sugar Cinema Club aqui no Rabona 89. Meu, tem o Ivan Costa. O Ivan Costa é um cara, gente finíssimo, que faz a CCXP, que é daqui Aero Escuro. É um cara que, meu, manja de literatura, de quadrinho, de tudo, assim, né? E tá sempre envolvido aí no mundão. E ele tá lá na Bienal. Eu falei, pô, manda um áudio pra nós, cara. Fala aí, Ivan Costa, querido. Conta onde você tá. Conta tudo aí. Detalhes que a gente quer saber, porque você é muito gente boa. E vai que vai.
1: Oi, Luca. Oi, Dan. Oi, Nuno. Oi. Ivan Costa aqui, falando diretamente da Bienal Internacional do Livro de São Paulo, que termina neste final de semana. É, a Bienal tá batendo recordes, tá sempre cheia, um monte de lançamentos, um monte de autores, e pela primeira vez a gente tem uma Alameda dos Artistas, que é uma área da Bienal dedicada às histórias em quadrinhos, que eu tive a honra de ser o curador. Fiz uma seleção muito legal de 30 autores para o público da Bienal conhecer. Artistas brasileiros com uma produção super diferente. Tem tiras, tem histórias de terror, tem história erótica, tem humor, tem super-herói, tem tudo. Então não percam, Bienal do Livro termina neste domingo aqui no INB. Eu espero vocês todos e espero você também, viu?
0: Aê.
1: Luca, Dan e Nuno, quero ver vocês aqui. Um beijo.
0: Valeu demais, gente finíssima. Pode contar aí que estaremos. E você que tá ouvindo também, cola lá. E ele falando de quadrinhos aqui também, eu lembrei do Luke Rock. Sabe o Luke Rock, nosso ouvinte querido? Ele tem paralisia cerebral, é tetraplégico, é uma figura, é um cara que, assim, é um híbrido. A gente se conhece, sei lá, 30, 78 anos aqui. Eu lembro no começo dos 2000, assim, os eventos da rádio, ele vai em todos, vai em todos os shows. Qualquer, meu, o que tem de foto do Lu nos stage dive dele, assim, né? A galera levantando a cadeira dele nos shows, enfim, é demais. E o Lu tá com uma HQ também super legal, ele tá montando aí, mas já dá pra você olhar o que que ele tá aprontando ali no Instagram dele, que é Luke, L-U-C-K, Rock, Luke Rock. Então vá lá ver também, pra quem curte, né, a HQ de um cara super, ultra gente boa, uma figura, uma personalidade única, híbrido e maravilhoso. Então vá lá ver, L-U-C-K, Luke Rock, tá no Insta já pra você ver a prévia da HQ dele, que é demais, que fala de acessibilidade, de muita coisa da hora. Vamos continuando aqui no Ramona, Monsenhor Danilo?
2: Bora!
0: Tem Joseph on a Vacation, não fala.

0: Outfield aqui no Ramona 89, agora 12h55, bora vender o carro, quer vender o carro lá, então vai lá na Via Mais Altos. 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Tem uns prêmios também, né, Monsenhor Designer?
1: Falta
0: Design.
1: Que hoje é prêmio e eles estão valendo pelo nosso WhatsApp 989215989. Temos um livro da Dark Side Books, aí. O Leiloeiro. Também temos um par de ingressos para pista premium pro Guaru Rock, dia 20 de setembro, domingo. Temos um par de ingressos também pro Cinemark, ingressos pro Fex Festival lá no Aramaçã. Vai ter Raimundos, Massacration, The Beast Experience, né, que é o cover do Iron. E também um voucher de R$100 para o restaurante Kiishi. Olha quanto prêmio rolando pelo nosso WhatsApp, 989215989. E eu postei também lá para ficar mais fácil, no Stories do Instagram, Ramona89FM.
0: Beleza, certo. Certíssimo. Fica aí que a gente já volta aqui no Ramona 89.
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15: A Defesa Civil vai instalar hoje à tarde um gabinete de crise no Centro de Gerenciamento de Emergências para acompanhar a previsão de tempestades no estado de São Paulo. A Defesa Civil emitiu um aviso de risco meteorológico para hoje à tarde e sábado. O período de maior atenção será entre a tarde e a noite de hoje, a madrugada de sábado e também amanhã.
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0: Capital aqui no Ramona 89. Bom, agora 1h25. Deixa eu dar um incubus. Incubus? Gosto de gelo. Você quer incubus? Aqui, ó, de Begezito, coisa mais linda. Esses são os arados. 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Fica aí que a gente já volta aqui no Ramona 89.
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0: minuto.
1: Isa, querido, no ar. Você pode fazer até o desinforme, hein, Isa, querido?
0: Cara, vou te falar, sou fã do Carlos Santana, meu. E ele tocando com a Michelle Branch. É. Que sonzeira, hein, Luquita?
1: Demais, né, Isa, querido do
0: Cara, você já ouviu o Carlos Santana cantando com, tocando com o Maná?
1: Não, ele é fora da curva, né? Ele, mano, ele, ó, dos guitarristas.
0: Ele na guitarra e eu na cozinha.
1: Dos guitarristas é sempre assim, é Carlos Santana, Danilo Carpigiani, Paco De Luti, vamos que vamos. É, João Pizzarelli.
0: Danilo Carpigiani, ó, e a doutora Luciana Salomão.
1: Ah, é prazer, pega aqui na minha mão. Ô, Isaac, você sempre gente boa, sempre fazendo os rangaralho aí no Paris 6, como é que você tá? Conta pra gente, o que, que temos aí pra ficar com a água na boca?
0: Eu vim buscar meu filho na escola... E ele entrou no carro e falou, é Nat Roots? Isso aí era Nat Roots tocando? O que que era?
1: É, tem de tudo. Nat Roots, tem aí... Ele gosta de um reggae? É, Isaquiri, teu filho gosta
0: de reggae.
1: Tem
0: reggae. Pô, ele curte reggae, curte rock, ouvinte do 89.
1: Da
0: também
1: hora.
0: Há 13 anos de idade, o cara é... E ouve jazz quando vai no La Cave du Roi também.
1: Também, né? Tá. Fino, né? Filho de Isaac Azar, né? Pô, tá certo ele. Legal.
0: Ó, pra gente não tomar umas multas aqui, eu vou falar pra vocês, tá, galera. Quem colar hoje, ó, eu postei hoje no Instagram do Paris 6... uma deliciosa picanha com arroz carreteiro. Picanha, a gente tem uns 3 ou 4 pratos de picanha. Amo picanha.
1: Também.
0: Então, quem colar hoje pra comer uma picanha no Paris 6, em qualquer Paris 6 do Brasil, até no Rio, onde tem Rock in Rio, quem colar hoje, a taça de vinho Paris 6 é cortesia. E se pedir 2 picanhas, você e o acompanhante, aí vai a garrafa do vinho Paris 6.
2: Que boiada, hein?
1: Que lindo, maravilhoso.
0: É boiada, meu, é boiada. Então já sabe, hein? Pensou em picanha Paris 6, Luquita?
1: Sim, lógico, não, sempre. Então é hoje que tá valendo, é isso.
0: Ah, vai até domingo, vai.
1: Aqui até domingo.
0: Rock in Rio, vai que o cara vai pro Rio de Janeiro.
1: Ah, perfeito, perfeito. Então até domingo aí, pede a picanha Paris 6, vai ganhar a taça de vinho, espetacular. Valeu, Isaac, querido, sempre generoso.
0: Pedir 2 pratos, ganha a garrafa e ó, quem quiser colar agora no Paris 6, eu chego em 15 minutos... E preparo o rangaralho pra você. Cola lá que eu vou adorar os melhores ouvintes do Brasil com a rádio.

0: sabe?
1: Cara de pau.
0: Obrigada, Isaac, você é foda, aralho. Obrigada, querido, um beijo. Ele é muito gente boa, viu? Segue ele lá, ó, arroba Paris 6. Tem o Isaac Azar também, ele tá no Instagram lá, que é demais o Instagram dele também. Bora continuar aqui no Ramona. Agora temos... Oh, essa aí, Paquita Geriátricas, ativar. Coisa mais linda, hein? Você que jogou trufa, essa é da época do Isaac também, hein?
2: Uhum.
0: Então bora, aumenta aí que tem a Take On Me.

0: Pra fechar o Ramona 89, ahá, Take On Me, temos aí ganhadores a valer, né, senhor
1: Vamos
0: Danilo?
1: Lá, o livro da Dark Side Books, O Leiloeiro, saiu pra Larissa Pires. Os ingressos pro Festival Guaru Rock saíram pro Jefferson Moreno. Os ingressos pro Cinemark, pro Enzo Miadi. E os ingressos pro Fex Festival, domingão, dia 8 de novembro, saíram para o Rodrigo Fernandes. E o voucher de R$100 do Kish para a Unidade dos Jardins saiu para o Jorge Sabá.
0: Beleza! Na sequência, então, nosso querido corredor PH Dragani. Fã do PH. Além de ótimo corredor, maratonista, o cara é o melhor narrador que tem de esporte, é locutor, é apresentador, apicultor e vai que vai. Até às 5 horas aí no Corre 89 e a gente volta segunda-feira. Valeu, aquelão!
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12: O Linkin Park liberou a versão ao vivo de Faint, gravada em São Paulo. A música foi lançada oficialmente como parte da divulgação do novo álbum ao vivo e o filme da banda. Unshattered Film Soundtrack tem um lançamento marcado para o dia 25 de setembro.
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2: 14:00. Boa tarde pra você que tá no Corre. Eu sou o PH Dragani e a gente se fala por aqui até às 5 horas. Ó, hoje no Corre 89 você vai conhecer o Corre em Chicago. Sim, primeiro vídeo da série, primeiro vídeo, primeiro áudio, enfim, você que tá ouvindo é áudio, enfim, da série que vai contar a minha ida a Chicago, a participação na Maratona de Chicago. Vamos ver, vai ser legal, eu espero que seja. Ó, vamos ainda rolar muito som, vamos falar de filmes e séries, tem um monte de coisa. 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Edição de número 395 do Corre 89, largando...
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1: Olha lá que saiu o trailer da 13ª temporada de American Horror Story. Olha lá, então, cara, é uma loucura essa série. E vai ter de volta Jessica Lange, Sarah Paulson e Evan Peters, né? Só que a Jessica Lange volta com 4 personagens, a Sarah Paulson com 6, o Evan Peters com 5. Uma loucura. Aí também Emma Roberts, Angela Bassett, Jamie Bauer. Cara, é um baita de um elenco. Vão ser 13 episódios de meia hora. E a estreia rola no dia 24 no Disney Plus. E vai ser um episódio por semana até 29 de outubro. Então, 13ª temporada de American Horror Story. O trailer tá disponível para você no canal do Corre 89 no WhatsApp, tá bom? Vai lá que tá lá. Agora vamos falar de Linkin Park. O Linkin Park vai lançar no dia 30 o Unshattered, né? Aquele filme concerto que eles gravaram, inclusive aqui em São Paulo, no então Allianz Parque, né? Agora é no Bank Park. Mostra como é que é essa volta, né? Os bastidores dessa volta da turnê From Zero. Enfim, o show também, várias coisas do show de São Paulo. E a trilha sonora, já falamos sobre isso aqui no Corre, ela vai sair no dia 25 nas plataformas. E o Linkin Park liberou mais uma amostra deste filme concerto / trilha sonora, show gravado no dia 15 de novembro de 2024 em São Paulo. Vamos curtir? Vamos curtir o que eles liberaram? Faint, ao vivo de São Paulo, Linkin Park. Bora.

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4: Você já ouviu falar no produtor Frank Filippetti? Pois é, ele acumulou 7 Grammys trabalhando com áudio, transitando de álbuns clássicos a bandas como Kiss e Meatloaf. Uma das suas sessões mais complexas foi gravando a banda de metal Korn, num estúdio que sofria com sérios problemas de acústica e excesso de frequências graves. Ele explicou que só conseguiu salvar essas sessões e ajustar o equilíbrio real do som porque ele utilizou os monitores de frequência ajustáveis da JBL. As caixas permitiram regular e calibrar os alto-falantes de acordo com os defeitos da sala, eliminando as falhas acústicas do ambiente para ouvir a real intenção da banda.
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1: E agora você vai conhecer as 10 novidades que mais se destacaram nesta semana nas rádios de rock dos Estados Unidos, seja no Alternative Rock, no Active Rock, enfim. Pega ali, soma todo mundo que entrou em programação, entrou em programação de determinadas rádios e aí faz um compilado, tá aí, esse top 10. Aliás, esse top 10 tem uma playlist já pra você curtir essas músicas a hora que você quiser. Pra encontrar essa playlist, é só ir lá no nosso canal do Corre 89 no WhatsApp. O link pra esse canal tá no meu Instagram, no @phdragani. @phdragani, você vai achar na bio o link ali, tá bom? Vai lá que já tá lá, já foi postado lá, já foi disponibilizado. E agora você vai conhecer as 10 novidades que mais se destacaram nesta semana nas rádios de rock dos Estados Unidos. Décimo lugar, essa aqui, ó. É a nova do The Warning, Bite My Tongue. Oitavo lugar, não, oitavo nada, nono lugar agora. Calma, pega, calma. El Tame Impala com Loser. Essa já tá em paradas, inclusive, hein? É, então. Oitavo lugar, agora sim. É o Black Stone Cherry com Deep. Sétimo lugar. Esse é o Kublai Khan TX. O nome da música é Swan Song, tem participação de Scott Vogel. Ó. Sexto lugar. É o Evanescence com Tell Me When You've Had Enough. São as 10 novidades que mais se destacaram nesta semana nas rádios de rock dos Estados Unidos. E o quinto lugar, olha. De volta à lista, hein? The Paradox com I Kinda Like That. Quarto lugar. Mais uma vez na lista, hein? From Ashes to New com Die For You. Terceiro lugar. Também voltou, hein? Tá, é o Leap com Exit Signs. Segundo lugar. Steve Lacy com Oh Yeah. E a novidade que mais se destacou nesta semana nas rádios de rock dos Estados Unidos foi essa aqui, ó. Subindo uma semana atrás da outra, hein? É o In Color com High. Ó, tá lá, hein? A playlist tá lá pra você no canal do Corre 89 no WhatsApp e o link pra esse canal você encontra no meu Instagram, o @phdragani, tá na bio o link. Beleza? Vai lá, que tá lá.
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1: 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Vai lá.
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1: Hoje, 11 de setembro, falta exatamente um mês para a Maratona de Chicago, a primeira major que eu vou disputar na minha vida. A gente conseguiu viabilizar essa ida para Chicago, né, a viagem e tudo mais, com apoio de empresas, com apoio de pessoas, né? Queria agradecer já de primeira mão a 89 pelo espaço para poder divulgar isso aí. United Airlines, Core Seguros, né? Core Seguro Viagem, que você já tem acompanhado há algum tempo aqui no 89, aqui no Corre 89. A New Balance, que está fornecendo material esportivo. A você que colaborou naquele financiamento coletivo. Um monte de gente que ajudou a viabilizar esse projeto Corre Chicago. E a partir de hoje, toda sexta-feira, a gente vai apresentar um episódio contando ali como vai funcionar essa preparação para a Maratona de Chicago. Presta atenção nesse primeiro episódio aí, ó.
2: Bom, nesse ano eu faço 30 anos de 89, eu tô com 55 anos de idade e eu comecei a correr há 11 anos. Comecei a correr para ter mais saúde. Primeiro por um desafio, queria correr a São Silvestre. Aí para correr a São Silvestre precisava treinar. Comecei a treinar, peguei gosto pela coisa e tô aí até hoje. E, cara, desde 2018 eu faço maratonas, eu corro 42 quilômetros, pelo menos uma vez por ano. Eu me aventuro em fazer os 42 quilômetros. Quando você começa a correr maratona, você coloca uma coisa na cabeça, você começa a ter um sonho de correr uma major, né? Uma das oito grandes maratonas do mundo. Só que isso sempre foi um sonho, longe da realidade, né? Você fala, cara, nunca vou correr uma major. Só que em 2024 a história mudou. A New Balance me convidou para correr a primeira prova que eles organizaram em Porto Alegre, a NB 42K Porto Alegre, e naquele dia eu fiz um tempo de 3 horas, 23 minutos e 23 segundos. E esse tempo me classificou para duas majors. Me classificou para Boston e para Chicago. Eu cheguei a fazer a inscrição para a maratona de Boston, só que Boston tem um negócio muito peculiar. Ela é muito disputada, tem muita gente querendo se classificar para Boston. E aí, o que aconteceu? Teve muito mais inscrito do que vaga. E aí, aquele índice que era X, esse índice acabou subindo, acabou sendo mais difícil e eu acabei ficando de fora. Fiquei no cut-off, que eles chamam. Só que para Chicago, o meu índice foi válido. E aí, a minha inscrição foi confirmada. E agora, dia 11 de outubro, vou realizar finalmente o sonho de correr uma major. E, cara, foi difícil de viabilizar essa viagem porque não é uma coisa barata e eu tive apoio de muita gente e de algumas empresas que acreditaram nesse meu sonho. Só que para chegar preparado em Chicago, além da parte financeira, tem preparação física, parte nutricional, parte médica, tem toda uma jornada que a gente tem que cumprir. E eu vou querer compartilhar com você essa jornada a partir de agora. Durante os próximos episódios eu vou mostrar os meus treinos, vou mostrar a minha dieta, vou mostrar o acompanhamento médico, vou mostrar Chicago, como é que vai ser a viagem, como é que vai ser o voo, tudo que envolve essa participação na minha primeira major, a Maratona de Chicago. E eu te convido a acompanhar isso, hein? Vai que, de repente, isso te inspira a começar a correr e quem sabe você correr uma major um dia, hein? Esse é o Corre em Chicago.
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1: E agora é hora da gente abrir o livrão para saber o que aconteceu na história do rock e no resto do mundo num 11 de setembro qualquer. A gente começa em 1962. Há 64 anos, os Beatles gravaram Love Me Do. 1965. Há 61 anos, os Beatles chegavam ao topo da parada americana com o álbum Help. O ano 2000 agora. Há 26 anos, Huey Lewis e Gwyneth Paltrow lançaram o cover de Cruising, do Smokey Robinson, naquela trilha sonora do filme Do It, Vem Cantar Comigo, lembra? 2001 agora. Há 25 anos, no dia dos atentados, o Nickelback lançou o álbum Silver Side Up, aquele que tem How You Remind Me. 2004. Há 22 anos, o Linkin Park se apresentou para uma plateia de mais de 75 mil pessoas no estádio do Morumbi, aqui em São Paulo, no Chimera Music Festival, com promoção 89. Você lembra? Você estava lá? Os aniversários agora? Hoje, Johnny Buckland, guitarrista do Coldplay, faz 49 anos. E ele? Hoje, Richard Ashcroft, vocal do The Verve, faz 55 anos. Ó, 28 anos, em 11 de setembro de 98, estreava nos cinemas por aqui O Resgate do Soldado Ryan. Hoje, o diretor Brian De Palma faz 86 anos, a atriz Virginia Madsen faz 65 e há 23 anos, em 2003, morreu aos 54 anos o ator John Ritter.
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10: Futebol, final de semana começa a 27ª rodada do Brasileirão. Amanhã, sábado, tem o clássico Palmeiras e São Paulo no Nubank Park, a partir das 18h30. O Santos também joga amanhã. O Peixe recebe o Cruzeiro na Vila Belmiro, às 21h. No domingo, o Corinthians vai jogar com o Flamengo no Maracanã, às 17h30.
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1: E o Oasis, hein? Vai aprontar coisa aí, hein? Deu mais uma pista sobre uma nova turnê. Bom, você tá vendo imagens aí na transmissão em vídeo do show de drones que foi feito lá no estádio do Manchester City, em Manchester, na Inglaterra. E aí aparece lá o logo do Oasis, aparece a data, 14 de setembro de 2026, e o horário, né, que seria 4 da tarde, lá no Reino Unido, meio-dia, horário de Brasília. Então, aguardem, porque teremos, então, alguma novidade relacionada ao Oasis na próxima segunda-feira, dia 14, ao meio-dia, horário de Brasília. Aguardemos, tá bom? O que será que é? Será que é turnê? Estão dizendo que é.
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Salve, salve, galera da 89. Aqui quem fala é Rogério Flauzino, da banda Jota Quest. E agora você vai curtir por aqui Jota Quest tocando Tim Maia. Se liga.

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1: Nesta semana a gente mostrou em primeira mão aqui no Corre 89 esse som aqui, ó. Som novo do Slipknot, Arsenal, né? Que eles lançaram do Neida, como dizem. Você vai chegar lá e lançar, pá, tá ali, ó, com clipe e tudo. Clipe bonitão, cinematográfico, dirigido pelo Clown, né? Pelo Sean Graham, enfim. E aí, cara, aí o pessoal já começou a perguntar, pô, você já é a primeira amostra do novo disco do Slipknot, que tá em produção? Aí o Jim Root, guitarrista, falou o seguinte: não, não é, essa música é tipo, a gente, vamos lançar, vamos, aí lançaram, pronto. Não tá no disco não, não vai estar no disco novo. O disco novo tá em produção, tem, segundo o Jim Root, tem cerca de 50 ideias de música sendo desenvolvidas, né? E tá em produção, mas esse som Arsenal não tá. Não tá no disco, não. É a primeira música que tem a participação do Eloy Casagrande, guitarrista não, baterista brasileiro, né? Esmiriando ali, ó. Enfim. Então não tá no disco, tá? Essa é a notícia. Se você quiser curtir Arsenal do Slipknot, o clipe tá no canal do Corre 89 no WhatsApp lá, foi postado quando a gente lançou a música. Beleza? Vai lá. PH, mas onde tá esse canal? Ó, vai no meu Instagram, @phdragani, você vai achar o canal do Corre 89 no WhatsApp, o link está na bio, tá bom? Arsenal tá lá, vai lá, que tá lá.
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0: O voucher de R$100 pro Burger saiu pra Daniela Mara Silva do Prado. E os 4 ingressos pro Cartoon Network Land, que tá rolando no Center Norte, saíram pro Alex Di Martino. Então, Alex, Daniela e Rodrigo, parabéns. Fiquem espertos, a galera da Rádio Rock vai entrar em contato com vocês pelo WhatsApp, certo? Ó, se você quer recuperar alguns dos destaques do Corre 89 dessa semana, entra no canal do Corre lá no Instagram não, no WhatsApp, tem um canal no WhatsApp, mas o link está no meu Instagram, aí sim, Instagram, vai no PH Dragani no Instagram, você vai achar na bio o link, tá bom? Arroba PH Dragani, o link do canal do Corre tá na bio, aí você recupera, lá tem o som novo do Slipknot, o som novo do Kings of Leon, que a gente lançou aqui, a do Linkin Park, que saiu hoje aqui gravado em São Paulo, tem um monte de coisa lá, tá bom? As playlists e tudo mais. Certo? Eu sou o PH Dragani e te agradeço demais pela companhia. A gente volta a se falar segunda-feira, 14h aqui no Corre. Na sequência, na Rádio Rock, tem show do Tatola. Tchau, se cuida, bom fim de semana.
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3: Muita melodia, começando aqui o Show do Tatola, são 4h59. Hoje não sei se teremos a presença do homem, porque hoje tem show do Não Religião, lá no Santo Rock Bar. Vai ter junto com Inocentes, mas nem sei se ele vai conseguir dar uma passada aqui. E o Maio não vai poder participar hoje, tá fazendo uns exames, tal, tá se cuidando, tá se preparando aí. Mas a gente vai seguindo aqui com várias novidades, lançamentos, tem prêmios também. E falando em novidades, o Maio mandou aqui, ó.
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3: Uma banda que a gente gosta muito, Kings of Leon. Single novo. My Whole World. 29 days till the ship. Kings of Leon vai lançar o seu décimo disco em novembro. Esse disco, Oh My Beloved, vai ter essa faixa como um de seus singles. Ué, você não ia lá pro show? pro show?
4: Eu vou tocar 10h30, 11 horas da noite, não é agora. Posso trabalhar também, não sou? Também não é assim, né, japonês?
3: Não é assim?
4: Santo André que se prepara, tá falando com o Clemente agora, mano, o repertório dos caras, rotina, pátria amada. Mano, vai ser face de Deus.
3: Te prepara.
4: Se prepara que quem tiver em Santo André, hoje São Bernardo, São Caetano, Diadema, ABC, ou mesmo aqui de São Paulo, vai pro Santo Rock Bar. Tô te falando, o bicho vai pegar.
3: Hoje é festa punk.
4: Hoje é festa punk da periferia.
3: Então vamos ouvir aqui, tem novidade aqui do Kings of Leon, mas antes...
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3: Mandar

0: sei se eu gosto desse negócio aí, não.
1: Mais preguiçoso?
0: É meio preguiçoso, né? Tá pior que o Strokes. O Strokes não, o Strokes é uma banda preguiçosa.
1: É que é mais, tá mais intimista.
0: É mais intimista. Eu não sei se eu gostei, não. Sei lá. É. E aí, o que você tá fazendo aqui, ó?
2: É, eu vou no show de uma bandinha aí que vai tocar mais tarde.
1: Uma bandinha?
2: Bandinha.
0: Respeita aí, respeita seu pai, ô filho da mãe.
2: Mas você me convidou, eu tô indo.
0: Me respeitando, né, japonês? Fica dando mole aí não, mano. Não dando mole não. É, o japonês, então sim, a gente lançou Kings of Leon. 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
0: 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Vendendo demais, campanha boa, os caras arrebentaram na Copa e continua assim, né? Tá tendo Rock in Rio já de novo, hein, Sérgio?
1: Tá rolando Rock in Rio. É. Hoje a gente vai transmitir o Jamiroquai.
0: Jamiroquai hoje, né?
1: É, 10h45 da noite.
0: E lembrando que o show é domingo também, né?
1: Só tem domingo também no
0: aqui no Allianz Parque, no Allianz Parque. Agora é Nubank Park.
1: Nubank Park.
0: É isso aí. Mas Nubank amanhã tem Palmeiras lá, Palmeiras e São Paulo mesmo.
2: Vamos.
1: É amanhã. É. E a partir de agora tem par de ingresso aqui pro show do Detonautas. Rola amanhã, dia 12, na áudio. São ingressos digitais. E aí, está à venda aqui no ticket360.com.br. Valendo a partir de agora, 98-363-8989.
0: Boa, Detonautas, amanhã na áudio. Olha aí, ó. Ao vivo, aqui no Sessions 89.
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0: Rádio Love Nacional.
3: Escute agora, Detonautas, Rádio Love Nacional. É nóis.

0: Detonautas ao vivo aqui nos estúdios da 89, na Rádio Rock mais ouvida do mundo. Saiu de novo a audiência japonesa, quebramos tudo de novo, irmão.
1: Tá bonito.
0: Tá bonito na fita, hein? Uia! O que tem de cotovelo doendo por aí? Ave Maria! Agora é o som do Rose.

0: Santo André? É hoje. Hoje vai ter isso aqui lá, ó. Se você não vai, é um mané.
1: Por isso que eu tô indo.
0: É, por isso que vai. Vamos lá, mano. Vamos lá em Santo André, Santo Rock Bar, Inocentes, Não Religião. Ó que demais. Vai ser uma night, mano. Leva dinheiro, hein, que eu vou tomar toda a cerveja na sua conta.
2: Essa tá no repertório.
0: Tá no repertório.

0: Legal, né? Quem nunca viu um show de Inocentes não pode perder hoje em Santo André, hein? Bom demais.
1: É história, né?
0: História contada é história. Em letra e música. Aí, ó. E essa vem aí, ó. Vamos?
1: Não religião.
0: Boa, hoje à noite.

0: bom demais isso. Vai ter, já tem resultado aí do Detonautas amanhã na áudio?
1: Resultado. O par de ingressos aqui do Detonautas saiu pra Rafael Felipe de Souza. Rafael Felipe de Souza vai curtir o show do Detonautas amanhã na áudio.
0: Muito bom. Temos outro ingresso aí do bom japonês.
1: Tem par de ingressos aqui pro show do Deep Purple, dia 5 de dezembro, na Suhai Music Hall.
0: Deep Purple, japonês.
1: Deep Purple.
0: Nós estamos bonzinho demais, hein?
1: Ingressos digitais, na venda em eventim.com.br. Deep Purple, não precisa nem explicar muito o que é o Deep Purple.
0: Não precisa explicar nada, né?
1: É, manda.
0: Se tiver que explicar clássica. Isso aí, daí não dá pra explicar, né?
1: É, Deep Purple.
0: Aí não dá, Deep Purple tá aí. Você sabe que uma das primeiras entrevistas que eu fiz no 89, sabia? Lá quando era na Praça Oswaldo Cruz, foi com Deep Purple, quando ele veio ao Brasil. É, minha entrevista gringa. E aí existia uma discussão na época que era: o nome dele é Ian Gillan ou Ian Gillan? Aí eu falava Ian Gillan. Alguns falavam Ian Gillan. Aí eu falei, não é possível, meu. Ele entrou no estúdio de 89, a primeira pergunta que eu fiz pra ele foi, what's your name? Ian Gillan ou Ian Gillan? Ele, Ian Gillan.
2: Eu falei, Ian não existe, né?
0: É, mas eu, vamos por Deus. Era o Ian, todo mundo falava Ian Gillan. Não é possível. É brincadeira, virou Ian Gillan. Então tá valendo o par de ingresso do Deep Purple, fechado? 98333-8989, manda seu zap pra cá. E temos outras coisas interessantíssimas, japonês. Você vai abrir agora também, não?
1: Quer que eu abra agora também?
0: Ou deixa vai o confundir? Pessoal, né? É, deixa eu pegar daqui a pouco.
1: Deixa
0: eu
1: absorver primeiro.
0: Daqui a pouco a gente fala do outro, fechou?
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0: que a gente lançou hoje, japonês?
1: É o Kings of Leon, My Whole World. O novo disco deles vai sair em novembro.
0: Mas se for assim, deixa pra depois, né?
2: Calma, é só o primeiro. Os caras tão sentimental,
1: pô. É um disco mais intimista.
0: Intimista, é verdade, japonês. Estamos dando ingresso do que, japonês?
1: Tá valendo um par de ingressos pro show do Deep Purple, dia 5 de dezembro, na Suhai Music Hall. Ingressos à venda em eventim.com.br. E você pode participar aqui pelo zap 98-3380-89. É esse show aí que você pode curtir.
0: Aí, ó. Tá de fundão aí.
1: Ó o tecladão.
0: O Ian Gillan.

0: Estamos dando ingresso do que, japonês?
1: Deep Purple, dia 5 de dezembro, na Suhai Music Hall. Tá? No 98-363-8989.
0: Boa, agora é o som do Somba.
1: Tem fofoca desse?
0: Back to Friends. Tem várias, viu, japonês? Mas essa eu não posso contar que vem o ano que vem.

0: Adivinha o que tem?
1: O que tem, japonês?
0: Nós temos par de ingressos no show do New Order, dia 23 de novembro, no Espaço Unimed. Como é muito concorrido, vai dar o resultado na segunda-feira.
1: Fechado.
0: E valendo a partir de agora, 98-363-8989, New Order.
1: Estamos dando de Purple e New Order. Que coisa, hein?

0: O New Order. New Order vem ao Brasil, vai ter show no japonês. Quais as datas?
1: Vai ser dia 23 de novembro no Espaço Unimed. Esse par de ingressos que a gente tá fazendo a promoção. Ingressos à venda em ticketmaster.com.br.
0: Boa, estamos dando esse par de ingresso agora, que é pro segundo dia do New Order, na
1: segundo
0: data
1: dia.
0: Extra, né?
1: O resultado vai ser segunda-feira. E tem um detalhe que eu esqueci de falar, que
0: qual é?
1: Pista Premium.
0: É pista Premium japonês?
1: New Order, pista Premium.
0: Você tá muito louco, mano. Você pegou o meu ingresso pra dar pros outros. Você tá doido?
1: Ah, é o seu?
0: Você tá cheirando manga, mano. Tá ali fumando alguma coisa esquisita.
1: Ah, agora já foi, né?
0: Agora já foi. Pista Premium pro New Order, é isso?
1: É esse.
0: Esse sai segunda-feira, tá?
1: Segunda-feira.
0: Que mais que tem? Tem o ingresso do Deep Purple que sai daqui a pouco.
1: Daqui a pouquinho, Deep Purple. O show é dia 5 de dezembro na Suhai Music Hall. E os ingressos estão à venda em eventim.com.br.
0: Então aproveita. Quem é que tá dando Deep Purple e New Order agora no rádio brasileiro? Quem? Só esse otário aqui.
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0: Japonês, o Zap tá maluco, hein, mano?
1: Também tá valendo New Order, tá valendo Deep Purple.
0: Todo mundo quer.
1: Todo mundo quer.
0: Você ficou mexendo aonde? Na minha mochila?
1: É, tava fuçando, né? Apareceu. É. Chacoalhei ali e tá caiu.
0: Daqui a pouco eu vou pra Santo André, vou largar tudo, hein? Daqui a pouco vou lá pra Santo André pro Santo Rock Bar, já já, hein?
1: Tá preparado?
0: Tô preparado. Decorei tudo as letras.
2: Mentira, mentira.
0: Decorei, caraca, decorei isso aí pra caramba.
2: Não vai ter papel ali no chão, não, então.
0: Que papel, mano? Aqui é pau Pereira.
1: É na mão mesmo.
2: Aqui é na mão.
0: Deixa comigo, tá tudo pronto. Inocência, não religião, daqui a pouquinho no Santo Rock Bar. A casa abre às 8, vai ter o Chico Noise também. Depois o não religião, depois o Inocência. Se você não vai, você é um bunda suja. Tem que ir, mano. E leva dinheiro, que eu tô duro. Preciso tomar uma cerveja de graça na conta de vocês aí. Ué, só quer ganhar ingresso? Ninguém quer me dar nada.
1: Caraca, tá pedindo dinheiro assim.
0: Na cara do... Tô que nem o PH, quero viajar com o dinheiro do público.
1: Tá igual São Paulo, não paga jogador, salário de jogador.
0: É assim que o mundo funciona assim, já. Quem não chora, não mames.
1: Ó, daqui a pouquinho eu vou dar o resultado aqui do...
0: Do Deep Purple.
1: O show é dia 5 de dezembro, na Surrai Music Hall. Nós vamos umas duas músicas e eu dou o resultado.
0: Então eu vou tocar o Black Keys agora, beleza? E aí a gente dá depois do Black Keys, não?
1: Pode ser.
0: Pode ser, então. Então você tem essa música agora pra mandar seu zap, o ingresso do Deep Purple sai depois desse som aqui.
1: 98-363-8989, valendo Deep Purple.
0: Acabou o Black Keys, a gente fala quem leva.

0: É com você, japonês.
1: O Par de Ingressos aqui no show do Deep Purple, dia 5 de dezembro, na Suhai Music Hall, saiu para Silvia Borelli Pereira. Silvia Borelli Pereira.
2: É japonesa, sua parente? É
1: Pereira?
2: É, Pereira não é japonês?
1: Não, Borelli também não.
2: Borelli é tipo japonês italiano, mano.
1: Italiano?
2: Parece molho de somante Borelli.
1: Hot, hot hit.
2: Tá valendo New Order agora, certo, japonês?
1: Continua valendo New Order, depois eu abri outro prêmio.
2: Tá bom, depois dessa você abre.

0: que nós vamos dar, japonês?
1: Tem par de ingressos aqui pro Barão Vermelho Encontro, dia 16 de outubro, no espaço Unimed. Mais voucher de R$100 do restaurante Kishi.
0: É isso mesmo? Barão Vermelho agora?
1: Barão Vermelho Encontro. Ingressos também em eventim.com.br. Show dia 16 de outubro no Espaço Unimed.
0: Ó o Barão, gravado aonde? Lá nos estúdios que eles estavam gravando pro Rock and Roll, aqui, né?
1: Pra aquela apresentação pra cá, do show aqui.
0: É
1: o Sessions 89.
0: Boa. Pense e dance, valendo ingresso do Barão.

0: gente tá dando de... Ah, moleque safado!
1: Barão Vermelho Encontro. Mais restaurante Quiche, o voucher de R$100.
0: Manda bala, tá no zap.
1: É o Blur.
0: Remasterizado, japonês. Você pagou a... Você tá gastando dinheiro.
1: Eu não.
0: Com o tonto do Maia, mano.
1: Não, é o seu cartão, não o meu.
0: Você tá dizendo, aprendi isso com ele, não, Ian?
2: Eu?
0: É, você...

0: away.
1: Classicona. É o Weezer.
0: Essa música é boa, né? É uma música velha que tava abandonada, de repente, go away.
1: É o TikTok.

0: Vamos fazer a parada, japonês.
1: As tendências da semana.
0: Vamos ver.
1: Rock Trends. O décimo lugar do Rock Trends é o Pump, com a versão ao vivo de lá, do Spike Island.
0: Eu ia deixar você se
1: ferrar. É o disco sozinho. Ao vivo.
0: Você é forgado em japonês.
1: É o Tastemaker da semana.
0: É o Pump. Number
1: 9. Nono lugar é o Kings of Leon, destaque de hoje. My Whole World, single da semana.
0: É, pode ser, mas não é ruim, né? Não gostei, não. Ué, não gostei, eu vou falar que eu gostei,
2: eu não
0: gostei.
2: Tenho paciência, mano.
1: Number 8. O oitavo lugar é o Guns N' Roses, Sweet Child O' Mine. Primeiro lugar no Digital Hits Brasil. Single número 1 das plataformas digitais brasileiras.
0: Impressionante, hein?
1: Novidade.
0: Atualizadíssimos brasileiros.
1: Number 7. Preciso falar que é Fleetwood Mac Rumors.
0: É impressionante como essa banda não sai das paradas. É um negócio que eu não consigo entender jamais na vida, velho.
1: Disco de catálogo mais vendido da semana.
0: De novo.
1: De novo. Toda semana. Number 6. Sexto lugar é The Warning. Everything's Failing. Falling. O disco de vinil mais vendido da semana.
0: The Warning, banda legal demais. As meninas do México.
1: Number 5. Quinto lugar é The Strokes. Lonely in the Future. Primeiro lugar na parada britânica.
0: É mesmo, ele chegou em primeiro lugar lá, é?
1: Está em primeiro lugar.
0: Que legal isso.
1: Está ouvindo Rock Trends. As tendências da semana. Number 4. Quarto lugar, Olivia Rodrigo. You Seem Pretty Sad for a Girl So In Love. Disco de rock Big Picture mais vendido na semana no mercado americano.
0: Caraca, ela fez aquela parceria com o Robert Smith, com mais. Ele mandou bem essa
2: menina. Ela é boa, Number 3.
1: Terceiro lugar, o Tame Impala, Loser. Primeiro lugar no Digital Hits Mundial.
0: Essa aí é a outra faixa já, né?
1: É outra faixa.
0: E a outra era Drácula.
1: E essa no filme do Homem-Aranha.
0: Essa é do filme do Homem-Aranha?
1: É. Number 2. Segundo lugar, Cage the Elephant, Beaches in Tennessee. Primeiro lugar nas rádio rock dos Estados Unidos. Number 1. E primeiro lugar é a Dolly Parton, artista mais comentada da semana. Mais uma semana aqui, teve a morte dela, né, recentemente. E ela que lançou um disco com vários covers de rock. Rock Trends. E é o Pump.
0: Ao vivo.
1: Spike Island.

0: Estamos dando ingresso do New Order. Tá no zap, estamos dando ingresso do Barão Vermelho. É isso, japonês?
1: Tá no zap também, 98-16-89-89. Manda nome, RG, CPF, e-mail. Escreve aí o que você quer participar.
0: Quer participar, mano?
1: Barão. New Order.
2: Fontaines DC.

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0: Vai, japonês, o que que nós estamos dando aí?
1: Tem um par de ingressos aqui pro show do Barão Vermelho Encontro, dia 16 de outubro, no Espaço Unimed, mais voucher de R$100 do restaurante Kishi. Resultado desse combo é no final do programa de hoje. E pra segunda-feira, tá valendo aqui o par de ingressos de pista premium pro show do New Order.
0: Tá louco, lá na cara do gol, é isso?
1: Dia 23 de novembro, no Espaço Unimed, valendo também pelo Zap, então vai participando, nome, RG, CPF, e-mail, escreve.
0: Participa aí.
1: Barão Vermelho, New Order.
0: É o que você quiser, tá afim? Só manda o Zap, vai embora.
1: Vai participando.
0: E vai ouvindo o quê?
1: Milk Chance.

0: Synchronize.
1: Fazia tempo que rolava essa.
0: Fazia, hein?
1: Agora é Prime Screen.
0: Esse foi um dos shows mais legais que eu vi na áudio.
1: Esse foi mesmo.
0: Impressionante. Moving on up, Prime Screen.

0: bom demais isso, né, mano? Muito bom. Fala aí, japonês.
1: O par de ingressos aqui do show do Barão Vermelho encontra o dia 16 de outubro no Espaço Unimed, mais voucher de R$100 do restaurante Kishi. Saiu pra Weriston Leme de Moraes. Weriston Leme de Moraes.
0: Aproveitou, foi bem pra caramba. E o resultado do New Order é segunda-feira, é isso, japonês?
1: Segunda-feira, resultado do New Order, pista premium aqui vai ser dia 23 de novembro no Espaço Unimed.
0: Boa. Fechado. Bom, você vai lá mais tarde, te espero lá em japonês.
1: Sim, senhor.
0: Santo Rock Bar, no, Inocentes, Não Religião, o Chico Nós abrindo, vamos lá todo mundo fazer uma festa, vai ser legal demais, certo, japonês?
1: Festa punk.
0: Então daqui a pouco, Santo André se liga, vamos nessa, falou, japonês.
1: Valeu.
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1: É,
4: não é?
1: É isso aí.
4: Bruno Morari?
1: Bruno o quê?
4: Morari.
1: Se espirrar a saúde?
4: É. Que tem de prêmio aí, ô maluca?
5: Boa noite.
6: Boa noite.
5: Hoje tá valendo um par de ingressos pra você assistir São Paulo.
4: Esquece
5: e
4: isso,
5: Boca.
4: Esquece isso aí, esquece isso aí.
1: Não esquece
4: isso. Você vai fazer o que final de semana?
1: Fala vai aí. Pro Rio.
5: Eu vou pro Rio.
1: Ixi, Maria.
2: Mas já fez despedida.
4: Seu pai sabe?
5: Sabe.
4: O Chico vai?
1: Sabe.
5: Não.
4: Não.
2: Ele não sabe.
1: O Francisco sabe.
4: Não é Francisco.
1: O Chico.
4: É Chico Chico.
2: O pai sabe, mas o Chico?
1: Chico.
4: Continua, continua.
5: Continua, obrigado.
4: Vai lá.
5: Eu tava lendo um par de ingressos pra você assistir São Paulo e Boca, junto com o Camarote Stadium, na terça, às 9:30 da noite.
1: Boa.
5: 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O resultado sai hoje. E tá valendo também um kit exclusivo do Quem Não Faz Toma, em parceria com o filme Spermagedon, que você pode levar uma camiseta do Quem Não Faz
4: Cadê
5: Toma,
4: o kit?
5: Um
4: balde
5: de pipoca.
4: É uma bunda?
1: Não.
2: Eu perdi a mesma coisa.
1: Do outro lado, do outro lado.
4: Ah, é do outro lado da bunda?
2: De homem, né?
1: É um pote pra botar pipoca, que é imitando um saco.
4: Ó, você pode dormir,
2: bolsa
4: dormir
2: escrotal.
4: Coçando ele, ó.
2: O quê? Uma bolsa escrotal, né?
1: É isso aí, Denis.
4: Ficou bonito, né? Oh.
2: Tem os caras que chegam aí.
4: Qual é o nome do filme?
5: Spermagedon.
4: Spermagedon.
2: Tem os caras que tá achando que isso aqui é aquele búfalo de Wall Street. Toda hora chega a ficar alisando pra ver se tá forte. Eu vi uns três passando e alisando.
1: É, todo mundo conhece o búfalo, né? É. Todo mundo, né, Denis?
2: Quem é o menininho de Nova York daqui?
4: Desculpa, a ignorância de vocês. A ignorância que as travancas
2: do Congresso. Não é de Nova York.
4: Eu passei a mão nas bolas.
2: Búfalo da Zona Norte aí.
4: Eu passei a mão nas bolas do búfalo.
1: Lá na Zona Norte não tem búfalo, não, é boi mesmo.
2: É boi. Você acha que é os boi da Zona Norte?
1: É boi.
7: Eu sou obrigado a falar que esse programa aqui tá uma porra.
1: Só porque tá todo mundo? Já falaram, já todo mundo hoje.
2: Mano, sexta-feira, o que aconteceu? Nós estamos aqui.
1: Esse kit é por onde?
5: Tá lá no nosso Instagram. Isso, resultado sai na segunda.
4: Ave Maria, que coisa, hein, mano?
2: Pra encher um saco de pipoca.
4: É, eu queria começar com uma notícia. O Flamengo ganhou ontem, né? Só pra...
1: Ganhou 2x0 fora.
4: Já molei tudo. O time do Flamengo é o melhor time do Brasil?
1: Ah, é.
2: Isso, não fala assim, tem uns coleguinhas que vai jogar domingo contra eles.
1: Elenco, né?
4: E Corinthians e você falou que Corinthians e Flamengo vão jogar reserva?
1: Os dois já anunciaram. O Flamengo já falou. O Flamengo jogou ontem à noite.
4: O time reserva do Flamengo, pela
1: amor de Deus. Então, esse é o problema.
4: Eu já caí nessa.
1: Se fosse o time reserva do Flamengo contra o titular do Corinthians, tinha jogo. Agora, os reservas do Corinthians, daí não dá, né?
2: Desculpa,
4: E o Corinthians também precisa jogar.
2: O titular do Corinthians é ruim também.
4: Não, independente disso, isso é, você é Libertadores da América, né?
2: Isso é o que tá quatro jogos sem ganhar, né?
1: Libertadores.
4: Agora,
1: tá todo mundo
4: ganhar do Flamengo pra ajudar o Palmeiras.
1: Então, o ano passado aconteceu a mesma coisa. Teve Corinthians e Cruzeiro da Copa do Brasil e três dias antes pelo Campeonato Brasileiro. Aí o Corinthians perdeu 3x0 do Cruzeiro, não sei se vocês lembram isso. Daí o Cruzeiro veio todo animado e falou, beleza, já ganhamos esses caras. Aí o Corinthians atropelou o Cruzeiro na Copa do Brasil. Ai, tá, é o que vai acontecer de novo.
4: Ai, não, tá, vai,
1: né? Eu não lembro.
4: Você lembra disso?
1: Ele lembra porque
4: afetou. Você não lembra nada, ficou um mês internado lá.
2: Olha como ele tá. Olha o que faz.
4: Agressão,
2: quatro. Olha o time bom dele. Faz quatro jogos que não ganha. Ele não ganhou da Chapecoense, que é o último lugar.
4: Perdeu da Chapecoense.
2: E acha que vai ganhar dos reservas do Flamengo.
1: É, a Chapecoense é ruim mesmo. Perdeu até do São Paulo.
2: É, meu. Ganhou do São Paulo. Chapecoense.
4: Então agora é o seguinte, E tem, amanhã tem Palmeiras e São Paulo. Tem
6: Palmeiras e São Paulo, sendo que os dois também tem jogo no meio da semana, um pela Sul-Americana.
4: Vai os dois com reserva outro... também, será?
6: Eu acho que vai. Não, o Dorival falou que vai com o titular.
4: Vai com o titular.
8: Não
4: vai
8: ter reserva. Não, tá a decisão da Copa do Mundo.
6: É porque o São Paulo, o São Paulo não vai viajar, né? Vai jogar com o Palmeiras no Allianz, no Bank.
4: Ah, vai pra casa
6: e depois vai jogar aqui no Morumbi.
4: Ah, deve jogar.
6: E o Palmeiras vai viajar. E o Palmeiras vai viajar.
2: Mas os reservas do Palmeiras dão um cacete no São Paulo.
4: É mesmo, É mesmo. O que é esse peitinho levantado?
6: É, você viu? É mesmo. Vem pra cima. Cospe aqui,
4: Corre, sai correndo.
6: Aí você pegou pesado.
1: Tem favorito, acho que vai ser uns 3-0 no máximo.
2: Esse peitinho aí cheio de farofa dentro. Aí o que acontece?
4: Como é que você sabe que é farofa?
2: Quando abriu, parecia aquele frango cheio de farofa dentro.
6: É, tá costurado e cola. Tem cola e tem arame aqui.
2: Eu vi um negócio hoje que é verdade isso aí.
4: O quê?
2: Não sei se é verdade, mas eu vi.
4: Que resolve.
2: Não, é verdade que eu vi. Não sei se é verdade. Não. É
6: verdade que eu vi.
2: É que o São Paulo não pagou o CLT dos jogadores.
6: É, pagou hoje.
2: Pagou hoje? Pagou.
1: Mas tava atrasado.
2: Pagou. Porque você acha que os jogadores vão meter o pé na bola?
4: Tá cheio de empresa, meu. Tá cheio de empresa pagando atrasado.
6: Tá todo mundo.
2: Não, mas peraí. Mas o jogador não põe o pé na bola, né?
4: E os carros? O que tá acontecendo com os carros?
6: Tá tudo caindo.
2: Tá tudo vendendo. Tão vendendo tudo. Não fala, mas o carro tá indo bem.
6: Mas tá vendendo mesmo.
2: Os carros tão indo bem.
4: O Memphis, o que aconteceu com o Memphis Depay? Foi denunciado na Comembol.
6: Mostrou o dedo do meio.
4: É.
1: Que ele fez? Gesto obsceno.
2: Ah, xingar os outros de macaco, tudo bem. Mostrou o dedo do meio,
4: mas não pode responder assim.
1: Mas peraí. Não sei se você viu o vídeo. É um vídeo que a ESPN que tá espalhando e pedindo pra Comebol julgar, né? A ESPN que pediu. Falou assim, esse
2: lance. É palmeirense, a ESPN?
1: Não sei o que
4: deve
1: que
4: ela ser, tomara que seja.
1: Mas no vídeo, dá pra você ver que quando o Corinthians faz o gol e sai todo mundo pra comemorar, os caras tacando um monte de
2: coisa. Aí não pode ofender.
1: Aí ele tomando um monte de coisa e fez o sinal mesmo.
2: Tacando e xingando, né?
1: Xingando. É, o que a gente imagina, assim, pelo que já foi de punição, o Bruno Henrique e o Abel Ferreira fizeram a mesma coisa na Libertadores e tomaram uma multa de 20 mil reais. Então, se for um julgamento justo,
4: capaz de ser
1: ele
4: igual.
1: Vai pegar 20 mil reais. Mas, se os caras quiserem tirar ele do jogo, ele vai ser suspenso.
4: Que era mais
6: aí é um favor pro Corinthians.
2: O Corinthians vai calotar esses 20 mil, não vai pagar.
4: Se o Memphis não jogar, isso, é um favor pro Corinthians.
6: Pô, tem um monte de corintiano que não quer.
1: É, tem sim. Só você.
2: Ele tá
6: primeiro
2: bravo.
6: Que nem corintiano eu sou.
4: Hoje ele tá bravo.
2: Tá bravo.
4: O que
2: tá
4: aconteceu
2: bravo
4: hoje?
1: Sabe por que não dá pra não pagar?
2: Desconta do prêmio?
1: Desconta do prêmio.
6: É isso aí, na hora, na hora.
2: E teve outra de Corinthians também.
4: Foi?
2: Aí eu também vou falar de
4: glória. Vai lá,
2: fala. É verdade que eu vi, não sei se é verdade, que é verdade. É que o Zacaria lá.
1: Labiá.
2: Tomou uma. Querem que ele tome multa também?
1: Querem também.
2: Do GTA. Sabe o jogo GTA? Aí tem uma. O GTA é um jogo de realismo, então, de gangue, assim.
1: Eu não sei como é que é. Eu sei que pegaram um vídeo dele numa live.
2: Ele brigando com a Mancha Verde.
1: Era uma briga de gaviões com a Mancha.
2: É.
1: E ele tava jogando.
4: Por quem?
1: Tava jogando pela Gaviões.
2: Ele tava jogando pela Mancha.
6: Mas era briga, briga de torcida.
1: Mas não importa, é um jogo.
6: É um
1: jogo. Os caras agora querem denunciar ele porque.
2: Ele tava fazendo uma live.
1: Live do jogo.
2: Era um GTA, que é um jogo agressivo. Era uma live do.
1: Falta do que fazer.
4: Continuando em multas.
6: Vai, vamos lá.
4: São Paulo também foi multado.
6: Vai, por causa de fogo.
4: Comembol, 117 mil reais.
6: Por causa da.
4: São Paulo tem esse dinheiro pra pagar?
6: Não, vai ter que parcelar. E o pior é que tira da fonte, né?
8: Só que não.
6: Se classificar, os caras já tiram da fonte.
4: Paga no cartão em 10 vezes.
6: Os caras, a CBF não, a Comembol já tira. Tipo, você passa de fase, eles já tiram dinheiro.
2: Os caras não pagam.
6: É porque sinalizadores, que quando o São Paulo entra em campo, a torcida tem mania de acender sinalizador.
4: É.
6: E quando foi com o Bolívar aqui também, os caras.
2: E não pode?
6: Não pode. Aí vai
1: fazer uma grana. É uma bobagem,
6: né?
1: Outra de julgamento, último, né? Pra gente parar de falar
6: Abel.
1: Do tribunal. O Abel, o Palmeiras entrou com um efeito suspensivo pra julgar de novo aquele do chute no microfone.
4: Sei.
1: Ele tinha pego dois jogos. Daí, achando que ia diminuir, aumentou. Foi pra três.
6: Foi pra três jogos. Era pra cumprir o primeiro já. Era pra cumprir o primeiro contra o Botafogo, mas não aí cumpriu. Ele conseguiu o efeito suspensivo. Aí agora
9: Tá piorou. Certo. Fala outra das coisas coisa, hoje, que são muitas.
4: Outras coisas que aconteceu que também roubaram 1 milhão da renda de Flamengo e Fluminense.
6: Meu Deus, cara.
4: Como é que mano, roubaram bilhete, um ele, milhão?
6: Não conhece o Rio?
4: Como é que, mas assim, deixa
6: mas não
4: eu
6: é tudo
4: falar.
6: Eletrônico?
4: Então. Como é que é dinheiro vivo?
6: Como é que
4: então.
6: Tem dinheiro na bilheteria?
4: Tem dinheiro vivo na bilheteria. Então,
6: o primeiro que o Rio é um lugar pra se, ser estudado, né?
4: É.
6: Em ano de...
4: O Ministério céu. Público tá investigando isso. Flamengo e Fluminense por suspeita de superlotação isso. no Maracanã e desvio de 1 milhão de reais.
6: É um setor.
4: Quem paga em dinheiro?
6: Então é isso.
4: É um setor.
6: O setor, vamos supor, cabe 5 mil pessoas.
4: Isso.
6: Eles
4: isso
6: venderam mesmo. 6 mil ingressos. Esse um a mais vende e não entra no sistema, entendeu?
4: Ah, vende no dinheiro.
6: É isso que eles estão fazendo.
4: Faz onde, o jeito. Eles
6: dão um jeito. Ou vende a mais, eles dão uns gatos. Eles colocam como convidado, como cortesia.
4: Não são brincadeira.
6: Por isso que o Ministério Público conseguiu descobrir.
4: No Rio de Janeiro, quantos tem de convidado?
6: Nossa, você tem muito.
4: Você tem 50 mil pessoas, tem 6 mil convidados.
6: É isso aí. Aqui em São Paulo, normalmente não passa de 10, 12, 20. É muito louco isso.
4: É bem pouco.
6: Chega lá no Rio de Janeiro, não públicos, não pagantes. 1.000, 3.000, 4.000, 5.000.
4: Não paga. É VIP, né? Cidade
6: é
4: VIP.
6: É VIP. Quem não é da Globo é da Petrobras.
2: Mas isso. Vocês descobriram agora, na final que teve, não teve Corinthians e Flamengo alguma coisa nesse ano, hein?
6: Brasília.
2: É, não foi não, no Rio, isso foi no Rio. Teve um.
6: Final foi em Brasília.
2: Não sei, mas teve um Corinthians e Flamengo no começo do ano, aí, qualquer coisa, final do ano, alguma coisa importante.
6: Foi Brasília.
4: Ah, vai, Denis.
2: Foi no Rio, animal.
6: Não foi, Denis.
4: Foi, fala que foi, se nem eu não vou contar. Foi no Rio, foi no Rio. Eu tô respondendo, foi no Rio, é.
2: Não teve no Rio?
6: Não. Foi, teve.
4: Ricardinho.
2: Teve no Rio.
4: Teve.
2: Não vou contar.
4: Ah, como?
2: Eu não vou contar, vocês estão me zoando.
4: Ninguém tá te zoando. Vocês ficam duvidando do cara. O cara não mente.
2: Eu vou ligar pra quem fez o truque pra me contar quando foi o jogo.
4: 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Marcão e o Diogo,
6: todo
4: gente
6: mundo.
4: Boa demais. Grande abraço pra todo mundo. Coloca a música da NASA, porque o bagulho tá pegando.
6: Ai, meu Deus do
4: céu. Você trouxe a réguinha?
6: É, régua.
4: É.
2: Tá medindo.
6: Eu ando capacete quando você fala NASA, é chuva.
4: Mercúrio pode estar encolhendo.
6: Ah.
4: Até 30% mais do que os cientistas imaginavam.
10: É pra dar risada?
2: Olha, pessoal,
4: essa quando realmente... fica velho, os caras parece que diminui de tamanho.
6: Mas tem coisas que crescem.
4: Na verdade.
6: A orelha.
4: A orelha.
2: E o saco de pipoca também.
4: Ele não queria falar isso. Faz a poesia, negão. Tá ficando velho, tá ficando chato, tá murchando o pinto, tá caindo o saco.
2: Fala isso, tem crianças ouvindo.
4: Mas a poesia é essa agora.
2: É uma informação que eu não gosto de falar porque não me serve pra nada.
4: Não serve.
2: Não é da NASA?
4: Não é da NASA.
2: É da Agência Espacial Japonesa, então já não me liga. É. Mas eles falaram que Mercúrio já encolheu 30% desde que foi
6: não te liga,
2: fundado.
6: Deus. Não te liga?
4: Não presta atenção.
2: Aí é o seguinte: ele encolheu 30% porque ele tá frio. Mas apesar de Mercúrio ser o planeta mais próximo do Sol, ele é gelado.
6: Ah, é?
2: Porque muitos meteoros bateram lá e criaram uma casca.
4: Então, tá pegando fogo, bicho!
2: Ele deixou o planeta com os raios solares impedidos de entrar. Então ele é um planeta frio. E aí diz que o frio tá encolhendo o Mercúrio.
4: Ah.
2: É igual a gente no frio, né? Quando vai fazer cocôzinho, mijar assim, vai dar uma banha, tá sempre pequenininho o Mercúrio.
6: Quem diminuiu foi a Groenlândia, vocês viram esses dias que a Groenlândia...
4: O Trump já tá louco da vida,
6: ele tá louco. Não, tá saindo um novo mapa mundi aí, né?
2: Então ficou torto, né?
6: Ficou torto, tem um espaço entre os Estados Unidos e o Canadá. E aí foram deixando numa dimensão mais próxima da realidade.
4: É.
6: E diminuiu os Estados Unidos, diminuiu a Groenlândia, diminuiu o teco da Europa, aumentou a África e a América do Sul. E o Trump ficou bravo por causa disso. Ficou bravo, porque
2: é
6: imponente.
4: Você que acha que ele é dele.
2: Porque ele
4: tem certeza que
6: ele é dele. Achou que os Estados Unidos não ficou tão imponente.
4: Quem manda nessa porra aqui sou eu.
2: Ele acha que a Groenlândia é dele, que a Venezuela, a Colômbia, daqui a pouco o Brasil, tudo
6: a
2: dele.
6: A Venezuela
2: já. A Argentina, é tudo dele.
6: E o Bocardi, Tatola?
4: Tem o quem?
6: O Bocardi.
4: Ih, rapaz, é o assunto do dia, né?
2: Rodou bastante.
4: O SBT, afastou o Rodrigo Boca. Afastou, não, mandou embora, né?
2: Parece que ele era, pediu a cura. Era afastado e já mandou embora.
1: Não, ele foi afastado e daí ele pediu pra sair. Falou assim, não quero ser afastado, porque eu não tenho motivo nenhum pra ser afastado, eu tô saindo dessa porcaria aqui.
2: Falou porcaria?
1: Falou. E falou no mais. SBT? Não, ele falou no Léo Dias, no programa da Band. Ah, ele deu uma entrevista.
2: Melhor da tarde.
1: Falou que o SBT é um canal que não tem mais credibilidade, que tá envolvido, o genro da dona do canal tá envolvido com o Vorkaro.
4: Aí cortaram ele.
1: E aí cortaram, foi pro break.
2: E ele falou que o estúdio dele é melhor que o da Band também. Aí o outro apresentador do que o da Band, o Thiago, descascou. Que é TV, aí é escritório.
4: É, pô.
2: Então, porque acontece, o que estão falando, que teve um secretário de alguma Embu. Coisa, de Embu, não sei se é de saúde, turismo, talvez qualquer coisa assim.
4: Que tá envolvendo com denúncia de novo.
2: Falou
4: de
2: que novo. O Bocardi cobrou dele pra dar boas notícias sobre Embu.
4: Nossa.
2: Falou assim, ó, ele pediu uma grana pra falar bem de Embu.
4: De Embu.
2: Aí o cara que aguentou o Bocardi. E aí o SBT...
4: Será que ele fez...
2: ninguém tem prova.
4: É, falam que ele caiu por causa disso da Globo, né?
2: É, que ele tinha essa coisa de notícia. Aí o que aconteceu? O SBT afastou ele pra investigar, pra saber se ele tava realmente envolvido com isso. Aí ele pediu pra sair, e aí saiu xingando todo mundo. Só que o marido da Patrícia, que ela falou que até tem um vídeo dela rodando, que ela falou que orou 4 meses.
4: Jejuou,
2: não sei o que, pra arrumar o marido.
4: Fez oração 40 dias.
9: Glória.
4: Pra Deus me dar um homem.
2: Pelos prints, pelos
4: áudios. Quantos dias ela ficou jejuando?
2: 4 meses.
1: Não adiantou nada?
4: Não. Como não? O menino deve ser bom pra ela.
1: Você viu o áudio dele conversando com o Vorkaro?
2: Pelo áudio, não. Pelos prints dele com o Vorkaro, ele
4: não vai jejuar. Que tem uma festa lá?
2: Isso. Com as suíças.
4: Com as suíças
2: e 120 mulheres e 20 homens.
4: E com as novinhas.
2: 120
4: mulheres?
2: É.
4: Mas tudo velha?
2: Não sei, não tava lá?
4: Não, só as novinhas.
2: Novinhas
4: e suíças. Como era o nome da festa?
2: Não sei.
4: A do astronauta? Não sei se era do astronauta. Não,
2: da festa da novinha.
4: Era novinha.
2: Não sei,
4: era, eu acho que era novinha.
1: O que importa não é onde era a festa, é o que ele falou.
4: O que que ele falou?
1: O marido da Patrícia, quando o Vorkaro fala que vai esse monte de
2: Fábio
1: mulher...
2: Fábio Faria, vamos falar o nome dele. Ela não
1: Fábio
2: tem nada
1: Faria.
2: Ela tá lá quietinha. É Fábio Faria o nome dele. Filho de governador.
1: É, que foi ministro do Bolsonaro.
2: Foi ministro. Era ministro das comunicações do Bolsonaro. A Patrícia não tem nada a ver com essa porcaria.
1: Ele, quando o Vorkaro fala da festa... Ele fala assim, eu vou falar que eu estou indo pra Brasília, então você pode chamar todos os caras lá que todo mundo vai usar a mesma desculpa.
2: Mas tá uma confusão esse negócio, hein?
4: Tá uma
2: tá
4: confusão.
2: Pô, tinha que acabar com tudo, esses STF, mandar tudo vocês vêm embora.
4: Calma,
2: contratar
4: calma.
2: Contratar novo. Não, manda todo mundo embora.
1: Todo mundo não, meu. Só quem tá envolvido, calma, né,
4: Dê? Tá envolvido. A Carmen Lúcia tá envolvida.
2: Começa tudo de novo.
4: A Carmen Lúcia, mano. A Carmen
1: Lúcia vai sair. Eu penso generalizar.
2: Eu penso que tinha que acabar com tudo e começar tudo de novo.
4: Você acha?
1: Eu acho. Então por que você não tem que ir junto?
2: Eu não sou juiz?
1: E daí?
2: Eu não sou nada, nem estudei.
1: Mas tem algum radialista envolvido aí também. Ter, daí, joga todo esse
4: radialista. O Ângelo, por exemplo.
2: Se joga você, fora.
1: Eu tava dormindo, eu tava no dia da festa e já vi, eu tava em coma. já olhei a minha agenda.
2: A Fernanda contou pra ele.
1: E a festa foi no Madame Satã, né?
4: É, meu.
1: E até
2: foi aqui em São Paulo?
1: Foi.
2: Ah, é? Não sei quanto mais.
1: E o Madame Satã? O Madame Satã fez uma nota hoje explicando, porque tá pegando mal pro Madame Satã.
2: Você perguntar pro síndico.
4: Que não é mais Satã, é só Madame.
1: É só Madame. E daí o Madame postou uma nota falando assim, a gente é uma casa noturna, que a gente faz um monte de festa, mas nos dias que a casa fechado. Não funciona, a gente faz locação. E as pessoas locaram e fizeram o que elas quiseram, não temos nada a ver com isso.
4: É isso aí.
2: Eles alugam a estrutura, não fazem a festa.
1: Exatamente, aluga a casa e o estrutura.
2: Foi aqui tão pertinho de nós, nós não ficamos sabendo?
4: Nada, rapaz.
2: Mas,
4: nada,
2: rapaz, e ele falou que tava em Brasília?
4: Mas é uma influência zero.
2: Eu achei que tinha sido lá numa fazenda.
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1: Sensacional.
4: Muito bom.
1: Tá, mulher... Posso falar mais uma?
4: Pode falar.
1: Só mais uma de julgamento. Eu falei que não ia mais, mas é que eu lembrei disso. Esse é... Alguém precisa arrumar um gatinho pros velhos do STJD pra eles cuidarem
4: dessa vez,
1: em vez de ficar cuidando da vida dos outros.
4: O que, que aconteceu?
1: Os caras suspenderam o zagueiro Alexander do Atlético Mineiro, porque aconteceu o seguinte no jogo Atlético e Cruzeiro, que o Cruzeiro eliminou o Atlético. O Atlético eliminou o Cruzeiro. O Caio Jorge fez um gol, começou o jogo 1-0 pro Cruzeiro. Daí ele falou:
4: O
1: pai tá aqui, na casa do Atlético. O pai tá aqui. Aí o Atlético foi lá, virou o jogo e ganhou. Daí ele saiu quietinho e foi
4: exame antidoping.
1: Exame antidoping. O zagueiro do Atlético sabia
4: passou
1: que
4: lá
1: ele,
4: na
1: sabia
4: porta.
1: Que ele tava no antidoping, passou na porta e falou assim: e aí, cadê o pai, seu otário, seu cu? E chamou o cara de... Aí o STJD viu esse vídeo, que foi parar na internet. Dois jogos de suspensão pro cara.
2: Não dá pra fazer não, esses caras?
1: Tá de brincadeira.
2: O jogo que eu falei, final da Copa do Brasil, Corinthians e Vasco.
1: Então não era o Flamengo.
2: É, não, não foi Zidane, a mesma coisa.
1: Não foi
2: Zidane. Dezembro de 25.
1: Pronto, que é a mesma coisa. Corinthians e Vasco e Corinthians e Flamengo.
2: É a mesma coisa.
1: É a mesma coisa. Do
2: esse ano, o ano passado, é a mesma coisa.
1: É por isso que você quer acabar com todo mundo junto.
2: 21 de dezembro.
1: Você acha que é tudo a mesma coisa.
2: Se der pra ele, vai
1: ser que é tudo a mesma coisa.
2: E eles são a mesma coisa. É. Se puxar.
1: E o que, que aconteceu nesse jogo? É. Teve truque.
4: Você falou que ia fazer um...
1: Você ia contar uma história.
4: Uma denúncia.
2: Não, denúncia não. Estava lá. Mas eu sei de história.
10: Que lá vem história.
2: Que tem um monte de esquema pras pessoas entrarem lá. Não tem limite de.
4: Tem, Rio de Janeiro.
2: Credenciado. Você vai lá, paga lá fora, todo mundo credencia.
4: Isso.
2: Aí
4: e vai.
2: Compra roupa de atendente de cerveja.
4: Entendi.
2: Mas
4: os amigos assim, meus entraram no show.
1: Os amigos assim.
2: Então, você vê o que acontece, né? Só lá, aqui também no Morumbi.
1: E a mulher?
4: Que mulher?
1: Mano, vou te falar. Uma mulher se pendurou no caminhão.
2: Aí,
1: Paulo, você viu isso aí? Tem vídeo disso aí, não tem? O caminhão de quem era?
4: De quem?
1: Do marido dela.
4: Ixi, Maria.
1: Pra tentar flagrar o cara na traição.
4: Ah,
1: ele não viu. Um malandro.
4: Ele não viu ela pendurada.
2: Não.
1: Olha lá, onde ela tá pendurada?
2: No para-choque. Ela tinha certeza que o marido dela tava indo trair ela. Aí ela falou, vamos esconder atrás do caminhão e vou seguir.
1: E vou atrás.
2: Só que ela se ferrou, ela só ficou pendurada.
1: Porque não caiu? Não aconteceu nada?
2: Não caiu e ele não tava traindo ela.
1: Ele não
2: só
1: tava.
2: Que a polícia viu.
1: É um boi,
2: a polícia veio atrás, então, tem uma pessoa pendurada, parou o cara. Pô, tem uma
1: ele falou, minha mulher.
2: O cara falou, não, não sabia.
1: É.
2: Aí ele desceu pra ver quem era,
1: era mulher. Mas falou, ainda bem que era mulher, já pensou se fosse amante?
2: Ai, meu.
1: Amante tava na boleia.
4: Chamava rabeira de caminhão isso daí, na ladeira.
1: Ó, mais uma. Teve chuva de granizo hoje?
2: Então, eu não vi.
4: Mano,
2: aqui,
4: não vi,
2: aqui eu nem tinha perto da
1: porta. Amassou carro, quebrou vidro.
4: Mas choveu essa noite, hein?
2: Não, choveu muito.
4: Essa noite. De manhã também, de manhã também.
1: Será que não foi à noite que saiu o granizo?
2: Pode ser, porque teve...
4: Pode ser.
2: Olha lá.
1: Nossa.
4: Ainda bem que não machucou ninguém, né,
1: Ricardinho? Olha lá, olha o tamanho das...
2: Que se dane as pessoas, olha o tamanho dos buracos nas pedras,
1: velho. Tá de brincadeira, velho, olha lá.
11: Pega na vista.
2: Começou a chover ontem à noite. Era umas duas da manhã, será que foi até hoje de manhã? Agora, assim, tinha um negócio, uma previsão pra uns temporais de ontem pra hoje, hoje pra um pouco pra amanhã.
4: Tornado.
2: Só que agora no céu tava tipo azul agora,
1: pô. Tava mesmo.
2: Ainda bem, parou
1: aí.
4: Ainda bem.
1: O Billy Joel, Ricardo, você vê essa notícia,
4: Billy
1: não?
4: Billy Joel do Green Day ou o velho?
1: Não, o velho. O do Green Day é Billy Joel, né? Billy Joel revela cirurgia cerebral.
4: Putz.
1: Caraca, 77, mano.
4: Ele deve estar com uns 80 anos.
1: É, então, ele já tá velho, né?
2: Aqui falou que era 77,
4: acho. Pode ser.
12: Se liga no movimento aqui,
1: tá bom. Com as bigodes.
2: Ah, então, ele fez uma cirurgia, mas deu tudo certo.
1: Mas
2: já tá bom, já.
1: Já...
2: Fez cirurgia,
1: porque cirurgia não morreu, mano.
4: Tá bom.
2: Não, morreu, fez cirurgia, deu certo. A cirurgia tá se recuperando.
4: Ninguém mais lembra dele, né?
2: Não. Não importa essa menina chinesa aí que tá cantando aí, coreana.
1: Qual é o nome dela, meu?
2: Sei lá, olha pra trás, eu não sei falar. Ravan, Raul.
1: Ela tem uma notícia dela aí.
2: Ravan.
1: Que era a notícia dela mesmo, que você lembra?
2: É. Olha pra trás, você vê a cara dela.
1: Deixa eu ver.
2: Essa coreana. Tem
1: ajeitando,
4: hein? Oi, né? É pra ver a cara dela, Tatola.
2: Eu falei que era. Olha de novo então agora.
1: Deixa eu ver.
2: Agora ficou longe. Como é que vai ficar perto de novo?
1: E ela é K-pop esse negócio,
4: hein?
2: K-pop. A primeira artista K-pop a cantar sozinha.
1: É Hawaza, né? H-W-A-S-A, Hawaza.
4: Acho que ela mostrar pro Tatola.
1: Ela autografou um exame de urina.
2: O potinho de urina do cara.
1: Da fã. Ela chegou no Brasil, o cara levou o potinho de urina pra ela autografar. Ela não teve dúvida, autografou o potinho de urina.
4: Daí que eu autografo. Precisava mostrar pro Tatola aquela mulher que pegou informações dos espiões russos.
1: Precisava mostrar.
2: Eu não vi.
1: Eu vi, mano.
2: Eu vi, mano. Ainda bem.
4: Teve um amigo nosso que perdeu a linha, falou que dava até o endereço do Putin.
1: Eu não vou falar.
4: Não fala.
1: Quem falou? Eu dou até o endereço do
2: um pude pra ela.
6: Eu confesso, eu confesso.
1: O que acontece em Las Vegas, fica em Las Vegas.
2: Não, é assim, vai mudar. O que acontece em Itaquera, fica em Itaquera.
10: Ai, caraca, meu, ave Maria.
2: Isso é tudo só entarado, mano. Meu, tá de...
6: Não, não é isso, Denis.
2: E a mulher que perdeu o prêmio da aposta?
6: Eu ouvi falar desse negócio. Como ela foi perdeu?
2: Burra.
6: Como burra?
2: Burra.
1: O que ela fez?
2: Ela foi no Jockey.
1: Certo. No Jockey.
2: Aí o que aconteceu? Tinha um
1: Brasil
2: cavalo.
1: Brasil ou fora?
2: Não, fora. Foi na. Onde foi mesmo?
1: Tailândia.
2: Não, foi algum lugar, sei lá.
5: Foi na
2: Inglaterra. Austrália.
6: Como diz, é a mesma coisa.
2: É a mesma coisa, Tailândia, Austrália, tudo aquilo lá de lá.
1: Foi de cavalo ou canguru?
6: Canguru.
2: Cavalo.
6: Foi num
2: cavalo.
6: Pulo.
2: Aí tinha um cavalo azarão lá. Tava pagando tipo 100 pra 1. Ela falou assim: ah, tá pagando muito mesmo, vou pôr aqui uns 10 reais. E ganhou, como se fosse dinheiro nosso aqui, real, 29 mil reais.
1: Certo.
2: Aí ela ficou emocionadona. Ah, ganhei, postou assim ela com o bilhete. Você é burra? Os caras fizeram. Tava o código de barra.
1: Nossa. Pegaram
2: os caras printaram e foram num bagulho lá no eletrônico.
6: Pegaram o primeiro que ela.
2: A hora que ela foi lá no guichê receber, ó.
6: Pegaram.
2: Já era.
6: É sacanagem, olha lá.
2: Olha lá.
6: Essa é a
2: Austrália. Essa
6: não.
2: Essa é a russa.
6: Essa é a...
2: Você não dava o endereço do Putin? Eu sei o endereço do Putin. Tá de
6: Eu
2: sou o Putin.
6: Ó,
2: eu achei que é australiano, essa aí,
6: o João Pedro.
1: Você viu?
6: Foi eleito o jogador.
1: O jogador
6: do eleito o melhor jogador de agosto da Premier League após ficar fora da Copa.
1: Começou agora, né? Os campeonatos europeus. E ele teve 3 rodadas e ele já fez 2 gols e 2 assistências. E aí ele ficou na frente. Pô, o campeonato inglês, todo mundo sabe que é pegado. E ele foi o melhor cara, o melhor jogador.
6: Final da Copa do Mundo de 2030, que é a próxima Copa. Uh-huh. Vai ter Marrocos, vai ter Espanha e tem outro país que tá junto, né?
1: Portugal.
6: E começa
1: Uruguai,
6: aqui
1: Argentina e Paraguai. E começa aqui na América do Sul.
2: Porcaria isso, né?
1: Mas o presidente da federação lá de Marrocos falou que a final vai ser lá. Ele tá construindo.
6: Mas o da Espanha também falou.
1: É isso aí. Porque ele falou, ele tá construindo um estádio de 115 mil pessoas.
6: E não tá definido isso.
1: E ainda não tá definido. E aí, mas ele deu uma declaração. Quem paga melhor leva.
6: Mas ele já falou.
2: Essa é a realidade.
6: Quem der mais dinheiro vai levar.
1: Do jeito que tá a FIFA, mano.
2: Quem der dinheiro mais pro careca, ela leva.
6: Vai comprar tudo aí, mano. Você tá
1: dinheiro.
6: Daqui a pouco. Primeiro eu vou falar do trabalho, do trânsito, da correria. 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
1: Certo, tá lá. O Boa, Zeca fala. De Piracicaba falou que o Putin tá na casa dele.
6: O Putin é. Tá todo mundo correndo atrás do Putin. 25 anos depois.
1: Ela é da KGB?
6: É, não.
1: Não.
6: É uma. Ela queria descobrir o segredo dos caras da KGB.
1: E aí ela, e aí ela chegava nos soldados e trocava
6: de ideia. Ela era iniciante.
2: Russa, mas
6: espiando na Rússia.
1: Aí ela sabia como pedir.
6: Informações da Rússia.
1: Aí ela sabia como pedir.
6: É.
2: Pô, a mina é ninja, hein, meu?
6: É. Entendi. Falaram que a Grazi Massafera é a influente mais.
2: Influente mais influente.
6: Mais influente do Brasil?
2: É, saiu uma pesquisa.
6: A eleita celebridade mais influente do Brasil.
2: Must Influence of Celebrate Creators.
6: Ah,
2: é o nome do negócio.
6: É o nome dele, é.
2: Must
6: Mas é verdade? Como é que me diz isso aí?
2: É verdade, sei lá. É. Pelo que
1: credibilidade.
2: Ela, pelo que ela posta, que vende, sabe quando ela. Põe um negócio, reverbera, essas coisas assim. Tem um monte de métrica hoje, um monte de ferramenta que mede a sua importância no mundo, principalmente digital. E aí as 5 pessoas mais influentes, mulheres, né? São só mulheres, tem os homens separados. Mulheres. A 5º lugar, que eu achei bem bacana, é a Kênia Sadê, essa moça que tá na Globo.
1: Que apresenta os shows.
2: Que faz todos os shows. Barreta, e ela tá fazendo Rock
6: Ela é também. Bacana essa menina.
2: É, ela fazia no Multishow e agora tá na Globo aberta. A Kênia é a 5ª mulher mais influente. Aí vem a Rita Lobo, aquela cozinheira que é do GNT,
6: sim, talvez. Sei quem é também. Sei.
2: A Fernanda Montenegro.
6: Tudo da Globo. Tudo influente da Globo.
2: É, no caso é mesmo. Aí tem a Jennifer Nascimento, que é a amiga que comprou a joalheria. Amiga da Adriana.
6: Ah, sim. Também sim. Da Globo.
2: Atriz, é. Comprou a joalheria.
6: Então
2: lá.
6: O resto pode ir tudo embora. A Globo só, a Globo sozinha faz tudo.
2: E primeiro é a Grazi.
6: Também da Globo.
2: É. Também é da Globo.
1: É, mas é onde tem mais visibilidade.
2: Onde tem mais visibilidade.
6: Falo que o problema de trabalhar muito é que a pistolinha não funciona.
1: Ah, é?
2: É.
1: Se trabalhar
6: ambiente,
1: muito...
6: Ambiente
1: tá
6: do trabalho.
1: Policial?
6: Não, tô falando ambiente de trabalho mesmo. Qualquer vai tipo de trabalho. Quem trabalha demais aumenta o risco de disfunção erétil.
2: Por isso que o Tatuá não vem muito.
6: Você tá de brincadeira. Eu trabalho, eu sou um vagabundo do caramba.
2: Tô de brincadeira, rapaz. Por isso que ele tá aí. bastante folga pra poder ficar. Pá!
4: Paulo Pereira.
2: É o seguinte, a pesquisa, o estudo
4: não
2: diz.
4: Entendi
2: que...
4: Tá certo.
2: O estudo diz que o estresse do trabalho influencia na vida sexual dos homens, principalmente. E o homem que precisa ter um negócio. Pá! A mulher pode tentar me desanimar, mas ela não precisa provar nada pra ninguém, né?
4: Será?
2: Não, não precisa.
4: Pra ela.
2: Ela,
4: né?
2: pode, ela não, é. Não, não tô dizendo, mas ela não precisa. Ela pode disfarçar, mentir, assim, se ela quiser. O homem não tem jeito.
4: Como
2: não.
4: é que você fala isso? Assim,
2: nas pessoas? O quê? Você
4: acha que as mulheres mentem?
2: Claro. O bom, você acha que quiser? Você acha que quiser? Você acha que quer tudo isso? Oh, aí é o seguinte.
4: Quem já viu? Você já foi enganado.
2: Todo mundo já foi enganado.
4: Bichinho, hein, Luca? Mas é nossa senhora, hein?
2: Olha só, aí falou que quem trabalha muito tem estresse demais, principalmente com carga horária excessiva, chefes que são chatos, ruins, tóxicos. No bigode. Você pode ficar
4: tóxico
2: agora.
4: Aí acontece. Aí fica mal.
2: É, a pessoa fica desanimada quando chega em casa.
4: Aí quem trabalha menos. Fica igual quem trabalha no correio.
2: O correio tá em greve.
4: Viu? Fica igual quem tá no correio, fica de greve.
2: O correio tá tudo.
4: Tá em greve também?
2: Mano,
4: o que tá acontecendo com o correio? Roubaram muito lá no correio?
2: Muito e faz muito tempo.
4: Que estão pegando dinheiro lá.
2: Muito tempo.
4: Porque só dá Mercado Livre, só dá um monte de coisa.
2: Como é que um correio, que é a única empresa oficial do país, pode estar 5,5 bi? De dívida, com tanto marketplace, com tanta coisa que você tem que entregar.
4: Aí, né?
2: Todo mundo precisando desse tipo de serviço. A logística do mundo hoje baixo, é um negócio muito em ascensão.
4: No máximo você vai levar um envelope no correio pra mandar pra alguém.
2: É muita roubalheira.
4: É muita roubalheira, porque dinheiro dá, meu.
2: Ele tá em todos os lugares do país. É uma empresa estatal. Entendeu? Enfim, aí os funcionários do correio, nesse momento, estão em greve. Porque o presidente, não sei se é presidente, diretor, como é que chama o cara que manda no correio lá, queria cortar o plano de saúde deles. Inclusive, dois aposentados e dois pensionistas.
4: Entendi. E a roupa? Vocês viram essa história?
2: Roupa de quem?
4: Estão vendendo roupa.
2: Eu já vi várias.
4: Roupa de. Que simula que você é um cara forte. Aham,
2: marombadão.
4: Você já tem aqueles avental de churrasqueira?
2: Já vi.
4: Avental de churrasqueira?
2: Você nunca usou um avental de churrasqueira?
4: Não, você tá de brincadeira.
2: Ah, essa é de borracha?
4: Essa é de borracha.
2: Vou comprar
4: uma. Eu sabia. Eu ia falar.
11: Nem jogamos a vara.
4: Já pescou, mano.
2: Um amigo meu já deve ter. Vou comprar e vou comprar mais moreninho. Não quero ser branco assim, não.
4: Moreno.
2: Eu vou
4: fazer
2: a sua cor, fica legal.
4: Vai ficar bronzeado e forte.
2: Vai ficar...
4: Moreno alto,
2: já que é bonito
4: e
2: sem
4: sol.
2: Já que é pra mentir, vou mentir tudo.
4: Já
2: vende. Você não viu o resto ainda.
4: Olá, rapaz. E agora é com pele de verdade?
2: É borracha.
4: Eu
2: achei que era pano. Rapaz, vou comprar isso aí junto com... Ainda vou comprar um trabuco junto. Vou comprar
4: cê,
2: tudo.
4: Você quer Pepeno. O que significa trabuco?
2: Vou comprar os peitos, a barriga e o trabuco.
4: E vai parar de trabalhar.
11: Ele vai parar de trabalhar.
2: Não, já que eu tô mentindo, me
4: já mente inteiro, né?
2: Ah, achei que era igual avental de churrasqueira.
4: Ah, japonês, ele. Você que gosta de ir pro Japão, ó.
2: Hoje ele não tinha um avental de churrasqueira que era bonito.
4: Era bonito, que era
2: mas se o cara tiver uma pan,
4: vinha com trabuco.
2: E tinha a camisa que vinha com trabuco. Porque o original...
11: Original vai dar.
4: Fala, Ricardinho.
2: Se o cara tiver aquelas panças de cerveja que parece que o cara tá grávido, não adianta.
4: Dá.
2: Pra número maior.
4: É estômago alto, Ricardinho.
2: O cara era gordinho e endureceu.
4: Isso aqui dá pra substituir aqueles.
2: Já tá interessante.
4: Coletivo marroco.
11: Pegamos dois, hein?
4: Aquele coletivo.
2: Vai falar de mim.
4: Aquele coletivo marroco que um amigo nosso usa.
11: Ah, três!
4: Dá pra substituir?
2: Aí eu faço sem camisa.
4: Ninguém falou que é você.
2: Ninguém falou que é você.
11: Ninguém tá falando nada.
2: Se apertar mais um, a gente vende quatro roupas. Vendemos três.
11: Se apertar mais cinco.
2: Já faz um pacote 2G e 2PP.
11: E vocês viram? Ainda vão comprar com o trabuco junto.
4: Vai com dinheiro agora, vamos dar dinheiro. Vai lá. Ai, caralho.
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11: Errou!
14: Outra vez?
11: Acertou!
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8: Boa.
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8: Todo mundo, pros parceiros.
4: Boa. Ô, Ricardinho, chegou a hora do dinheiro.
8: Chegou.
4: Quanto estamos?
8: Antes de falar o valor, queria mandar um beijo pra Núbia. Que hoje
4: Núbia.
8: Participou.
4: Núbia. Núbia. Ela entrou ontem. Ela entrou.
11: Você falou com ela?
4: Falei. Primeira e ela vez. Falou que é Núbia.
11: Núbia.
4: Núbia. Núbia. Ela falou que é Núbia. Núbia.
11: Não.
4: Ela é Núbia. Núbia.
11: Núbia.
4: Núbia.
11: Núbia. Núbia. Núbia.
4: É muito claro isso.
11: Ela falou o quê, Ricardinho?
4: Que é Núbia.
11: Eita,
15: porra.
4: Tá vendo?
15: Núbia.
4: Aí, Núbia.
11: Núbia.
4: Núbia.
11: Núbia.
4: Núbia. Núbia. Núbia. Que ela falou o quê?
11: Núbia.
4: Isso tem... é um ridículo.
8: Isso tem erro.
4: O com Ângelo. Deixa, aí, ó, com deixa o Ângelo falar.
8: Tá bom.
4: Ela falou o quê?
11: Núbia.
4: É o Ângelo, porra. Vocês ficam falando junto, mano.
8: Sou eu, gente. O nome dela é
4: Núbia. Núbia. Isso aqui 6.300.
11: 6.300.
4: Por isso que a gente veio aqui. Não é por dinheiro. É só pra se divertir.
8: Opa.
4: Avisa alguém. Tem que avisar. Opa.
11: Já avisaram. Já tá assim.
4: Já tá avisando.
11: É,
4: né?
11: Já avisaram.
4: R$6.300
8: isso.
4: Valendo. E R$1.000 no YouTube, duas pessoas, 500 conto cada uma.
8: Certo.
4: O que é que tem que fazer, ô Angelão?
8: Ligar aqui, 30160089 e acertar o barulho. Se acertar, leva o Pix. Vai dividir, Denis?
11: O quê?
8: O Pix.
11: Quanto é o Pix?
8: 6.300.
4: É, metade hoje,
11: tá
4: metade
11: aqui, não, você tá aqui,
4: onde
11: você
4: tá?
11: Você tá vendo a cantora coreana
8: tá mesmo, ele tá hipnotizado.
11: Não, eu tô tentando ouvir a música, eu não consigo.
4: O que você achou da coreana?
11: Ela é apresentável, mas eu queria saber da música dela, porque ela dança bastante.
4: Você tem, abre o canal, vamos ver ela cantando. Bom, abre o canal, acho que é o segundo.
11: O que ela pula, não é possível que ela canta tudo isso.
4: Ó, ó lá, ó. O som do Rock in Rio.
11: É a... Agora acabou a música. Bem na hora.
8: Vocês acabaram com a música.
11: Bem na hora que a gente ouviu.
4: Ainda bem, ainda bem que esse
8: vídeo. Ainda bem porque não pode.
4: É isso.
8: É, pode sim.
4: Ligou, acertou, ganhou. É, vamos lá?
8: Bora.
4: 3016?
8: 0089.
4: Deixa eu ver quem tá na linha, vou pegar o primeiro. Alô, 89.
16: Ah, tá brincando.
4: É você mesmo, irmão. Seu nome qual é?
16: Eu ouvi vocês falarem aqui, chamando. Eu falei, puta, não vai atender.
4: Atendeu. É sempre assim. Seu nome qual é?
16: Catola.
4: Seu nome?
16: Rodrigo.
4: Tudo bem, Rodrigo?
11: Com N.
16: Beleza, tá claro.
4: Rodrigo, você tá no carro?
16: Tô no carro.
4: Tá no carro, boa. Rodrigo, a grana é boa, hein?
16: É uma grana bacana.
4: 6.300, adivinha o barulho já. Você tem acompanhado ou não? 7% de dia. Você tem acompanhado o programa ou tá de vez em quando só?
16: Tem acompanhado, mas assim, não dá pra ouvir toda noite, mas tem...
4: Tá feito.
16: Eu acompanho o máximo que eu posso.
4: Beleza, então coloca o som pro Rodrigo, vamos lá. Repete o som pro Rodrigo. O valor é R$6.300 e pode ser seu. Que som é esse, Rodrigo?
16: Cara, eu não sei se já disseram, mas pra mim é aquele acendedor manual de... Sabe quando dá aquela falhada no fogão,
4: você tem que...
8: É o famoso... Magic Click.
4: Olha os velhos. Os velhos sabem todos os nomes, mano.
17: É o caminhão cata velho.
4: Se for esse acendedor que chamava na época Magic Click, eu acho que esse animal do quase bigode não deve ter isso aí em casa.
8: Não.
4: Não tem, né?
11: Outra vez?
4: Já falaram?
11: Errou!
4: Ah, já falaram.
8: Eles falam em todos os sons.
4: Falam muitas vezes. É isso. Obrigado, Rodrigo.
8: Valeu.
16: Obrigado, gente.
4: Valeu, um abração, valeu. Mano. O Rodrigo abraço. Conseguiu e o palpite dele foi repetido.
8: Foi.
4: Pra não ter repetição, vamos lá, o Figueiredo, fala algumas coisas que já falaram, além do Magic Click.
18: Mosquetão, persiana, chave canivete, colocando pilha no controle remoto, trava da mochila, dispenser de copo plástico, presilha de cabelo, cartas de baralho, botão de gravador, ratoeira, grampeador...
4: Isqueiro. Já falaram coisa pra
8: caralho.
4: É muita coisa. Quanto vale, Ricardinho?
8: Vale 6.350.
4: Aff, marola. 6.350, R$1.000 no YouTube.
8: Pra duas YouTube, pessoas.
4: R$1.000, 500 cada um.
8: 3016-0089.
4: Deixa eu ver quem tá na linha. Alô, 89. Alô, 89. Ih, travou. Travou? Pega a próxima aí. Vê se tem. Ih, é pegou.
8: Tá
4: alô, 89?
19: Alô?
4: É você mesmo, seu nome qual é?
19: É Alex.
4: Tudo bem, Alex?
19: Beleza, graças a Deus. E vocês aí?
4: Também, tranquilo, Alex.
19: Então tá bom.
4: Abaixa um pouquinho o volume do rádio, por favor, que vai dar uma reverberação.
19: Fechou, baixei.
4: Isso, fala comigo no telefone, fica melhor, tá? Obrigado, cara, valeu. Alex, o valor é R$6.350. Acabou de entrar o Rodrigo agora e falou que era um Magic Click, um acendedor. E ele errou. Então presta atenção que o som, o barulho é esse aqui, ó. Mais uma vez. É com você, Alex, que som é esse por 6.350?
19: Faz tempo que eu não estou, às vezes não consigo ouvir, mas vamos lá. É, o barulho é de uma tesoura.
4: Uma tesoura.
19: Isso, abrindo e fechando uma tesoura.
4: Abrindo e fechando uma tesoura, um palpite simples.
2: Simples e bom.
4: E bom, mas bom. Tão bom...
14: Outra vez?
4: Que já falaram.
2: Vocês cortaram o cara de tão bom.
4: Como cortou foi a tesoura, não fui eu que cortei.
19: Mas valeu, gente. Valeu,
4: obrigado, Alex. Abraço, mano.
19: Pra vocês. Um abraço.
4: Valeu, mano. Tesoura do Alex não deu certo.
2: Alguém
4: irmão.
2: Dando risada. Tirando sal dele. Os amigos dele tirando sal dele.
4: Valendo quanto, Ricardinho?
1: R$6.400.
4: 6.400 e subindo, hein? E agradecer a galera do Ibope aí, que dá Ibope pra nós. Essa rapaziada que tá no carro, de novo, a gente estourou na audiência.
2: A gente subiu a audiência de novo.
4: Muito obrigado você que tá acompanhando agora, desde o show do Tatola. Muito obrigado, cara. A gente tá estourado. Estourado de audiência no carro, nos rádios, nos computadores. Muito bom. Meu, impressionante. Mas no automóvel é um negócio incrível, né?
2: A gente é, porra.
4: É isso aí. Se você tem uma marca que quer anunciar, liga pra cá. Fala com nós.
2: Liga pro Tatola.
4: Pode ligar com o atender. 94133. Eu não vou falar o resto.
2: Quase que eu achei que você ia falar.
4: Cala a boca, bobão.
2: Por algum momento ele esqueceu que tava
4: falando. Eu quase completo aqui, ó. 94133.
2: Valendo.
4: 3016.
2: 0089.
4: Valendo R$6.400. Deixa eu ver quem tá na linha. Alô, 89. Pode falar comigo, é você mesmo.
20: Fala, Tatola, boa noite.
4: Boa noite, tudo bom?
20: Tudo ótimo, graças a Deus. É o Wellington aqui da Zona Norte.
4: Wellington, tudo bem? O Wellington é o seguinte, cara, a grana tá boa demais, velho. Demais. Já estamos mais de $1.000 deles, moto. Mais de mil euros.
2: Acho que eu vou participar.
4: Mais, praticamente 1.000 libras.
1: Olha que beleza.
20: Então é o seguinte, eu liguei por dois motivos. O primeiro, porque eu sei o que é e vou ganhar.
4: Boa.
20: E o segundo, depois que eu ganhar, eu conto.
4: Boa. Tá bom, então. Boa. O Wellington, presta atenção, R$6.400, coloca o som pra ele. Repete o som. É sua vez de ganhar dinheiro. Boa sorte.
20: Carimbo.
2: Ixi, Maria, o cara é bom mesmo, hein? Carimbo.
4: Direto.
14: Outra vez.
4: Ah, não! Ô, Bigode. Ô, Bigode, você tá muito sem graça,
1: não
4: mano.
1: Não tem nem suspense.
2: Você não pode ir assim,
4: legal,
2: não.
1: Segura a emoção.
4: Segura a emoção, meu. Não tá
2: ninguém
4: nada.
2: Pediu pra você.
20: Então, já que eu não ganhei, eu vou contar.
4: Fala.
20: Um abraço pra todos vocês, especial pro meu brother, meu parceiro, Angelão, que fez primeira comunhão comigo.
4: Ah, é, Wellington, aí, ó.
2: Como era o nome do...
1: São Luís de França.
20: É isso aí.
2: Brincava na sacristia.
4: Brincava na sacristia.
1: Lá na São Luís de França.
4: Vocês dois, eu te falar, hein.
1: Agora vocês estão morando no Jardim São Bento, Wellington?
20: Tô.
4: Ah, então já sei. Sabe quem é?
2: Se fala até hoje.
4: É, parceiro. Na sua vez, sua mãe chamou?
1: Eu chamava, sempre chamava.
4: E a mãe do Wellington trabalhava lá na igreja.
2: A mãe dele chamou bem na sua vez?
4: Olha, a mãe toma café. E a mãe dela tá na mesa.
2: Ele não é filho do padre, não.
4: Acabou, tio. Valeu. É um intervalo, bobo. Obrigado. Valeu, velho. Mas não deu nada certo.
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0: Deve ser.
1: Trabalho, trabalho.
0: Ah, é CMTC que tinha aqui.
2: Renato Maurício Prado.
1: Lá vem, chororô.
2: Flamengo é o clube com mais vitórias, 6 e mais gols marcados, 16 na Libertadores de 2026. Melhor em tudo. É verdade.
1: É que ele tava acostumado que isso aí era o Palmeiras, sempre ele não podia escrever. Ai,
0: pronto.
1: Não é verdade?
0: O que que o...
1: Todo torneio, toda a Libertadores.
2: Quem ganhou a última?
1: O Palmeiras, o Palmeiras vira invicto, o Palmeiras joga. Acontece, né?
2: Maria Rita.
3: É mentira.
2: Maria Rita, cantora. Já xinguei tanto o novo iPhone que dobra que acho que tô apaixonada.
4: Pô, vai custar 30 mil, velho.
1: 30 mil.
4: Aqui no Brasil vai custar 30 mil.
1: 30 pau, Ricardinho.
0: Tá,
1: é o mais caro, que vai ter 2 teras.
4: Sim, não, né? Tudo bem, estamos falando do
1: 30,
4: mas mesmo assim.
2: Não dá,
1: eu, vocês já viram o Honor? A gente fez aqui comercial
4: do
1: Honor.
4: O Honor. Eu vi. Pô,
1: você tá de brincadeira. Aqui. O Honor que vem aí é maravilhoso.
0: Bom.
1: O dia entrada já é bom, não cai nessas conversas, não.
2: É isso.
1: Pega o Honor.
2: ICT. O ICT escreveu o seguinte.
4: Achei que era o chá.
0: Eu também.
2: Não.
4: É o cantor?
2: O cantor.
4: Ah.
2: O rapper. Eu tive uma carreira muito longa e pública. Nesse mundo de pessoas falando merda, você nunca ouviu ninguém que realmente me conhece ou que já me encontrou dizer qualquer coisa negativa sobre mim ou dizer que eu sou falso. Nunca. Meu caráter é a coisa mais importante pra mim.
1: É isso aí.
4: Ele era o vocalista do Body Count e ele começou a ter mais sucesso como ator depois, né?
1: É.
2: Chico Barney.
1: Ele fez aquele Chicago Fire? Não.
4: Ele fez um monte de série.
1: Miami, não sei das quantas lá.
2: Chico Barney. Espero que Avenida Brasil 2 seja tão incrível quanto o remake de Vale Tudo. Vamos nos divertir muito falando mal.
0: Ixi, ele gostou do Vale Tudo?
4: Acho que falando mal.
1: Porque você não gostou? Você tá falando mal.
4: Você
1: não
4: entendeu a piada?
0: Valendo mal.
2: É, uma mulher chamada Mônica Ravazzi escreveu o seguinte. Já repararam que ovo de trás pra frente também é ovo?
0: Sim.
2: Mas isso é uma mega bobagem.
0: Também.
2: Você pode até achar mais mega bobagem de trás pra frente, também é mega bobagem.
0: É.
4: E homo também. Tá bom.
1: Ah, não, jura?
0: Jura não, jura não.
1: Jura não.
0: Não.
2: Pra terminar.
1: É Aruge.
5: Ah, graças a Deus.
2: Musa dos memes.
1: É.
2: Musa dos memes. Alguma imobiliária pra fazer o trend dos anos 80 e me vender um apartamento por 10 mil reais?
4: É verdade, podia voltar com o preço.
1: É bom, né? Impressionante. 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
0: Fala.
1: Eu falei antes da cerveja e
0: foi
1: tá lá,
0: mesmo,
1: mano,
0: foi
1: passei
0: mesmo.
1: De novo lá.
0: É.
1: Ah, arrebentei, né?
0: Ah, bom demais.
1: Foi, pô, 3,70 e pouquinho, uma cerveja Heine.
0: Pô,
1: é pequenininha.
4: Ah, mano. Mas nas caixas lá pra casa, velho.
1: Distribuir
0: aquela bagulho. Aquela que não esquenta, né?
1: É, nossa, Maria, é bom demais. Né? É. Eu falei, Atacadão!
4: Você quer complicar o cara,
1: eu falei,
4: né?
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7: Boa noite a todo mundo aí, mandar um abraço.
1: Vai lá.
5: Hoje quem vai levar um par de ingressos pra assistir São Paulo e Boca na terça-feira, junto com o Camarote Stadium, é o Jefferson Luiz dos Santos.
0: Parabéns, Silva. Jefferson, vai ser legal,
1: vai
0: o rolê
1: lá,
0: vai
1: Jefferson,
0: ser legal.
1: Vai ser Boca, bom, vai ser bom. Boca, mas vai ser bom.
0: Oh.
1: É.
4: O camarote é
5: o
4: ótimo.
5: O camarote é maravilhoso.
4: Esquece
5: é.
4: O jogo.
1: É.
0: O time também.
1: O camarote
0: também.
1: É maravilhoso. Vai, fala aí.
0: Ó. Oh.
5: E tá valendo também um kit exclusivo do Quem Não Faz Toma, com parceria do filme Espermagedon, em que você pode levar uma camiseta do programa e ainda um balde de pipoca do filme, um voucher de Cinemark e mais um kit com algumas coisas do 89.
1: Ó, oh, voucher, é. Algumas coisas do 89, voucher,
0: legal.
1: Tudo bacana.
4: Caneta,
1: acabou?
4: Capa de
1: acabou.
4: Chuva.
1: Acabou. Se acabou, então, acabou.
0: Tchau.
4: Domingo.
0: Domingo.
1: Domingo não, começa,
0: e hoje?
1: Começa com sexta-feira.
4: Tá, começando daqui a pouco,
0: daqui a pouco.
1: Pra você que tá de fundo aí... Quem tiver de bobeira, meu, se liga. Tá de bobeira em Santo André, São Bernardo, São Caetano, ABC, Mauá, sei lá de onde você
0: São
1: tá.
0: Paulo
1: aqui
0: também.
1: Aqui de São Paulo é. Mesmo. Passa lá, Santo Rock Bar, daqui a pouquinho. A casa já abriu agora. Abri às 8, às 10 tem o Chico Noise, às que 11 sou eu, depois meia-noite e pouquinho o Clemente, com os Inocentes. Então é isso aí, se tiver de bobeira, Santo Rock Bar, daqui a pouquinho.
4: Vai gravar?
1: Vai ser uma festa.
4: Não,
1: mas
4: vai ter aquela gravação que tem, não?
1: Sempre tem uma, tem gravação.
4: Aí, você vai gravar os vídeos lá?
1: É, tem os vídeos, tem um monte de coisa bacana que vai sair lá. Quem tiver de bobeira, Santo Rock Bar, daqui a pouquinho, tô saindo daqui, vou entrar na caranga e ó. pra lá. Daqui a pouco tô lá.
4: Bigode falou que vai pular na caçamba.
1: Bigode vai lá também. Vai, Bigode.
4: Vai,
1: Bigode. Falou que vai pular na caçamba.
4: Vou com meu pai.
1: Vai com seu pai, Bigode? Então vamos lá curtir. Vai ser bom demais. E domingo, 8 da noite,
0: tem perrengue na Band.
1: Perrengue na Band, Gelão. Ao vivo pra todo o Brasil.
0: Todo mundo.
1: Tá certo? Então, hoje, Santo Rock Bar, domingo, perrengue. A gente se vê. Beijo, tchau.
0: Tchau, tchau.
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8h10, boa noite pra você que tá aqui na Rádio Rock, sexta-feira, 11 de setembro, hoje eu sou a Bia Sato, seguimos juntos aqui com muita música, sextando, bom demais, né gente? A gente segue aqui com muita música até a meia-noite, tô aqui com vocês, na verdade, demais, né? Porque hoje vai ter transmissão do Rock in Rio, mais um dia de transmissão, vai ter show do Jamiroquai, então a gente segue mais um final de semana, né? De transmissão Rock in Rio aqui na Rádio Rock também, então fique ligado na programação. 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de terça a sexta no Shopping Center Norte, atrações interativas pra toda a família, com personagens como Ben 10, as Meninas Superpoderosas, é muito legal, gente, tem Dexter, Coragem com Covarde, Hora de Aventura e muito mais, então participe, tá bom? 4 ingressos, então uma pessoa leva aí, pode levar a família inteira, participe. 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Bora de música, começando com Green Day, Holiday.

0: Oasis com Wonderwall aqui na Rádio Rock. Estamos aqui curtindo muita música. Ontem lançou Don't Look Back in Anger nos cinemas. Um filme, um documentário dedicado à reunião, né, de Liam e Noel Gallagher. E a turnê Oasis Live 25, que foi demais, histórica, né? Passaram aí por vários lugares, por vários países, sensacional. Então, ontem já estreou, né? Então você consegue assistir aí nos cinemas, bem legal mesmo. Fica a dica, né? Final de semana aí, um rolê bem legal pra fazer. Tô indo pro break, mas antes quero falar quem levou 4 ingressos pra curtir Cartoon Network Land de terça a sexta-feira no Shopping Center Norte. Foi a Olivia Lara Ruiz da Silva. Olivia Lara Ruiz da Silva vai curtir aí Cartoon Network Land, atrações interativas para toda a família, personagens como Ben 10, Meninas Superpoderosas, Dexter, Coragem, O Cão Covarde, Hora de Aventura e muito mais. Boa diversão para você, bom Cartoon Network Land, Olivia. Aproveite, tô indo pro break e na sequência tem mais música, então nem se mexe, fica aí.
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1: Boa noite pra você que tá aqui na Rádio Rock, 8h40, sexta-feira, 11 de setembro de 2026. Seguimos juntos aqui com muita música, eu sou a Bia Sato. Hoje tem mais um dia de transmissão do Rock in Rio, né? O último final de semana aí desse Rock in Rio, que já tá sendo histórico, né? 7 dias, pela primeira vez eles pegaram um dia a mais, né? Por conta da segunda passada, que foi feriado. E esse final de semana é o último, já está rolando neste momento. E mais tarde a gente tem transmissão do Jamiroquai, tá bom? Então fique ligado aqui na Rádio Rock, na programação pra você acompanhar. Segue a Rádio Rock também nas redes sociais, arroba Rádio Rock, pra acompanhar cobertura e tudo mais, certo? 89 é a rádio oficial do Rock in Rio, mais um ano dos grandes festivais, né? Sempre 89 chegando junto, então é isso, gente. E quero lembrar vocês que o Hitster vai valer a partir de agora. Eu sei que vocês gostaram muito desse sorteio dos Hitsters. O Hitster é o jogo oficial de cartas do Rock in Rio Brasil 2026. E tá valendo a partir de agora, vai ficar valendo aí até o final da transmissão, tá? Eu falo depois o nome dos ganhadores aqui. Você pode mandar aí. Pra participar, você manda já, ó, pra você saber já antes, tá? O WhatsApp é 989-215989 e você manda seu nome completo, seu CPF e seu endereço completo. Por quê? Porque se você já concorre, se você ganhar, a Asmodee, né, que é a dona do jogo aí, vai mandar pra vocês na sua casa aí um Hitster, tá bom? O Hitster é um jogo de cartas que é muito legal. Ele é interativo porque você vai pegar um QR Code, vai ler esse QR Code, vai aparecer um trecho de uma música. Você começa ali com uma carta que tem um ano e você vai ouvir as próximas cartas, você não vai saber qual é a banda, nem qual é o ano daquela música. E você vai ter que adivinhar qual é o ano, né, lembrar daquela música. Você vai colocar se é antes ou depois daquela carta que tá virada ali. Você tem que montar uma timeline musical, uma linha do tempo musical ali. Quem terminar 10 cartas primeiro, ganha. É muito legal mesmo. Depois que você jogar essa versão, que é a básica, tem também opções com fichas. Aí você vai, né, aumentando aí a dificuldade, o grau de dificuldade dos vários modos de jogos que você consegue jogar com o Hitster. É um jogo muito legal, ele vai mexer com as suas lembranças, nostalgia, vai dar muita risada. Você vai achar que você sabe, aí você vai chutar um ano, nada a ver da música. É engraçado demais, gente. Você se diverte. Tempo de qualidade com seus amigos, com a sua família. Você pode jogar onde você quiser. É legal mesmo. É uma festa dentro de uma caixa, tá bom, Hitster? Vale muito a pena, então, se quiser participar e concorrer ao jogo, só mandar seu nome completo, seu CPF, seu endereço completo pro WhatsApp 989-215989. Tá valendo, tá bom? Participe, bora de Nirvana agora com Smells Like a Teen Spirit.

Charlie Brown Jr., Lugar ao Sol, aqui na Rádio Rock, é 8h58, teve Linkin Park com Summer I Belong. Continua valendo o Hitster, o jogo oficial de cartas do Rock in Rio 2026, tá bom? Hoje tem transmissão do Jamiroquai mais tarde. Fique ligado aí a partir das 10 mais ou menos, tá? Pra você curtir aí mais um dia de Rock in Rio, mais um final de semana de Rock in Rio começando aqui na Rádio Rock. Certo? Então tá valendo o Hitster. Só mandar seu nome completo, seu CPF, seu endereço completo pra concorrer. Porque se você ganhar, né, a Asmodee vai enviar pra sua casa o jogo. Sigam eles no Insta, tá? Tem que seguir eles lá, @asmodee_br. Asmodee se escreve A-S-M-O-D-E, tá bom? 2S_BR. Segue eles e manda aqui seu nome, CPF, endereço pra concorrer. Tá valendo e bora de break na sequência Voz do Brasil pra quem tá no rádio, mas no aplicativo e no site seguimos normalmente com música, então

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